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Muitas pessoas pensam que prosperidade é apenas dinheiro, bens ou portas abertas na vida financeira. Mas a verdadeira prosperidade nasce quando alinhamos nossa vida com a vontade de Deus. Quando colocamos o Senhor em primeiro lugar, tudo começa a entrar no seu devido lugar. A Bíblia nos ensina em Malaquias 3:10 que quando somos fiéis, Deus abre as janelas do céu e derrama bênçãos sem medida. Isso significa que existe um princípio espiritual. A obediência libera o sobrenatural. Prosperidade é ter paz mesmo em meio à luta, ter saúde para trabalhar e viver, ter sabedoria para administrar, ter portas abertas que homem nenhum pode fechar, ter a família debaixo da proteção de Deus. Na quarta-feira da prosperidade, não é apenas um culto comum, é um tempo de alinhamento espiritual. É o dia de apresentar diante do altar seus projetos, sua vida financeira, seu trabalho, sua empresa, seus sonhos, suas dívidas, seus planos para 2026. Deus não quer apenas que você sobreviva. Ele quer que você prospere. Mas existe uma chave: confiança e fidelidade. Quando você honra a Deus, Ele honra você. Quando você planta no reino, você colhe no tempo certo. Talvez você esteja enfrentando portas fechadas, desemprego, dívidas acumuladas, desânimo, falta de direção. Mas esta quarta-feira pode marcar o início de uma virada. Deus é especialista em transformar escassez em abundância. Ele fez isso com a viúva do azeite. Ele fez isso com José no Egito. Ele fez isso com Abraão. E pode fazer com você. 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Quando colocamos Deus no centro, Ele estabelece nossos passos. 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Nesta quarta-feira, venha com fé. Venha determinado. Venha crendo que Deus vai liberar uma palavra específica para a sua vida. Talvez o que está faltando não é dinheiro, é direção. Talvez o que está travando sua vida não é falta de capacidade, é falta de alinhamento espiritual. A prosperidade começa quando decidimos obedecer. Que esta quarta-feira seja um marco. 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Que seja o dia em que o céu se abre sobre sua casa. 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Deus continua sendo Jeová Jiré. 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Deus continua honrando quem é fiel. 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

0: Você já imaginou abrir a sua conta bancária? 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

0: O Senhor te abrirá o seu bom tesouro, o céu, para dar chuva à tua terra no seu tempo e para abençoar toda a obra das tuas mãos. Deuteronômio 28, 12.
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0: 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Provérbios 10, 22.
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0: pare por um instante e preste muita atenção nesta mensagem, porque talvez esta palavra seja exatamente aquilo que você precisava ouvir hoje. 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
1: Eu vi as pessoas contar que aparecia dinheiro na conta, mas eu sou muito sincera em dizer que eu não acreditava nisso, né? Daí, 15 dias atrás, eu fui no banco pegar minha pensão, que eu pego por morte. A moça disse: mas só quer levar esse da sua pensão? Eu disse: sim, só tenho esse aí para receber. Ela disse: não, a senhora tem 18 mil reais para receber. Uma moça disse: quer levar o seu dinheiro? Eu disse: tá aí. Ela disse: tá, é 18 mil reais. Daí eu peguei e tô gastando. É meu, Deus me deu.
2: Minha bênção é que eu tinha um caso na justiça, né? Uma causa na justiça. E ia ser impossível de eu receber essa bênção, né? De eu receber. E daí, quando... aí eu fiz a campanha de quarta-feira. Aí, quando foi na próxima quarta-feira, eles já me chamaram e falaram que eu tinha ganhado.
3: Apareceu dinheiro na minha conta.
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3: Também.
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4: R$2.000 a mais.
5: Cheguei no banco 24 horas. Passei o cartão, porque eu tinha que tirar um dinheiro para pagar uma viagem para mim e a minha filha. Aí, para minha surpresa, tinha R$8.000 na minha conta, sendo que eu teria uns R$200. 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

0: que vão cantar o hino da vitória, aqueles que vão adorar e exaltar ao Rei dos Reis, independente da situação que esteja vivendo, sabendo que Ele tem o controle das suas vidas, sabendo que Ele tem preparado um novo lugar para você, sabendo que Ele tem determinado um novo tempo para a tua, para a minha e para as nossas vidas.
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preocupação. Ao ponto da gente ver em você uma tristeza imensa querendo dominar, destruir a sua vida. Não. Nem tudo está perdido. Deus existe. E Deus está bem próximo de você. Entrega o teu caminho ao Senhor e confia nele, e ele tudo fará. Joga essa tristeza para bem longe de você e abra os seus braços diante de Deus.

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0: Antes da madrugada, a paz do Senhor Jesus a todo o nosso povo querido que nos acompanha todas as noites depois da zero hora. E nós vamos agora orar com vocês, por vocês. Eu quero cumprimentar a todos com a paz do Senhor Jesus. É o pastor Messias aqui com vocês, através da rádio e através também da internet. E nesse exato momento eu convoco o povo para orar conosco nesta noite de domingo para segunda. Domingo para segunda. Nós vamos orar o nosso Deus agora. Domingo para segunda-feira. Vamos orar então agora para Deus nos abençoar uma semana de boas notícias. Oremos ao Deus das boas novas. Eis que vos trago boas novas. Quando Jesus nasceu, a Bíblia diz que naquela madrugada apareceu anjos anunciando o nascimento de Jesus, dizendo: eis que trago boas novas na cidade de Belém, nasceu Jesus Cristo, o Salvador. Então, assim como Deus fez os pastores receber a notícia naquela madrugada, foi na madrugada. Naquela madrugada, os pastores estavam cuidando das ovelhas daquela madrugada e o anjo de Deus se manifestou trazendo boas novas. Assim também o nosso Deus vai trazer boas novas a partir dessa oração e nessa semana. Oremos ao Senhor.
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Ó Deus, Pai de Jesus Cristo, ó Deus, Filho e Espírito Santo, nós estamos nessa madrugada em oração. Meu Deus, alcance agora os nossos irmãos que ligaram para cá, que colocaram esses nomes na oração, e aqueles que não tiveram tempo, não tiveram condições de ligar. Ó Deus, Deus da glória, Deus poderoso e santo, em nome do Senhor Jesus, meu Deus, faz acontecer o milagre, faz acontecer um milagre. Eu não sei qual é o milagre, mas o Senhor sabe qual é o milagre que essa pessoa precisa. Meu Deus, meu Deus, meu Deus, oh meu Deus dos céus, toca agora neste corpo, toca agora nesta vida, meu Deus, em nome do Senhor Jesus, em nome do Pai, do Filho e do Espírito Santo de Deus, meu Deus, meu Deus e meu Pai, meu Senhor da glória, meu Senhor Jesus, meu divino Espírito Santo de Deus, olha quanta gente agora orando conosco, meu Deus, quantas pessoas agora clamando, buscando, pedindo, meu Deus, Senhor, tem misericórdia, Senhor, tenha piedade e compaixão, meu Deus, responde agora o clamor das vidas, das almas, cada qual tem o seu problema, a sua luta, cada qual tem a sua dificuldade agora, colocando nas mãos de Deus, Senhor dos Exércitos, Senhor da Glória, Espírito Santo de Deus, meu Deus, meu Deus e meu Pai, meu Senhor dos Exércitos, em nome de Jesus Cristo, meu Deus, em nome de Jesus Cristo, Salvador, faz um milagre, Senhor, Senhor, faz um milagre, Senhor, faz um milagre, meu Deus, faz um milagre, meu Jesus Cristo poderoso, meu Deus, faz um milagre nessa madrugada, meu Deus, faz um milagre, toca agora nessa pessoa que está doente, que está desenganada da medicina, essa pessoa, meu Deus, que não enxerga, não fala, não ouve. Deus, toca agora nessas pernas, toca agora nesse corpo, no físico, nos ossos, nos nervos, no sangue. Jesus, toca agora, meu Deus, vai tocando agora nesse corpo, vai tocando agora nessa mente, que está desanimada, que está triste, abatida, cansada, angustiada. Meu Deus, em nome de Jesus, meu Deus, em nome de Jesus Cristo Salvador, meu Deus, em nome de Jesus Cristo Salvador, meu Deus e meu Pai, Senhor dos Exércitos, Senhor da Glória, Senhor Poderoso, Senhor Grande na Batalha, ô Jeová, ô Espírito Santo de Deus, Senhor dos Exércitos, peleja, faz acontecer o milagre, faz acontecer o milagre, meu Deus, Jesus, toca agora,
Jesus, toca agora nesse corpo, toca nesse casamento, toca, meu Deus, nessa pessoa que está desempregada, essa pessoa que está desviada, parada, afastada. Jesus, toca agora. O Senhor tem seus meios, suas formas de agir, Senhor dos Exércitos, meu Deus dos céus, meu Deus da glória, meu Pai, oh meu Deus, toca agora, toca com teu toque divino, a tua mão poderosa, tua mão bendita, tua mão santa, toca agora nesse corpo, Jesus, toca agora, repreenda esse mal, essa dor, repreenda essa enfermidade maligna, repreenda essa enfermidade diabólica, meu Deus, repreenda agora essa enfermidade satânica, em nome de Jesus Cristo, em nome de Jesus, queima agora, queima esse mal, essa inflamação, queima agora essa bactéria, queima agora, meu Deus, essa doença no coração. Jesus, faz um milagre nesse coração. Jesus, faz um milagre nesse coração. Jesus, faz um milagre. Meu Deus, faz um milagre. Faz um milagre agora. Toca nesse corpo. Esse tumor, vai queimando esse tumor. Vai desfazendo agora esses tumores. Essa mulher que está com tumor no seio, 3 tumores no seio. Jesus, toca agora. Toca, toca agora, meu Deus. Vai tocando agora nessas pessoas que estão desenganadas da medicina. Essas pessoas que têm problemas que só Deus para resolver. Só Deus, só Deus, só Deus, só Deus, só a mão de Deus, só o poder de Deus. Só o Espírito de Deus para agir. Senhor, são causas que não é jurídica, são causas espirituais, são causas, meu Deus, que não está e não estão nas mãos de homens. A justiça não pode resolver. O advogado, o juiz, Senhor, faz alguma coisa. Espírito Santo, meu Deus, faz alguma coisa. Meu Deus, faz alguma coisa, meu Deus. Meu Deus, faz alguma coisa, meu Deus. Meu Deus, faz alguma coisa. Meu Deus, faz alguma coisa, meu Deus. Faz alguma coisa, Senhor, em nome de Jesus, em nome do Pai, do Filho e do Espírito Santo de Deus. Meu Deus, faz alguma coisa, em nome de Jesus, em nome do Senhor Jesus, em nome de Jesus, meu Deus, faz alguma coisa. Meu Deus, faz alguma coisa. Meu Deus, faz alguma coisa nessa madrugada. Essa pessoa que está preocupada, ansiosa, triste, sem saber o que fazer. Meu Deus. Meu Deus. Oh, meu Deus, faz alguma coisa. Nossa esperança é o Senhor. Nossa esperança é Deus. Nossa esperança é o Mestre. Jesus, faz alguma coisa agora. Faz alguma coisa, meu Deus. Meu Deus, faz alguma coisa, Senhor. Faz alguma coisa, meu Deus do céu. Pai do céu, faz alguma coisa agora. Em nome de Jesus Cristo. Esse filho drogado. Essa filha drogada. Essa pessoa que está nos vícios da bebedeira. Pai, faz alguma coisa. Deus, faz alguma coisa. Em nome de Jesus. Deus, em nome de Jesus, faz alguma coisa, meu Pai. Toca agora.
aonde ninguém pode tocar. Toca agora, meu Deus, aonde ninguém pode fazer nada. Jesus, toca agora. Vai repreendendo todas as forças do mal, todas as obras do diabo, todas as setas malignas, em nome de Jesus Cristo, meu Deus. Meu Deus, toca. Meu Deus, queima. Meu Deus, repreenda. Meu Deus, põe por terra agora. Meu Deus, põe por terra agora, meu Deus. Jesus, queima agora esse demônio, esse espírito maligno, esse demônio que está revoltado. Satanás, o Senhor te repreenda. Jesus Cristo te repreenda agora. Demônios do inferno, Jesus Cristo te repreenda agora. Ó Deus, ó Deus, ó Deus, ó Deus, ó Deus da glória, ó Deus poderoso e santo, em nome de Jesus, em nome de Jesus Cristo, meu Deus, meu Deus, em nome de Jesus Cristo, Salvador, Espírito de Deus, Espírito Santo, Espírito de Deus, Espírito verdadeiro, meu Deus, toca agora, vai tocando com as mãos, com o poder de Deus, faz essa pessoa ser abençoada, perdoada, liberta, salva. Tu tens o poder, tu tens a força, tu tens a graça, tu tens, ó Deus, tu tens, meu Senhor, seus meios, suas formas, meu Pai. Deus, tu tens, em nome de Jesus, em nome do Senhor Jesus, meu Pai, tu tens os seus jeitos, suas formas, que ninguém sabe, porque ninguém é Deus. Nós somos homens, nós somos natureza humana. Senhor da glória, Senhor meu Deus, Senhor Jesus, meu Deus dos céus, meu Deus da glória, meu Deus poderoso e santo, em nome de Jesus, em nome de Jesus, meu Deus, em nome de Jesus, meu Deus, em nome de Jesus, em nome do Senhor Jesus, meu Deus, em nome de Jesus Cristo, Salvador, Espírito Santo de Deus, ah, Senhor da glória, ah, Senhor, meu Deus e meu Pai, meu Deus, põe as tuas mãos, meu Deus, repreenda esse espírito de morte, esse espírito de enfermidade incurável, esse espírito de doença. Jesus, queima agora esse espírito maligno de mal, de doença. Sai, sai desse corpo agora, Satanás. O Senhor Deus te repreenda. Jesus Cristo te repreenda. Obra maligna, obra do diabo, obra invisível, obra da morte. Deus te repreenda agora. Deus te repreenda agora. Vai saindo. Vai saindo em nome de Jesus. Vai saindo em nome de Jesus Cristo, Salvador. Meu Deus, queima. Meu Deus, queima agora. Repreenda esse demônio, essa opressão, essa força maligna, essa força destruidora. Sai. Sai em nome de Jesus. Em nome de Jesus agora. Meu Deus, em nome de Jesus agora, meu Deus. Meu Deus, em nome de Jesus agora, faz alguma coisa. Repreenda as legiões. Repreenda as castas. Meu Deus, repreenda. Meu Deus, repreenda agora. Em nome de Jesus Cristo, Salvador. Em nome de Jesus. Meu Deus, em nome de Jesus. Visita agora essa pessoa que está presa, que está hospitalizada. Essa pessoa que está em casa doente, meu Deus, faz alguma coisa, Senhor. Jesus, toca agora, toca nos nossos obreiros, toca nas nossas obreiras, nossos membros, nos jovens, nos visitantes, aqueles que fazem as campanhas conosco, na sede, nas nossas igrejas. Deus é santo, aonde tiver uma igreja, Deus é santo, ó Deus, ali tem gente congregando, frequentando, participando. Deus abençoe esse povo, Deus abençoe esse povo, Deus,
em nome de Jesus Cristo Salvador, Espírito Santo de Deus, ó grande Deus da glória, ó grande Deus dos céus, Senhor Jeová, meu Deus e meu Pai, meu Deus da glória, meu divino Espírito Santo da verdade, Senhor dos exércitos, Senhor Deus, toca agora, meu Deus, toca agora, meu Pai, com toque, o toque da fé, o toque do teu poder. Jesus, queima agora, queima essa opressão, queima essa perturbação, essa tristeza, essa angústia, essa dor no peito, esse peito abafado, esse coração abafado, essa mente abafada. Meu Deus, toca agora, vai tocando aqui, ó Jesus, vai tocando essa pessoa, ó Jesus, vai tocando agora essa pessoa, aonde que ela está, com a mão na enfermidade, a mão na doença. Jesus, toca agora, meu Deus, vai ungindo agora esta mão, para repreender essa enfermidade, repreender esta obra maligna, repreender esse demônio, esse espírito da destruição, esse espírito de morte, de fracasso, esse espírito de doenças incuráveis, esse espírito maligno que faz a pessoa desanimar, perder a fé, a força, o ânimo. Meu Deus, toca agora, meu Deus, vai repreendendo agora, meu Deus, oh meu Pai, vai tocando agora, vai tocando com fogo, vai queimando, Senhor, vai queimando agora, em nome de Jesus Cristo Salvador. Meu Deus, repreenda, meu Deus, repreenda agora, oh Jesus, vai queimando, oh meu Deus, vai derramando a tua bênção agora, nesta casa, neste lar, nesta família, neste trabalho, nesta empresa, nesta firma, nesse comércio, Senhor, oh meu Deus, oh meu Jesus Cristo poderoso, meu Jesus, toca agora com poder, na vida dos dizimistas, todos aqueles que têm ajudado nós a pagar essa rádio, aqueles que nós pedimos, e eles atendem o nosso pedido, então abençoa eles com uma bênção maior, dá eles uma bênção maior, em nome de Jesus. Em nome de Jesus. Em nome de Jesus, meu Pai. Deus, alcança agora os dizimistas. Deus, alcança agora os dizimistas. Alcança um por um agora, que tem dizimado nessa obra, tem colocado na conta da igreja, tem trazido até as nossas igrejas, Senhor. Meu Deus, toca agora. Meu Senhor, meu Jesus, meu divino Espírito Santo, meu Deus, meu Deus, vai tocando agora, vai colocando as suas mãos, vai colocando as suas mãos, meu Deus, vai colocando as suas mãos santas, vai colocando as suas mãos poderosas, vai colocando, meu Deus, suas mãos benditas, suas mãos cheias de fogo, de poder, de autoridade, para nos dar a vitória, para nos dar a bênção. Senhor da glória, abençoa a minha casa, abençoa a minha família, abençoa meu lar, abençoe, meu Deus, a minha esposa, meus filhos, meu Deus, abençoa minha mãe, meus irmãos, minhas irmãs, meus sobrinhos, cunhados e cunhadas, meus tios, meus primos, meu Deus, abençoa, abençoa, meu Deus, nossos familiares, nossos parentes, meu Deus, abençoa, em nome de Jesus, em nome de Jesus, meu Deus. Deus, toca agora, meu Deus, vai tocando com fogo, vai queimando toda a seta do diabo, ó doença maldita, desapareça agora, desapareça, desapareça a doença, da cabeça aos pés, desapareça, desapareça, desapareça agora, toda a enfermidade, toda a obra do diabo, toda a obra maligna,
todo espírito maligno. Jesus queima agora. Jesus queima agora. Jesus queima. Meu Deus, peleja agora. Peleja por essa família, esse irmão, essa irmã, essa pessoa, meu Deus. Em nome de Jesus Cristo Salvador, Senhor da Glória, Espírito Santo, abençoa, Deus é Santo, esta obra, meu Pai, abençoa, meu Deus, abençoa, em nome de Jesus, Pai, vai abençoando essa obra, dá o crescimento, meu Deus, dá o crescimento essa obra, meu Deus, dá o crescimento desse ministério, meu Pai, em nome de Jesus, em nome de Jesus, meu Deus. Meu Deus, dá o crescimento, levanta obreiros, levanta, Senhor, levanta homens, levanta mulheres, pessoas de Deus, pessoas ungidas, pessoas consagradas, pessoas sinceras, fiéis, pessoas verdadeiras, pessoas humildes, pessoas tementes a Deus, Senhor da Glória, oh meu Deus. Meu Deus, meu Pai, em nome de Jesus. Em nome de Jesus, Pai. Meu Deus, unge agora. Unge agora. Vai ungindo. Vai ungindo agora. Vai ungindo agora estas chaves. Vai ungindo agora, meu Deus, esta água que alguém colocou em cima do rádio. Meu Deus, vai ungindo agora, Senhor, esses documentos, esses papéis, esse cartão do banco, essa causa na justiça. Deus, Deus poderoso, Deus grande, Deus, entra com providência, repreenda todo mal, repreenda os demônios, repreenda as legiões, repreenda as castas, principados, potestades, príncipe das trevas. Ó Deus, repreenda. Ó Deus, queima. Oh Deus, põe por terra agora, meu Senhor, meu Jesus, levanta, meu Deus, os caídos, meu Deus, levanta os caídos, meu Pai, fortalece os fracos, anima quem está desanimado, ajuda quem precisa de ajuda, oh Deus da Glória, olha os pedidos de oração, olha as pessoas que ligam na rádio, Senhor da Glória, olha os nomes ali no altar, aqueles pedidos, Deus, Deus da Glória, abençoa, meu Deus, esta segunda-feira, põe as suas mãos, meu Deus, põe as suas mãos, em nome de Jesus, ah, meu Deus, essa semana, abençoa poderosamente, dai vitória, meu Deus, dai vitória, meu Deus, põe as tuas mãos, quebra, toda maldição, toda barreira, toda muralha, meu Deus quebra agora, vai quebrando, Senhor, todo vínculo, toda seta, toda opressão, toda malignidade, Jesus queima agora, meu Deus queima, agora, Jesus queima, Jesus queima agora todo mal, toda opressão, toda perturbação, toda amargura, toda angústia. Ó meu Deus do céu, ó meu Pai da Glória, ó meu Senhor Jeová, meu Divino Espírito Santo, Senhor repreenda, Senhor repreenda, Senhor queima o mal, sai Satanás, sai agora desse corpo, demônio, sai desta vida, sai legião do inferno. Demônio, sai agora, sai Satanás, Jesus te repreenda, Jesus te repreenda, Jesus te repreenda, Jesus te repreenda agora, meu Deus dos céus, entra com providência agora, dai vitória meu Pai, por amor do seu nome, Senhor, abençoa esta obra, abençoa este ministério, abençoa poderosamente, Jesus, dai vitória em nosso ministério, Deus é Santo, nossos pastores, nossos obreiros, nossas obreiras, nossos jovens, nossos membros, meu Pai, abençoa os irmãos de outras igrejas que têm nos ajudado, Senhor, abençoa esse povo,
que tem orado por nós, que tem jejuado por nós, que tem levantado na madrugada para orar por nós, que tem dizimado nessa igreja. Deus abençoe esse povo. Deus abençoe esse povo, meu Pai, que tem compromisso com essa obra, povo que tem compromisso com esse ministério, povo que está com coração nessa obra, para nos ajudar em tudo. Meu Deus, abençoe esse povo. Dá eles a recompensa. Dá eles a recompensa, meu Pai. Dá a recompensa, meu Senhor. Olha os irmãos que ligaram para cá, as irmãs que ligaram. Meu Deus, olha esses nomes, essas vidas. Senhor, põe as tuas mãos, em nome de Jesus. Em nome de Jesus, meu Pai. Dá vitória. Deus, dá vitória. Pelo poder do seu nome, eu sei que a vitória vem, em nome de Jesus Cristo. Amém, e amém, e amém, Senhor, e amém.

0: O Senhor te abrirá o seu bom tesouro, o céu, para dar chuva à tua terra no seu tempo e para abençoar toda a obra das tuas mãos. Deuteronômio 28, 12.
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1: 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Daí, 15 dias atrás, eu fui no banco pegar minha pensão, que eu pego por morte. A moça disse: mas só quer levar esse da sua pensão? Eu disse: sim, só tenho esse aí para receber. Ela disse: não, a senhora tem 18 mil reais para receber. 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

0: O Senhor te abrirá o seu bom tesouro, o céu, para dar chuva à tua terra no seu tempo e para abençoar toda a obra das tuas mãos. Deuteronômio 28, 12.
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3: Apocalipse capítulo 22. Aleluia, Jeová. No versículo que eu quero ler com vocês, é o versículo 18. Diz assim, ó: porque eu testifico a todo aquele que ouvir as palavras da profecia deste livro.

0: que se alguém lhe acrescentar alguma coisa, Deus fará vir sobre ele as pragas que estão escritas neste livro. E se alguém tirar quaisquer palavras do livro desta profecia, Deus tirará. Tirar o quê? Da árvore da vida, da cidade santa, que estão escritas. Aquele que testifica essas coisas diz: certamente cedo vem. Amém. Amém. Ora vem. Levanta a mão aí e diga-se bem mais alto que eu. Diga: fala a Deus. Todo mundo diga: ao meu coração, a minha alma, ao meu entendimento. Me ajuda eu sintonizar a tua palavra na minha alma, em nome de Jesus. Me ajuda mesmo. Amém. Agora vocês sentam. Eu quero ver quem é que tem força para dar a melhor salva de palmas desse culto. Vamos ver. A melhor salva de palmas desse culto. Oh, glória a Deus. Estamos no ar. Gente, mas está tão bom para Jesus. Dá mais uma outra aí, vai. Junta com a glória a Deus, vai, junta. Junta a glória a Deus. Junta, aleluia. Oh, maravilha. Graças a Deus. Quem vocês gostam de ouvir a verdade mesmo? Quem gosta de ouvir a verdade? Ó, oh, será que o que está acontecendo no mundo, as pragas, as pestes, será que não é por causa disso aqui, ó? Será que não é por causa disso aqui, não? Você prestou atenção nisso aí? Dá uma olhadinha para você ver de novo. Abra sua Bíblia, baixa o cangote aí. Por isso que tem que carregar a Bíblia. Crente mesmo, carrega a Bíblia. Olha de novo aí, ó. Olha o que diz aqui, ó. Versículo 18. Porque eu testifico todo aquele que ouvi as palavras dessa profecia, desse livro. Se alguém lhe acrescentar alguma coisa, Deus fará vir sobre ele as pragas que estão escritas neste livro. Gente, presta atenção aqui um pouquinho. Aonde nós já vimos acontecer tanta coisa ruim como está acontecendo agora, com tanta tecnologia, com tanta ciência, com tantos estudos, tantos laboratórios, tanta medicina, tanta ciência, e vê se eles conseguem reter, segurar crescimento das coisas ruim na área da saúde. Antigamente nós via aquelas doenças, febre amarela, aí vem a sarampo, vem não sei o quê, e vem não sei o quê, ebola, H1, H2, lembra? Lembra da gripe do porco, da porca? Lembra ou não lembra? Quem lembra disso? Levante a mão. Você esqueceu de tudo? Lembra da doença da porca, do porco? Levanta a mão, quem lembra? Lembra da doença da vaca louca? Quem lembra? Lembra da gripe da galinha? Quem é que lembra? É a tanta doença. Lembra aí de algumas outras coisas que vieram aí? E vacina, e vacina, e vacina, e vacina, e vacina, e vacina, e corre. Esse corpo nosso está cheio de vacina, está contaminado de vacina, está imunizado de vacina, mas cadê a saúde? Cadê a saúde? Pensa bem. Pensa bem. É tanto remédio, é tanta medicamento. Cadê a saúde do povo? É diabetes, é pressão alta, é depressão, é ácido úrico, é labirintite, é gastrite, é osteomielite, é tendinite, cite, tite. Veja se não é.
1: Aleluia.
0: Sinusite, renite, bursite. É tanta nossa tite. E cadê o remédio? Em cada esquina que você vai aí, eu fui com o Saavedra aqui no lugar aqui, que nós chamamos lugar, que eu falei, meu,
2: hã?
0: Novo Hamburgo, meu Deus, eu nunca vi tanta farmácia como aquela. É tanta farmácia que o povo está mais doente. Essa aí, me chama aqui. Essa doença aí que veio agora aí? Hã? Não, esse que agora está acabando aí. Corona. Covid, me quer? Covid. Não é Covid não, ninguém convidou nada não. Gente, mas pra... será que não é esse troço aqui que está cumprindo aqui na Bíblia? Vocês não estão vendo que o troço está feio? Sabe por quê? Porque as leis estão sendo mudadas. O congresso, ou os congressos estão aí só criando leis novas, cada uma pior do que a outra. As igrejas estão cada dia criando estatutos novos, só liberando uma coisa, libera outra, libera uma coisa, libera outra, libera o divórcio, libera isso, libera aquilo outro, libera aquilo outro, libera a calça comprida para a mulherzada, libera o corte de cabelo, libera o batom, fala aí, liberou a novela na televisão, liberou para os que jogar bola, quem não jogava bola antigamente? Eu nunca vi quem joga bola, agora todo mundo agora pode jogar bola. Ai, que bola antigamente que era punido. Não podia nem assistir a peladinha, nada. Televisão, futebol. Hoje todo mundo joga bola, todo mundo tem televisão de casa, vê o que bem quer ver. Aí vem, olha depois que aconteceu isso aqui que vocês vão lembrar. Depois veio aí uma lei. Uma lei aí, uns anos atrás aí, que podia e pode liberar, liberou o negócio do homem namorar outro homem. Nem que você viu isso, meus irmãos? A mulher namorar outra mulher. O negócio estava escondido. O negócio, toda a vida desse negócio foi escondido. Isso teve desde o começo do mundo. Sodoma e Gomorra teve esse troço aí. Toda a vida teve esse negócio aí escondido. Mas não era liberado. Agora liberou. Agora, ai de quem mexer com esse povo. Eles podem mexer com nós, mas nós não podemos mexer com eles. Quem entendeu, levante a mão. Não pode, nós temos que saber até como é que fala. Nós podemos ser criticados e é tanta luta em cima de nós, é perseguição, porque nós combatemos contra o pecado. Agora não basta liberar o casamento. E ai de quem falar que é homofobia. O que é mais? Discriminação, preconceito. Ai de quem mexer com esse povo. Vai para a cadeia, vai multado. Mas esse pode vir provocar nós dentro da igreja. Para provocar nós, moça beijando dentro da igreja, para provocar. Ah, não pode nem mexer, tirar para fora, não pode. Pensa bem, meus irmãos. Depois que houve isso aí, virou uma desgraça o mundo inteiro. Virou uma desgraça. Pode saber que é verdade, porque Deus não tolera isto. É intolerância, mas Deus não tolera isso. Nosso Deus, ele é santo. Nosso Deus é verdadeiro. Nosso Deus não aceita isso, não. Deus não criou uma Eva e um Eva, não, senhor. Como é que é? Deus criou um Adão. Como é que é o negócio? Adão e Eva. Adão e Eva. Ó Adão, você quer duas mulheres? Tem duas para você aqui. Não, senhor, uma mulher só. É, você quer dois homens? Só um. Hoje não. Hoje você vê aí casal e larga amanhã. Estava vendo aí um camarada que tem 8 mulheres. 8 mulheres! E, engraçado, todo mundo acha bonito isso. Será que um homem lá de cima está feliz com isso? Aí, irmão, tu perguntou para você, escrentaiada. Será que um homem lá de cima está feliz com isso?
1: Não.
0: Diga!
1: Não.
0: Por que Deus destruiu o mundo na época de Noé? Por que Deus destruiu o mundo? Por causa do pecado do homem casar com uma mulher que não fosse crente, que não fosse de Deus. Pode olhar para você ver lá. Os filhos de Deus tinham que casar com as filhas de Deus.
1: Aleluia.
0: Filho do homem não podia casar com as filhas de Deus. Filho de Deus não podia casar com as filhas do homem, do mundo, povo do mundo.
1: Aleluia.
0: E aí, quando houve o casamento, Deus falou assim: eu me arrependo de ter feito o homem.
1: Aleluia.
0: Não foi porque o homem já fazia sexo com outro homem, não. Lá no livro de Gênesis, capítulo 6. Pega para você ver a Bíblia, para vocês
1: verem.
0: Vocês vêm fazer o que aqui hoje? Hein? O que vocês querem aqui hoje? Ouvir a palavra de Deus aqui, meu irmão. Fica quieto, não vai embora não. Porque tem gente que quando você começa a falar a verdade, levanta e vai embora. Porque ele não é da verdade, ele é do cão mesmo. Ele é do bicho. Mexeu com o pecado dele, levanta e vai embora. Hoje você vai ficar quieto aí, meu irmão, minha irmã. Se não é do bicho, se é de Deus. Quem é que é de Deus, diga amém.
1: Amém.
0: Fica quieto aí. Vai embora não. Capítulo 6 de Gênesis.
1: Aleluia.
0: E aconteceu que, como os homens, como é que fala aí? Começaram a multiplicar sobre a face da terra, e nasceram filhas. Viram os filhos de Deus que as filhas dos homens eram
1: formosas,
0: e tomaram para si mulheres de todas, escolheram. Então disse o Senhor: olha agora, não contenderá o meu espírito para sempre com os homens, com o homem, porque ele também é carne. E agora? Olha o castigo, o homem durava 900 e tantos anos. Metusalém durou 960 e Deus agora dá um castigo aqui. Isso começou de 900, caiu para 120. Talvez se o homem mudava. Começou por morrer cedo. Por não passar a durar mais nem a metade. 120 com 120. Dá quanto? 240. 240 com 240 dá quanto? Hã? 120 com 120 dava quanto? 240 com 240 dava quanto? Juntando as quatro gerações, não dava nem metade da duração. Pensa bem. Se 900 anos, 900 e tanto, caiu para 120. Mesmo assim, o homem continuou no pecado. Mesmo assim, o troço continua pecado. Continua o pecado. Quer ver? Dá uma olhadinha para vocês verem aí. Digam glória a Deus aí.
1: Glória a Deus.
0: No versículo de número 4. Havia naqueles dias gigantes na terra. E também depois, quando os filhos de Deus entraram as filhas dos homens. E aí? E delas eram filhos. Esses eram os valentes que houve na antiguidade, os varões de fama. Viu o Senhor Deus que a maldade do homem se multiplicara sobre a terra, e que toda a sua imaginação dos pensamentos do seu coração era só má continuamente. Então arrependeu-se o Senhor de ter feito sobre a terra. Ele pesou em seu coração. E disse o Senhor: destruirei de toda passou, como é que é?
2: Sobre a face da terra.
0: O homem que criei, desde o homem até o negócio estava corrompido. Aí Deus falou: vou matar essa desgraça desse povo, essa praga desse povo. Aí Deus olhou e viu só o homem na terra que era justo. Ele e a casa dele. Como é o nome desse camarada?
1: Noé.
0: Quem?
1: Noé.
0: Noé. Aí Deus diz assim: Noé anda comigo. Noé anda comigo, Noé é justo. Aí o que Deus fez? Falou: Noé, prega para essa raça ruim aí. Mas não quer não, senhor. Então faz uma arca aí de madeira, assim, assim, assim, assim. Porque vou mandar água nessa terra e vou matar esse povo. Só vai escapar você.
1: Aleluia.
0: Só vai escapar você. Você, a mulher e três filhos casados. E as noras. Deus então mandou Noé fazer a arca. Noé, quantos anos trabalhando? 120 anos trabalhando. E eles não queriam nada com Deus. Hoje você não vê aí? Você prega, fala, insiste, porque vai para o inferno mesmo. Eles querem inferno. Você fala: irmão, aqui é o caminho do inferno, aqui é o caminho do céu. Ah, o caminho do inferno é mais fácil. Caminho de Deus é difícil demais, é muito estreito, não pode isso, não pode aquilo, não pode aquilo, não pode aquilo. Aqui é largo, aqui tudo pode. Caminho da perdição é largo, todo mundo passa por ele. Não vou. Chega, é muita religiosidade, é muito sei o quê, muito peso. Então, Deus então chamou Noé, e Noé topou o desafio. Cadê o pai de Noé se entrou na arca? Cadê a mãe de Noé? Cadê a sogra de Noé? Cadê o sogro? Cadê os irmãos de Noé? Cadê os irmãos, as irmãs, os cunhados, cunhadas, primos? Cadê? Ninguém deu crédito. Ninguém, irmão. Ninguém deu crédito à palavra de Deus que era pregado pelo servo de Deus. Hoje está do mesmo jeito, irmão. Você está pregando, o povo não quer nada, não. Mas aqueles que creem, Deus vai recompensar com a salvação e a vida eterna. Deus vai recompensar. Vale a pena, minha irmã. Ah, minha irmã me largou, meu irmão, meu cunhado, meu tio me abandonou. Depois que eu virei crente verdadeiro, fica tranquilo, a recompensa sua vai ser muito grande. Se eles se abandonarem, se eles se abandonarem, fique tranquilo, e que Deus nunca vai te abandonar. Deus não vai deixar você, pelo contrário, Deus vai te acolher, te receber, te abraçar. Nas piores lutas da vida, quem vai estar com você é o verdadeiro Deus, é o Deus poderoso, é o Deus santo, é o Deus grande. Eu me lembro como se fosse hoje. Eu me lembro como se fosse hoje, quando nós começamos a igreja, Deus é Santo. Eu não sei se o Saavedra vai lembrar disso. Eu falei: olha, vai chegar uma lei aí, um tempo aí, que vai vir um negócio do casamento de homem com homem. Vai vir um casamento de mulher com mulher. Você se lembra disso? E eu falei: eu não vou fazer um casamento de jeito nenhum. Chegar, irmãos, aqui: ah, eu agora virei, eu quero casar. Aqui não. Hã? Ah, é bastante. Não, aqui não, senhor, rapaz. Ah, então eu vou te denunciar. Pode denunciar. Eu vou te prender. Pode prender. Aqui não. Ah, você vai preso. Não tem problema, não. E eu vou para cadeia, mas eu não vou para o inferno. Quem entendeu, levante a mão. Eu até fiz uma comparação, até uma mensagem aí na Bíblia, que é a mensagem que eu preguei. Falei: imagina, um dia que eu estava ouvindo isso lá. Tum, tum, tum, tum. Tum, tum, tum, tum. Tum, tum, tum, tum. Como é que é o restante? Aí eu aqui com a Bíblia. Mas é, isso não vai acontecer em nome de Jesus. Ah, menino. Aí lá vem a dona de lá. E a outra dona de daqui para encontrar no meio da igreja. Você está vendo? Aí lá vem o cabra barbudo aqui, e aí vem outro barbudo lá para cá, o macho, vem aqui, mas de jeito nenhum, em nome do Senhor Jesus. Ah, mas não quer nem
3: saber, meu irmão. Quero nem saber. Sangue de Jesus te repreenda, Satanás. Mas não deu outro, meu Deus do céu. Foi logo o troço aconteceu. Foi logo o negócio aconteceu. O negócio tá aí, tá pegando fogo, tá aumentando. Irmão, eu vou falar para vocês em nome do Senhor Jesus. Não vem para cá com essa história, não. Você que tem filho, tem filha. Ah, porque quando morre uma pessoa, eu vou velar na igreja, né? Pode ser crente, pode ser católico, né? Irmão, eu posso, vocês podem liberar a igreja para velar aí? Tudo bem, pode. Mas casamento aqui não. Negativo. Aí não vem que não tem. Aí eu vou batizar negativo também. Poxa! Mas nega. Ai, mãe, agora que eu descobri quem eu sou, vai ser que você é lá longe. A Bíblia não dá direito. Por que Deus não dá direito? Ou nós vamos aceitar? Mas de jeito nenhum. O sangue de Jesus tem poder, Satanás. Negativo. Ah, mas a gente vê aí a marcha para Jesus, mas também tem outra marcha também aí. Como é que chama outra marcha? L o quê? LGBT, e está cheio de política lá para ganhar o voto deles. Aí tem a marcha para Jesus, está cheio de política lá para ganhar a marcha. Como é que é? Marcha não. Ganhar o voto dos, né? Eles vão na macumba. Eles vão na macumba para querer o voto dos macumbeiros. Eles vão na católica para querer o voto dos católicos. Eles vão na fala aí. Na marcha para Jesus para querer o voto dos crentes. Aí eles vão na LBGLC, como é que chama lá para querer? Você imagina que pouca vergonha ter esses políticos aí, esses maus políticos aí. Esses maus caráter, mau caráter. Mau caráter. Aí chega, sobe no altar. Ah, irmão, vamos apresentar aqui o nosso pastor aqui, nosso amigo tal, que vai, vocês vão votar nele porque ele... A mão aí, rapaz, cuidado com essa mão sua. É porque não sei o que, parará, pererê e tal. Aí vai pedir o voto pro camarada em cima do altar. O cara já foi na macumba, já foi no catolicismo, já foi no benzedor, já foi na marcha para Jesus, já foi na marcha para Satanás. Mas pensa bem. Não falo que é você não, pai. Pode sentar. Irmão, se nós não meter a cara mesmo, se não dá cara mesmo, a cara, nossa cara de pau, mas a cara de homem de Deus corajoso, vai chegar esse negócio e vai entrar, mas nós não vamos deixar, porque é maior que está conosco, maior é Deus, maior é Deus, maior é Deus. Sai, Satanás! Grita aí, grita, sai, Satanás! Agora, eu fico observando, irmão, fico com dó dos irmãos, às vezes eu... Meu pai, se eu dói o coração. Eu até falei aqui hoje. Às vezes eu vejo o irmão vem queixar para mim, o pastor me dizer, estou numa depressão. Essa semana agora uma irmã chegou lá e falou comigo. Essa semana. Um camarada de casa morando com outro lá, ela não sabia que os dois estavam amigados. Os dois morando junto. E o camarada, irmão, mãezinha. E dá um jeito, né? Ai, mãezinha, que esquisito. Vamos aceitar que o fulano, porque ele está desempregado, mãezinha. E a pobrezinha da mulher aceitou o troço. Quando foi, falou assim: ó, meu amigo, agora você dá licença, já te ajudei mais aqui, já deu você comida e tal, tal, tal. Agora você dá. O camarada: não, mãezinha, não vai embora, não. Ele não vai embora, não. O quê? Vai não. Se ele for embora, eu vou com ele. O quê, meu filho? Eu sou isso que declarou que ele era. Mas, meu filho, você é o único filho que eu tenho, meu filho. Pelo amor de Deus. Ah, mãezinha, mas não sei o quê. A mulher está lá desesperada, sem saber o que fazer. Vem falar comigo. Eu falei, manda embora. Hã? Falei, manda embora, estenda sua casa. Você não pode ceder a situação da casa não, minha irmã. Você não é uma serva de Deus, mulher. A irmãzinha trabalhando em dois hospitais, trabalha em um, trabalha no outro, para sustentar dois marmães dentro de casa. Dorme noite e dia, fazendo sexo dentro da casa dela, imundando. casa dela, a casa imunda. Irmão, cadê a nossa fé de nós os crentes, irmão? Cadê, irmão, a sua fé? É filha, filha? Não quero saber, meu irmão. Nós temos que ser o que nós temos que ser. Se nós não for o que é para ser, então desista. Manda embora de sua casa. Ah, não, mas eu amo. Pois é isso que está a desgraça que está aí, ó. Olha como é que está o Rio Grande do Sul. Olha como é que está o Rio Grande do Sul. Cadê a soja do Rio Grande do Sul? Cadê a soja? Rio Grande do Sul é referência na soja. Soja e milho. Olha como é que está aí. Não está chovendo. Agora descobriram ontem aí que aqui no Rio Grande do Sul, no mundo, agora descobriu aqui no Rio Grande do Sul, que é o único lugar do mundo que descobriu agora a gripe da vaca. Você não sabia disso não, né? Sabia não? A gripe da vaca. Pode olhar que você vai pesquisar aí. A gripe do gado. Você já viu como é que está a coisa? O país está sendo sustentado. Uma crise brava dessa é o agronegócio, é o que o outro? A pecuária. O que mais? Construção. Agora o negócio, você imagina se a carne que está segurando o Brasil, a carne que está mandando para fora, a dica para o corre, está embargado. Não compra mais carne do Brasil. A soja, cadê a soja? Acabou. Cadê o milho? Não tem chuva. O que que nós vamos comer? Comer o quê? Olha a gasolina. Olha como é que está a carência, a inflação. Olha a doença, é dengue, é não sei o quê, é uma coisa, é outra. Irmão que é crente, quem for crente tem que ser mais crente agora, meu irmão. Quem for fiel tem que ser fiel, quem não for, nunca mais. Segura a barra aí, meu irmão. Quem é justo agora vai ser bem justo. E quem foi injusto vai ser mais injusto. Quem tiver caído vai tombar, vai atolar. Quem tiver com a água no pescoço vai para cima. Porque vai chegar agora aquela palavra que vai cumprir. O justo viverá da fé. Repete aí como é que é?
4: O justo viverá da fé.
3: Mais alto.
4: O justo viverá da fé.
3: Se ele recuar, Deus não tem prazer na vida dele. E outra coisa, você sabe o que está segurando os crentes aqui na terra? A igreja é a oração dos justos. A oração do justo pode muito em seus. Você imagina se nós deixamos o negócio tomar conta da igreja e bagunçar tudo. Acabou a doutrina, acabou a santidade, acabou o zelo, acabou a oração, acabou o poder de Deus na nossa igreja. E aí, pensa bem como é que vai ser. Olha como é que a coisa está desandando. Olha como é que as igrejas estão desandando. Olha como é que as igrejas estão desandando. Então olha para o senhor ver, cadê a doutrina, cadê a santidade? Olha como é que era a Assembleia de Deus antigamente, que era referência. A igreja pentecostal que entrou no Brasil através de Daniel Berg, Gunnar Wirg, ou entrou no Brasil aqueles homens missionários que entrou no Pará, no Belém, no Pará, aqueles homens começaram a pregar batismo do Espírito Santo para o povo que era da igreja batista. E aí houve o batismo do Espírito Santo e o negócio pegou fogo, eles foram expulsos. Expulsaram eles e a igreja cresceu com aquele negócio ali. O fogo caiu. Não adianta expulsar crente verdadeiro, não. Não querer matar crente verdadeiro, não. Não adianta perseguir igreja verdadeira, não. Esse negócio é de Deus, esse negócio cresce. Esse negócio vai se alastrando por aí, irmão. Não adianta, não. Perseguição? Não adianta. Hitler, juntamente com a igreja católica, mataram 5 milhões de crentes. Você sabia disso? Quem sabia disso? Hitler, com a igreja, a santa igreja, que eu falei o nome aqui agora, mataram quanto que eu falei? 5 milhões de crentes. 5 milhões de crentes. Cadê que acabou a igreja?
5: Glória a Deus.
3: Acabou que acabou o evangelho? Cadê que acabou? Fecha, acabou. Não adianta, meu irmão. Teu Deus tem uma promessa com esse povo. Deus tem uma promessa. Olha a igreja católica de antigamente. Não tinha igreja evangélica assim, não. Só tinha uma igreja, era católica. Uma igreja só, que depois botaram o nome de católica. E olha como é que era, é mais santo do que a Deus é santo.
6: Aleluia.
3: Quem entendeu, levante a mão. Era santo mesmo, era santo. A igreja católica de antigamente era. Aí começou a entrar a indulgência, começou a entrar o pecado, a vaidade, as imagens e venda de objeto. E para fazer o batismo tem que batizar. E aí batizou criança, e batizaram. Aí virou a bagunça. Aí teve um camarada que disse: não, aqui não fico mais. Como é o nome dele? Como é o nome dele? Martim Lutero. Não, aqui não fico mais. Já era. Aqui entrou o pecado. E ele falou: não fico nessa igreja mais. Saiu. E através dele, Deus saiu com ele. Aquela palavra: sai dela, povo meu. Sai dela, povo meu. Sai dela, povo meu. Para não ser participando dos seus pecados. Sai daí que eu não estou mais aí, não. Sai daí que eu não estou mais aí. Dá glória a Deus aí, cantaiada de Jesus. Sai daí que eu não estou mais aí. É o que aconteceu com as igrejas foi a igreja falando e tal, aí foi surgindo essas igrejas pequenas, porque as grandonas foi caindo, foi fracassando, as grandonas foi deixando o pecado entrar na igreja, as grandonas foi se contaminando e Deus permitiu vir essas igrejas, estamos nós aqui. Quem entendeu? A Deus é santo. Ah, é divisor, é falso profeta, é. Como é que é? Meter a boca em mim. Quando comecei a igreja, Deus é santo. É falso profeta do diabo. Chegava gente aqui daquele povo ali, ó, aqui na porta aqui, amiga do Saavedra aqui, até hoje ela vem aqui. A brancona. Hein? Aí chega aqui, é esse que vai fechar. Isso aqui vai fechar, vai fechar, vai fechar. Ele cheira bacana, vai fechar. Eu também fui de lá, irmã. Vai fechar, vai fechar. 6 meses. E cadê ele fechar com 6 meses? Aí voltou de novo, agora vai fechar com 6 meses. Fecha não. Isso aqui foi Deus que abriu. Isso aqui é de Deus. É para nós pegar a verdade. É para nós pegar a verdade, meu irmão. Fecha se Deus não estiver aqui. Quem entendeu, levante a mão. Se nós deixar o pecado entrar, acaba. Mas se nós conservar a santíssima palavra de Deus, Deus vai estar conosco, Deus será conosco, Deus continua conosco. E a obra vai crescendo. E a obra vai crescendo, irmão. Aleluia. Quando eu saí de lá, meu Deus do céu, era fogo em mim toda hora. Você vai voltar paralítico. Você vai voltar cego, vai voltar com câncer. Com tanta praga em cima de mim. Vai voltar cego, mudo, aleijado. Você vai, Deus me falou, Deus me revelou. Que você agora virou falso profeta. Saiu daqui. E olha o que Deus tem feito na nossa igreja. Quem era contra nós agora está ajudando nós. Tem gente aqui trazendo dízimo aqui. Tem gente aqui que está indo congregar conosco, que vai vir mais. Mas é se nós apertar o parafuso mesmo. Nós não podemos deixar o parafuso folgar. Nós temos que apertar. Se quiser ficar conosco, vai ser assim. Se quiser. Se não quiser, não tem problema. Nós vamos servir a Deus e vamos melhorar mais ainda. Quem acha que nós temos que melhorar mais? Levanta a mão. Nome do Senhor Jesus. Está pensando que nós vamos perder com isso? Perde quem está abrindo a mão para o pecado. Perde quem está liberando. Libera uma coisa hoje, libera outra amanhã, libera outra. E o Espírito Santo, ó. Quem entendeu, levante a mão. Cadê a mensagem de antigamente? Cadê os milagrão? Cadê os paralíticos levantando as muletas e andar? Cadê os cadeias de roda levantando e andando? Que nós vimos antigamente isso. Cadê os mudos falando? Cadê os cegos enxergando? Cadê o povo vomitando sapo? Vomitando cobra? Quem já viu isso aí antigamente? Antigamente, né? Sapo, cobra, rã, lesma, bucho de cabelo, agulha, lâmina. Cadê isso? Tá achando que liberar tá ganhando? Tá é perdendo. E vai perder mais. Vai perder mais, vai perder o Senhor, vai perder a sua graça, vai perder o seu poder, a sua presença, a sua unção, vai perder cada dia mais. Mas se nós for fiel a Deus e continuar, nós vamos ganhar o Senhor e ganhar as almas. Cada dia Deus vai estar conosco, cada dia Deus vai estar conosco, irmão. Eu estava pensando hoje, agora tardezinha, depois parei pensando. Peraí. Deus não prometeu a Moisés que ia botar Moisés numa terra que manava leite e mel? Foi ou não foi? Foi ou não foi? Por que ele não entrou? Por que ele não entrou? Porque liberou. Foi perdoando o povo. Perdoa, Senhor, o povo. Senão, é risco o meu nome livre da vida. Deus diz assim: então é o teu povo. Olha lá o teu povo lá, ó. Fica com o teu povo. Fica com o teu povo. Fica com o seu povo. Aí, o povo lá adorando o bezerro de ouro. E Moisés chega lá, está lá o povo lá. Dançando lá diante do bezerro. E Deus diz: vou matar todo mundo. Não, matar ninguém. Moisés, eu vou levantar um outro povo através de você e da sua esposa. Não, não aceito. Moisés, eu vou levantar. Não, não concordo. Então me mate, risque meu nome do livro da vida. Eu não aceito. Ou só perdoa o povo, então mata eu. Risque meu nome do livro da vida. Deus, muito educado, muito sabido, muito inteligente. Muito inteligente que Deus fez. Espera aí, vou te mostrar você bem que faz, ó. Pegou Moisés. Vira para lá, vira para cá, vira para cá. Matou Moisés no cansaço. Olha Moisés com o povo, ó. A terra bem aqui, ó. Ó. Vira para lá e vira para cá. E vira para lá e vira para cá. E vira para lá e vira para cá. Aí quando estava chegando a hora de morrer, vem cá. Sobe aqui. Olha para baixo aí. Olha a terra aí, ó. Senhor! Você não vai entrar não. Ué, mas você não vai entrar aí não. Hoje você vai morrer hoje. Hoje a notícia não é boa. Você vai morrer hoje. Olha a terra aí, ó. Senhor, você não prometeu? Não é com você não. A minha promessa vai continuar em pé. A minha palavra vai continuar em pé. Eu não mudo. A minha palavra não muda. Você mudou, Moisés. Tá vendo? Você mudou. A promessa de Deus vai continuar, seja aqui aonde for. Se nós abrir a mão do pecado, Deus vai nos abandonar. Quem entendeu? A promessa de Deus é para quem está em pé na santidade. A promessa de Deus é para quem estiver no plano de Deus. Aí Deus faz o Moisés tombar, morrer. Aquele povo morreu também. Aí Deus fala assim: vem cá, você. Quem era? Quem era? Quem era o homem?
6: José.
3: Quem?
6: José.
3: Vem cá, José. Vem cá, você. Você vai entrar lá. Você vai entrar. Observa o que eu disse para Moisés. Olha o que eu, quer dizer, vê o que eu falei para ele e ele não fez.
7: Aleluia.
3: Veja o que eu escrevi para ele e ele não quis obedecer. Mais ou menos assim. Você vai entrar. Ele entrou com outro povo, aquele povo murmurador do pecado, aquele povo que sabia blasfemar, ficou ali naquela terra lá, morreu naquele deserto. Quem entendeu, levante a mão. É assim que vai acontecer. É assim que vai acontecer. Muitos são chamados e poucos são
6: escolhidos.
3: É poucos. Começou bem, começou no espírito, começou com milagre, com multidão, um estádio cheio, estádio, praça cheia, e agora cadê? Acabando? Já acabou. Aí vem a meninadinha agora, piazadinha, né? Calça curta, bermuda, short, né? Regatinha, tal, tênis, né? O que, que é mais? Cabeludinho, tal, barbucha, né? Não, essa doutrina aí é o câncer. Quem já ouviu falar desse negócio aí? Essa doutrina aí é o câncer. Alguém já falou, não? Esse negócio de doutrina, isso aí é câncer. Quem já ouviu falar desse negócio? Levanta a mão aí. Olha onde é que está o câncer lá. Onde é que está o câncer? Ah, onde é que está o câncer?
7: Aleluia.
3: Nem morrendo esse povo não aprende. Nem morrendo esse povo não aprende, irmão. Deus está tratando desse povo e eles não têm a coragem de humilhar. Irmão, vamos ter cuidado, irmão. Quando nós vemos a barba do vizinho pegando fogo, o que nós fazemos com a nossa? Bota uma água, uma bacia aqui, ó, para não pegar fogo. A palavra de Deus vai permanecer. Eu não vou permanecer aqui. Vocês não vão permanecer aqui na terra. Nós vamos morrer, vai chegar a hora e vamos embora. Mas a palavra de Deus vai permanecer aqui ou no céu, onde for. Haverá novo céu, haverá nova terra, mas não haverá nova palavra. Isso aqui não é para aumentar, isso aqui não é para acrescentar, isso aqui é para obedecer, irmão. Não é para ser tirado, não. Alegre aí, igreja de Deus. Está aí as pragas, está aí as pestes, e o que não tiver aqui, vai ter no último dia. A praga do castigo lá, do fogo queimando lá. Porque conheceu, mas não obedeceu. Crentaiada pentecostal, agora está mudando, agora é neopentecostal. Daqui a pouco não está mais, tem mais nada. É uma copiando a outra, você está notando aí? As igrejas pretas, tudo agora, todo mundo tingindo as igrejas, botando um tambor aqui, não é mais altar, é tambor. Já viu isso? Quem já viu? Levante a mão. Agora é o tamborzinho. Tudo pintado, enfeitado, é luz para o altar, é tanta coiseira em cima do altar. Gente, altar é santo, gente, altar é santo, é lugar de pregar a verdadeira palavra. O altar é lugar de viver homem santo de Deus. Vamos cuidar, irmão, eu e vocês e nós todos, porque senão as pragas vão chegando aí, ó. Vão devorando, porque desobediência, rebeldia. Então, nessa tarde, eu quero trazer para vocês e para mim um recado de Deus. Como diz, por Deus manda lhe dizer. Quem manda Deus manda dizer? Né? Deus está aqui falando conosco na palavra aqui, ó. Olha a profeta aqui, ó. Está aqui a profecia. Pega de novo para vocês verem aí a profecia aí, para nós poderem ficar em pé. Pega aí para vocês verem a Bíblia, onde é que nós lemos? Apocalipse capítulo 22, versículo. Olha aí, ó. Versículo 19. Se alguém tirar quaisquer palavra do livro desta profecia, está vendo? Deus tirará a sua parte da árvore da vida, da cidade santa, que está escrita neste. Olha a profecia aqui, ó. Aqui está a profeta que não falha. Essa profeta aqui, ó, nunca falhou. Essa profeta que nunca vai falhar. Haverá novo céu, haverá nova terra, mas essa profeta vai continuar aqui, ó. Novo céu, nova terra, passará os céus e a terra, mas a palavra de Deus não vai passar. Se nós estivermos com a palavra está conosco. E se a palavra está conosco, Deus também vai estar conosco. Deus estará conosco todos os dias, até a consumação do século. Oh, glória! Vamos orar, igreja de Deus, em pé, todo mundo em pé.
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Senhor nosso Deus e Senhor nosso Pai, em nome de nosso Senhor Jesus Cristo, ó Deus, ó Pai dos céus, eu quero te pedir agora, em favor de cada um de nós,

0: Senhor, trabalhe dentro de nós, trabalhe, Senhor, dentro do nosso coração, dentro do nosso entendimento, da forma do Senhor, do jeito do Senhor. Deus, porque o meu pensamento não é o teu pensamento. Quantas vezes nós lutamos, batalhamos do nosso jeito, da nossa vontade. E a nossa vontade, sempre nós erramos, porque nós não sabemos o dia de amanhã. Quantas vezes nós planejamos as coisas, pensamos, queremos que as coisas aconteçam do nosso jeito, e acaba dando errado, e nós até ficamos revoltados, maldizendo, reclamando, porque não deu certo. Deus, faz nós entender essas coisas, faz nós compreender a tua vontade, o teu querer. Deus, faz nós sermos sábios, prudentes, tementes a Deus, pois a Bíblia diz que o temor do Senhor é o princípio, é o começo da sabedoria. Fala conosco. Deus, fala conosco. Deus, fala conosco, em nome de Jesus. Deus, em nome de Jesus, abra o nosso entendimento. Deus, abra o nosso coração. Deus, abra o nosso raciocínio, nosso intelecto, nossa mentalidade. Senhor, fala conosco, em nome de Jesus. Deus, faz nós entender, faz de um jeito que não tem como nós sairmos, fugirmos da tua presença. Faz de um jeito tão perfeito, se nós quisermos sair da tua presença, que nós não vamos sair bem, que as coisas vão dar errado, para nós aprender, nós entender, compreender que nós estamos errando, que nós estamos fazendo as coisas erradas, e é por isso que está dando errado. Senhor da glória, em nome de Jesus, em nome de Jesus Cristo, meu Deus, em nome de Jesus Cristo, meu Deus, em nome de Jesus Cristo, meu Deus, repreenda em nós todo mal, todas as enfermidades incuráveis, todos os males incuráveis, todas as doenças incuráveis. Deus, não deixe nós gastar o nosso dinheiro com remédio, com exames, com consultas médicas. Deus, não deixe o diabo, o maligno, tocar em nosso corpo. Jesus, queima. Jesus, queima em nós todo mal, toda a enfermidade, todo espírito de enfermidade que não sai com remédios, não sai com medicamentos, com tratamentos médicos, ó Deus, com exames, com radioterapia, quimioterapia, meu Deus, meu Deus, não deixe nós chegarmos a um ponto de ficarmos no fundo de poço. Senhor, nos prepara, nos instrui, dai-nos entendimento, dai-nos a sabedoria, dai-nos a graça. Deus, Deus, em nome de Jesus Cristo, teu Filho querido, prepara a nossa vida para nós vivermos bem, para nós termos uma vida saudável. Não deixa nós sofrer para aprender com os nossos próprios erros. Dai-nos o domínio próprio, dai-nos o entendimento, para nós sermos prudentes, para nós sermos vigilantes. Ó Deus, faz nós sermos simples como as pombas e prudentes como as serpentes. Dai-nos o Espírito Santo, o Espírito de Deus, o poder, o entendimento. Deus, Deus, eu preciso de palavras que o Senhor quer ouvir de mim. Deus, dai-me da tua palavra, dai-me do teu entendimento. Perdoa meus pecados, minhas ignorâncias. Perdoa, meu Deus, a minha falta de sabedoria, a minha falta de entendimento. Jesus, me ajuda. Ajuda o teu povo. Oh, meu Deus, quanta gente sofrendo porque não quer te obedecer. Meu Deus, quantas pessoas que estão correndo, fugindo das responsabilidades, dos mandamentos, dos ensinamentos de Deus, da palavra. Eles querem viver uma vida solta, em regalia, em liberdade, fazendo o que bem gosta e bem quer, sabendo que mais cedo ou mais tarde virá cobrança, virá disciplina. Senhor Jesus, vai queimando agora todo mal, toda seta maligna, toda seta, toda opressão, toda perturbação. Meu Deus, repreenda. Meu Deus, repreenda toda perturbação na mente. Jesus, cura a mente das pessoas. Cura a nossa mente. Cura o nosso entendimento. Sara nós por dentro. Sara, meu Deus. Faz nós entender as coisas com mais facilidade. Faz nós termos facilidade de interpretar as coisas. Não deixa nós aprender com sofrimento. Eu não quero aprender com meu sofrimento. Eu não quero aprender com castigo, com a repreensão de Deus. Então dai-me sabedoria antes que eu seja castigado, antes que eu seja repreendido. Senhor da glória, meu Deus, me ajuda. Ajuda a minha casa, meu lar e minha família. Dai-nos sabedoria, dai-nos temor e prudência, vigilância. Coloca a verdade no nosso coração, pureza, sinceridade, pudor. Põe nós, meu Deus, as qualidades de um verdadeiro cristão. Meu Deus, eu sei que não tenho um cristão perfeito, mas tenho um cristão de boas qualidades. Senhor, nos prepara. Senhor, nos dá sabedoria. Senhor, nos dá entendimento, Senhor. Senhor, nos dá entendimento, Senhor. Oh, meu Deus do céu, quantas pessoas que eu vejo, que eu conheço, que estão sofrendo. A minha preocupação é pessoas estão sofrendo e vai continuar sofrendo. A vida toda é sofrendo. A gente conhece eles há quantos anos e eles não têm nada, não ajunta nada, não são felizes. Pessoas que saíram da tua presença, pessoas que saíram da direção de Deus, que saíram da casa de Deus, da direção de Deus, Pai. Pessoas que têm chamado, pessoas que conhecem a tua palavra, pessoas que sabem as obrigações, os deveres, as missões deles. Deus, estão sofrendo, pagando o preço da rebeldia, da desobediência. Oh, meu Deus, até quando essas pessoas vão sofrer? E a Bíblia, a palavra diz: o meu povo erra por falta de conhecimento. Meu Deus, eu sei que a gente não sabe tudo, a gente não sabe quase nada, o pouquinho que a gente sabe, a gente fala, mas quantas pessoas que não querem ouvir a verdade? Quantas pessoas que não querem o preço da verdade, o sacrifício da verdade, porque a verdade, ela parece ser pesada, mas que traz alívio depois. Senhor da glória, Senhor Jesus, Espírito Santo, abençoa os irmãos que têm me ajudado para pagar essa rádio, os dizimistas, os ofertantes, aqueles que têm assumido um compromisso contigo, com a tua obra. Não deixa faltar nada para eles. Senhor, multiplica a sua renda. Não deixa a doença entrar dentro de casa. Não deixa o espírito de enfermidade. Não deixa a doença. Não deixa a morte. Não deixa os acidentes, as tragédias acontecer. Deus, dai-nos o livramento. Dai-nos o livramento. Jesus, dai-nos o livramento. Jesus, nos cobre com teu sangue precioso. nos cobre com teu sangue divino. Meu Deus, abençoa esse povo. Oh Jesus, tu sabes como abençoar. Jesus, teu sangue tem poder, teu nome tem poder para repreender os demônios, os espíritos que são invisíveis, que as pessoas não veem a ação deles, não veem a maldade deles. Oh meu Deus do céu, faz as pessoas saber, entender como o diabo trabalha, como o inimigo é astuto, como ele age com astúcia, com ciladas, com mentiras, enganos, para poder prender as pessoas, amarrar as pessoas. Meu Deus dos céus, liberta as almas, Senhor, liberta as almas, salva as almas, Senhor, salva as almas. Oh Jesus querido, o Senhor sabe como agir, o Senhor sabe como trabalhar, o Senhor sabe como fazer as coisas tão perfeitas. Oh Jesus, vai trabalhando nossos corações, vai trabalhando a nossa vida. Meu Deus, repreenda esse câncer na boca dessa pessoa, esse câncer nos dentes. Oh Jesus, queima agora essa ferida na boca. Espírito Santo, queima agora. Queima agora, meu Deus, queima agora. Mata essa bactéria maligna. Arranca essa doença maligna. Arranca essa doença satânica na boca dessa pessoa que eu vejo agora, o Senhor me mostra agora. Jesus, Jesus Cristo poderoso, toca agora nos dentes, na gengiva dessa pessoa e cura ela, liberta ela agora. Toca agora, só tem poder, o teu poder é maior, não tem nada igual, não existe nada igual ao poder de Deus. Aumenta a minha fé, faz eu crer, confiar e passar isso para os outros, para que eles creiam, que eles orem com aquela fé viva, aquela confiança. Não deixa que haja dúvida, insegurança, incerteza nos corações. Meu Deus, toca agora onde tiver uma enfermidade no nosso corpo escondido, que nós não sabemos. Jesus, toca agora se há umas células cancerígenas no nosso corpo, no nosso organismo. Repreende agora. Repreende agora, queima agora, meu Deus, queima agora toda seta, todo espírito de enfermidade, toda doença crônica, toda doença incurável, toda doença que não tem cura, só tem tratamento, só tem controle, mas não tem cura, só tem poder para curar agora, em nome de Jesus Cristo, meu Deus, em nome de Jesus Cristo, amém. E amém, Jesus.
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Mas a verdadeira prosperidade nasce quando alinhamos nossa vida com a vontade de Deus. Quando colocamos o Senhor em primeiro lugar, tudo começa a entrar no seu devido lugar. 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Ele quer que você prospere. 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Quando você honra a Deus, Ele honra você. 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
3: Livro de Atos, capítulo 7. Livro de Atos, apóstolos, capítulo 7, versículo 9. Diz assim: os patriarcas invejosos de José venderam-no para o Egito, mas Deus estava o quê? Olha o segredo aí do negócio de vencer a inveja. Vocês estão vendo aí? Cada dia vocês estão aprendendo uma coisa. Vamos lá, versículo de novo, vamos lá, versículo 9: os patriarcas invejosos de José venderam-no para o Egito, mas Deus estava com ele. Versículo 10: e livrou de todas as suas aflições, concedendo-lhe também graça e sabedoria perante Faraó, rei do Egito, porque, aliás, o que constituiu governador daquela nação e toda a casa real. Sobreveio, porém, fome em todo o Egito. Em Canaã houve grande tribulação, e nossos pais não achavam mantimentos. Mas, tendo ouvido Jacó que no Egito havia trigo, enviou pela primeira vez os nossos pais, e na segunda vez José se fez reconhecer por seus irmãos, e se tornou conhecida de Faraó a família de José. Então José mandou chamar a Jacó, seu pai, e toda a sua parentela, isto é, 75 pessoas. E Jacó desceu ao Egito, e ali morreu ele e também nossos pais. Pode assentar. Senta. Quem tiver força nas mãos, nos braços, para dar glória a Deus, vai dar glória a Jesus. Vai bater palmas. Vai ter força para vencer a luta também. Agora escuta aqui. Olha o que que a inveja faz. O que que o invejoso faz? O invejoso não tem as coisas porque ele é invejoso. A inveja faz ele não ter nada. O dia que ele se libertar da inveja, ele vai ter as coisas. Pode ter certeza isso. O invejoso, ele não tem as coisas porque a inveja que está nele não deixa ele ter nada. A inveja não atrapalha só a pessoa que está sendo invejado, mas o invejoso, se ele está com inveja, é porque ele não tem. Se ele está com inveja, é porque ele não tem capacidade, ele não tem sabedoria, é porque a coisa não dá certo do lado dele. E olha, meus irmãos, o invejoso não tem dó de ninguém. O invejoso, ele não para com

0: Nada. Ele é capaz de vender tudo. Ele é capaz de dar tudo. Ele é capaz de perder tudo. Ele é capaz de ficar sem nada, porque ele está sendo movido pela inveja. Ele não está vendo o que está fazendo. Quem entendeu, dá um glória a Deus aí. Ele não está vendo o que está fazendo. Então, você vê aqui que os irmãos de José venderam José. Eles venderam José para ficar livre dele. O invejoso, ele sente mal quando você está perto dele. Ele se sente mal quando olha para você, bem vestido, bem vestida. Pensa bem, ele maltrapido. O invejoso não tem nada. O invejoso não tem, como diz o mundo, não tem sorte. A inveja não deixa ele ir para frente. Cuidado com a inveja. Se essa bicha estiver em vocês, você se cuida dela, liberta hoje aqui dela que hoje. Pelo amor de Deus, porque ela é um atraso. A inveja é uma praga, é uma destruição. Então o invejoso, ele olha para o carro do outro, ele olha para a casa do outro, da outra, ele olha para outra pessoa, pessoa bonita, bem vestida, bem arrumada. Ele se sente mal, ele ser uma pessoa feia, mal arrumada, não saber falar, não saber conversar. Que a pessoa assim, movida de uma ambição, de um olho ruim, como diz por aí o mundo, um olho gordo, um olho mau, que a pessoa, ela vai se aniquilando, o invejoso vai se acabando, ele mesmo vai se apodrecendo, sem perceber, pois a Bíblia diz que a inveja apodrece os ossos. Quem já ouviu eu falar aqui, diga aí, amém. Diga amém, irmãos. Amém. A inveja apodrece os ossos. Ela vai apodrecer o invejoso. Ela vai acabar com o invejoso lá na frente. Lá na frente ele vai se matar. Ele vai se rebentar como Judas Iscariotes. Como o próprio demônio, o próprio Lúcifer, que se rebentou. Ele era invejoso, ele é invejoso. Mas da onde ele veio? Da onde veio a inveja? Aonde a inveja estava? No céu. Aonde o invejoso estava? No céu. Quando ele via aquela grandeza, aquela bonita. Não tem nada na terra igual ao do céu. Bonito, não tem nada, os instrumentos. O trono de Deus é de um ouro, é de uma. Olha, nossos olhos, nossa quente, nosso raciocínio não é capaz de grandeza. A grandeza do trono de Deus, a glória de Deus. E ele dizia: se imagina se isso fosse meu. Se imagina eu tirando Deus daqui, eu ficando. Então nós fazendo aqui dois tronos, ele de lá e eu de cá. Nós dividimos o céu. Da onde veio a inveja? Do céu. De onde veio o primeiro invejoso? Do céu. É por isso que a Bíblia diz que haverá novo céu e nova terra. Porque o primeiro céu vai ser queimado. A terra vai ser queimada. Porque Deus está lá só esperando. Chega o tempo de cumprir o que ele falou. O céu não vai existir. Não, esse céu não. Esse céu não vai existir. Onde Deus está hoje, vai haver outro céu. Passará o céu e a terra, mas as minhas palavras não vai passar, diz o Senhor do céu e da terra. Novo céu e nova terra. Então os irmãos de José venderam José. Não sabia eles que lá na frente eles iam precisar de José. Cuidado para fazer o mal hoje, achando que a gente vai fazer o mal para os outros, vai prejudicar os outros, e depois nós vamos cair na mão deles, nós vamos cair na mão delas. Cuidado. O camarada estava com o carro parado, bateu a mão para o outro, pediu socorro, o outro, aquele arrumou o carro dele lá, consertou. Na frente estava o outro também com o carro pifado. Aquele parou o carro. Olha só. Aquele que estava com o carro pifado na estrada, parou o carro, encostou o carro, falou: você está precisando de ajuda? Você não me socorreu, mas eu vou te socorrer. Você não me ajudou, mas eu vou te ajudar. O mal se paga com bem. Você está vendo? O mal se paga com bem. Você fez o mal para mim, você não me socorreu, mas eu vou te socorrer. Você está vendo? O mundo, ó, a vida dá muitas rodas, muitas voltas. O mundo é assim, a vida é assim. Quem está por cima hoje, cuidado, porque amanhã pode estar por baixo. Os primeiros hoje, amanhã pode ser os últimos. E os últimos hoje, amanhã pode ser os primeiros. Cuidado com a inveja. Cuidado com o orgulho, com a soberba, com a vanglória. Aquela pessoa que você pisou nela, é bom você correr lá logo. Ir lá pedir perdão para ela. Pedir perdão para ela. Você não perde nada, só ganha com isso. Aquela pessoa que você machucou ela, você feriu ela, entristeceu ela. É bom você conversar com ela hoje. É bom você correr atrás dela e perdoar ela ou pedir perdão. Você não tem nada a perder, só ganhar com isto. Porque amanhã você pode cair na mão dela. Eu posso cair na mão dela. E agora? Pensa bem, ela agora fazendo por você, por mim, tudo contrário. Nós só fizemos mal e ela está pagando com bem. Foi o que aconteceu com os irmãos de José. Eles tentaram matar, tentaram destruir, tentaram jogar numa cova e jogaram, tentaram acabar com ele. E agora? Ele foi embora, prosperou, cresceu, estava na abundância e ele estava com fome. Todo mundo com fome, foi parar no Egito para buscar comida. Quem era o governador do Egito? José. Quem é que serviu a eles? José. Olha bem esse negócio aí, hein? Depois foram todos parar na mão de José. Meus irmãos e minhas irmãs, cuidado, cuidado, cuidado, cuidado, cuidado. O exaltado, o vanglor, o cheio de vanglória, o soberbo, só perde. Quem ganha é o humilde, quem ganha é o simples, quem ganha é o educado, quem ganha, quem ganha, quem ganha é quem perde hoje para ganhar lá na frente. Pensa bem, a gente só quer ganhar, a gente nunca quer perder. Sabendo a gente que a ação nossa está fazendo nós perder, a gente só quer ganhar. E ninguém consegue ganhar tudo. Jesus falou: quem perder a vida aqui na terra por amor de mim, ganhá-la no céu. Está na Bíblia isto. Está na Bíblia. Quem perder a vida aqui vai ganhar lá. É lá que nós precisamos, porque aqui é poucos dias, é poucos anos, lá não tem tempo final, lá é para sempre, e nós precisamos é de lá que nós queremos ir. Para um pouquinho para você pensar agora, vê você agora depois da morte, vê você agora na eternidade, pensa agora você na eternidade, trilhões, retro, não sei nem como é que fala mais, como é que é? 4 trilhões, 5 trilhões aí de anos, aí vai, não tem mais fim. Pensa bem, aqui 60 anos, 70, quem chegou a 80, meu Deus do céu, é lucro, lucro. E lá? E lá? Lá não é 70 anos, nem 1000 anos, lá não é 1 milhão de anos, lá não é 1 trilhão de anos. Pensa bem, você já leu na Bíblia? Aonde o bicho não morre e o fogo não apaga. O bicho é gente que quando vai para lá, sem Deus, se torna bicho, se torna figura de bicho. O bicho não morre e o fogo não apaga. Pensa bem, aonde estão os mortos na condição de bichos, gritando, pulando, sapateando no Hades, pedindo misericórdia? Pensa bem, por quê? Porque aqui na terra foi ruim, aqui na terra não quis, aqui na terra nunca preocupou com a sua salvação, só tocou o barco, foi tocando o barco até chegar ao fim, porque tudo vai chegar ao fim uma hora, tudo vai chegar. Tem tempo para nascer, mas tem tempo para quê? Para morrer. Tem tempo para começar, mas tem tempo também para finalizar, para parar. E aí, cadê a irmã? Cadê o pastor Messias? Já foi. Cadê a irmã fulana? Ficou velhinha, já morreu. Cadê o irmão? Ficou velho também. Foi embora. Chegou a hora, vai embora. Chegou o momento, vai embora. Então, e lá na eternidade? Como é que nós vamos passar a eternidade lá? Se aqui nós não quisermos nada com Deus para salvação. Então, olha que a gente tem que fazer hoje para colher amanhã. Que a gente planta amanhã para colher depois. A vida é assim, é plantando para colher. Eles plantaram o mal e foram colher o mal lá na mão do José. E José não quis fazer o mal com eles. José matou a fome deles. José foi usado por Deus lá no Egito para governar o Egito com o dom da sabedoria, dom da revelação, dom de interpretação, para socorrer o mundo inteiro. O que ele passou lá no comecinho, lá na frente, ele estava sendo reconhecido, ele estava sendo lembrado. Olha o que ele passou no começo. Olha o que ele passou no começo. E olha como é que ele estava agora, no final. O José. Que dinheiro para ele não era problema. Todo o dinheiro passava na mão dele. Trilhões. Nem sei como é que fala mais. Depois, trilhões é o quê? 4 trilhões. Depois, quinquilhões, é isso? E aí vai. E não tem fim a matemática. Não tem fim. A matemática não tem fim. É como o céu. O céu não tem fim. O mundo não tem fim. O tamanho do mundo. Onde é que é o começo do mundo? Onde é que é o final do mundo? Pensa bem. Só Deus que sabe todas as coisas. Esse Deus que nós servimos, que nós cremos nele, é um Deus que tem muita coisa boa para dar a cada um, segundo as suas obras, segundo o seu trabalhar. Todo mundo em pé por causa do horário.
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Muitas pessoas pensam que prosperidade é apenas dinheiro, bens ou portas abertas na vida financeira. Mas a verdadeira prosperidade nasce quando alinhamos nossa vida com a vontade de Deus. Quando colocamos o Senhor em primeiro lugar, tudo começa a entrar no seu devido lugar. A Bíblia nos ensina em Malaquias 3:10 que quando somos fiéis, Deus abre as janelas do céu e derrama bênçãos sem medida. Isso significa que existe um princípio espiritual. A obediência libera o sobrenatural. 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Deus não quer apenas que você sobreviva. Ele quer que você prospere. Mas existe uma chave: confiança e fidelidade. Quando você honra a Deus, Ele honra você. Quando você planta no reino, você colhe no tempo certo. 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

0: O Senhor te abrirá o seu bom tesouro, o céu, para dar chuva à tua terra no seu tempo e para abençoar toda a obra das tuas mãos. Deuteronômio 28, 12.
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0: 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Provérbios 10, 22.
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graças a Deus, Senhor nosso Deus e Senhor nosso Pai.

Santo de Deus. Meu Deus, meu Deus, meu Deus dos céus, oh meu Deus, oh meu Pai, meu Divino Espírito Santo da verdade, em nome de Jesus, fala conosco, implante dentro de nós a Tua palavra, a Tua graça, Teu temor, a Tua sabedoria, o Teu entendimento. Feliz é o homem a quem Deus dá sabedoria para saber desviar do mal, dos laços, das emboscadas, das armadilhas espirituais da maldade. Meu Deus, meu Deus, oh meu Deus, meu Jesus querido, oh meu Jesus amado, oh Espírito Santo de Deus, quantas pessoas que caíram, quantas pessoas que estão caindo, e quantas pessoas que vão cair, porque elas não dão ouvido aos conselhos dos servos de Deus, elas dão ouvido aos conselhos dos ímpios, elas assentam a roda dos escarnecedores, elas assentam e dão valores às palavras dos ímpios, dos mundanos, dos fracassados, dos derrotados, dos escandalizados, aqueles que um dia fracassou dentro de uma igreja e hoje estão aí fracassados, desviados e não assumem que estão fracassados, estão lutando contra a igreja como Lúcifer. Lúcifer e seus anjos estão lutando contra Deus. Ele não assume que ele é um derrotado, um fracassado. Mesmo ele fracassado, derrotado, ele está lutando contra ti, Senhor. Deus da glória, Jesus querido, Jesus maravilhoso, e a tua palavra diz que o Deus deste mundo, deste século, cegou o entendimento dos incrédulos, para que não vê, para que não entendam, para que não resplandece na mente dele a luz do Evangelho, a luz da salvação, a luz da vida eterna, a luz da verdade. Oh meu Deus, oh meu Pai dos céus, em nome de Jesus Cristo, eu te peço agora, clareie a minha mente, clareie o meu coração, meu entendimento, que a luz do Evangelho, que a luz da vida eterna, que a luz de Deus brilhe na minha mente, que a clareza do Evangelho, a clareza do Espírito Santo possa brilhar na minha mente, no meu coração, no meu entendimento. Deus, Deus, oh Jesus, oh Espírito Santo, essa pessoa que está cada dia fraca na fé, cada dia mais fraca, cada dia indo para o caminho da fraqueza, do fracasso. Ó Jesus, quantas pessoas que cada dia estão indo de mal a pior. Meu Deus, fala com elas. Meu Deus, fala com elas, meu Deus. Ó meu Deus, tem misericórdia. Tenha compaixão, tenha piedade. Faz alguma coisa. Faz alguma coisa, meu Deus. Meu Deus, faz alguma coisa. Meu Deus, faz alguma coisa, meu Deus. Faz alguma coisa, meu Pai. Meu Deus, me dá uma palavra. Me dá um conselho. Me dá uma direção. Ilumina a minha mente, o meu entendimento. Oh Deus, ilumina os meus olhos. Para que eu possa ver com os olhos da sabedoria. Com os olhos do temor. Com os olhos da prudência, do entendimento, ó Jesus, ó Deus, ó Deus, ó Deus, ó Deus, ó Deus, ó Deus, me revela o Evangelho, me revela a salvação, me revela o céu, me revela a vida eterna, Deus, ó Deus, ajuda-me, Senhor, ajuda-me, Senhor. Ajuda-me.

0: Senhor. Ajuda, meu Deus, ajuda, ajuda, ajuda, ajuda, ajuda, ajuda, ajuda. Jesus, ajuda o povo, ajuda nós, meu Deus. Oh, meu Deus, ajuda nós a sair das situações que Satanás cria. Como Satanás é terrível, como Satanás é astuto, como Satanás é maligno, como Satanás é frio, gelado, maldoso. Oh, Jesus, faz nós ver, faz nós enxergar. Jesus, faz nós enxergar. Oh, Jesus, oh, Jesus, oh, Jesus, oh, meu Deus do céu, pelo amor do teu nome santo, pelo amor da tua santa palavra, pelo amor de ti mesmo, pelo amor das almas perdidas, oh Jesus, faz nós enxergarmos o que o homem natural não enxerga, que o homem intelectual não enxerga, só enxerga o homem espiritual. O homem intelectual entende da vida intelectual, o homem espiritual, ele entende a vida espiritual e da espiritualidade e da intelectualidade. Está na Bíblia que o homem espiritual entende as coisas espirituais e as materiais e as humanas. Oh, Jesus, porque nós temos, a Bíblia diz que nós temos, Paulo diz que nós temos a mente de Cristo. Meu Deus, meu Deus, oh, meu Deus, dai-me da mente de Cristo. Oh, Jesus, oh, Jesus, oh, Jesus, oh, Jesus, oh, Jesus, oh, Jesus, dai-me da tua mente. Oh, Jesus, dai-me da tua mente, dá-me porção da tua mente, dá-me porção do teu entendimento, dá-me porção da tua prudência. Oh, Jesus, da tua simplicidade. Oh, Jesus, oh, Jesus, fala conosco. Oh, Jesus, abra o nosso entendimento, tira todas as barreiras, tira todas as barreiras que tiver na nossa mente, que impede nós compreender o Evangelho, que impede nós compreender a palavra de Deus. Oh, meu Deus, tira, tira essa barreira, tira essa muralha, os muros da separação, os muros que estão na nossa cabeça, da loucura, da tolice. O tolo não entende, o louco não entende, o louco não vê as coisas, o louco vê loucura, o tolo vê tolice, o fraco vê fraqueza. Oh, Deus, oh, Deus, oh, Deus, oh, Deus, oh, Deus, o triste vê tristeza, o fraco cada dia mais fraco, o triste cada dia mais triste, o ruim cada dia envolvido com a ruindade, o mal cada dia envolvido com a maldade. Oh, Jesus, oh, Jesus, oh, Jesus, oh, Jesus, a tua palavra diz que o Senhor castiga, que o Senhor repreende todos quantos o Senhor ama. Me castiga, me repreende, Jesus, me castiga. Eu quero ser castigado, eu quero ser repreendido pelo Senhor, com amor, com entendimento. Me repreende, que eu veja, que eu entenda que é uma repreensão de Deus. Me castigue, que eu veja que é um castigo de Deus, para o bem da minha vida, para o bem da minha salvação, para o bem do meu chamado, para o bem do meu ministério, para o bem daquilo que o Senhor me deu, que o Senhor entregou nas minhas mãos. Oh, meu Deus, oh, meu Deus, oh, meu Deus, as minhas palavras são fracas e pobres, eu não sei orar, Eu não sei pedir, meu Deus. Eu não sei explicar para o Senhor. Mas o Senhor também não precisa da minha explicação. Meu Deus, oh meu Jesus querido, salva as almas. Oh meu Deus, levanta os caídos, os fracos, fortalece. Oh Jesus, oh Jesus, oh Jesus, fala com essa pessoa, fala com ele, fala com ela, revela, trabalha no coração dessa pessoa, na mente, na alma, no espírito, no entendimento. Oh meu Deus dos céus, oh Jesus querido, oh Jesus amado, eu te peço mais uma vez, nos dá sabedoria, nos dá entendimento, nos dá um coração prudente, um coração temente, um coração sábio. Oh meu Deus, dai-nos o espírito de sabedoria, o espírito de inteligência, dai-nos o temor do Senhor, dai-nos o temor de Deus, o temor do Senhor. Ah, Jesus, o temor do Senhor é o começo da sabedoria, é o início da sabedoria. Oh, meu Deus, faz eu ver as coisas, faz eu enxergar e ficar calado e ouvir, entender. Meu Deus, ajuda, meu Deus, pois a Bíblia diz que sábio é o que ouve. Meu Deus, ajuda-me a ouvir, ensina-me a ouvir. Oh, Deus, e não julgar pela aparência, e não julgar na hora, e não responder na hora. Meu Deus, oh Jesus, oh meu Deus do céu, Senhor, toca nesse irmão agora, toca nessa pessoa que está pedindo curas, está pedindo isso, aquilo, aquilo outro, mas faz ele pedir as coisas certas, que agrada a Deus. Faz ele pedir as coisas que agrada o Senhor. Faz ele pedir as coisas que agrada a Deus. Pois a Bíblia diz: pedi e não recebeis, porque pedi o mal para gastardes nos vossos deleites. Oh Deus, faz ele pedir como Salomão pediu, com sabedoria, com prudência, com temor. Oh Deus, oh Jesus, fala. Fala, meu Deus, fala, meu Deus, fala, meu Deus. Oh, meu Deus, fala. Faz nós ver amanhã. Faz nós enxergar lá na frente as coisas que pode acontecer, que está para acontecer, as coisas ruins e boas, que nós possamos desviar das más, das ruins. Meu Deus, e nos agarrar e nos apegar com as coisas boas. Oh, meu Deus, oh Jesus, livra-nos dos laços, não deixe nós sermos como cordeiro, como boi, que é levado para o matadouro, e ele anda atrás daquele que vai sacrificá-lo, ele anda sem saber o que vai acontecer, ele segue atrás da morte, do matador, vai para o morão, para a árvore, para ser sacrificado, na maior inocência, na maior simplicidade. Oh meu Deus, abra nossos olhos, abra o nosso entendimento. Oh Jesus, oh Jesus, oh Jesus, oh Jesus Cristo poderoso, dai-nos entendimento, faz nós fugirmos, livrarmos da morte, dai-nos o livramento. Oh Deus, faz nós sermos avisados, faz nós sermos prudentes. Oh Deus, faz nós sermos prudentes para fugir do mal e da aparência do mal. Meu Deus, abre o nosso entendimento. Abre, meu Deus. Abre, meu Jesus. Abre, meu divino Espírito Santo. Vai armazenando na nossa mente aquilo que é preciso. Vai colocando, vai injetando, vai gravando, vai guardando em nós aquilo que é necessário. E vai desgravando, vai tirando das paredes do nosso cérebro, das paredes da memória, do entendimento. Vai desgravando aquilo que está gravado, aquilo que não edifica, aquilo que estraga, que é prejudicial à vida, à saúde, prejudicial ao ministério, ao casamento, à família. Ó Deus e Pai, em nome de Jesus, abre os olhos desta jovem, desse rapaz, abre os olhos desse homem, dessa mulher, desse obreiro, dessa obreira, desse crente. Ó Jesus, abre os olhos, abre os olhos, abre o entendimento, meu Deus. Ó meu Deus, ó meu Deus, ó meu Deus do céu, ó Espírito Santo, graças a Deus, graças a Deus, glória a Jesus, bendito, louvado, santo, santo é o Senhor. Ó meu Deus, ó meu Pai, eu não sei como orar, como pedir, como clamar, como buscar, eu não sei como agradecer, como explicar, como entender. Ó meu Deus, é a tua bênção, a tua bênção, a bênção de Deus, aquela bênção que eu preciso, aquela bênção que essa pessoa precisa, aquela bênção que talvez não é a bênção que eu quero, mas é o que eu preciso. Meu Deus, ó meu Pai, dai-me a tua bênção, segundo a tua vontade, segundo o teu querer, segundo os teus propósitos, teus planos, meu Deus. Ô glória, glória, glória, glória, Jesus. Ô Jesus, ô Jesus, ô meu Deus, como tu és grande e poderoso. Fica conosco, nos ajude, meu Pai. Graças a Deus, louvado seja Deus, bendito seja Deus, graças a Deus, glória a Jesus, toda glória, toda glória, toda glória, toda honra é para o Senhor. Graças a Deus, graças a Deus, graças a Deus, graças a Deus, graças a Deus, glória a Deus, amém, amém.
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2: Eu vi as pessoas contar que aparecia dinheiro na conta, mas eu sou muito sincera em dizer que eu não acreditava nisso, né? Daí, há 15 dias atrás, eu fui no banco pegar minha pensão, que eu pego por morte. A moça disse: mas só quer levar esse da sua pensão? Eu disse: sim, só tenho esse aí para receber. Ela disse: não, a senhora tem 18 mil reais para receber. Uma moça disse: quer levar o seu dinheiro? Eu disse: tá aí. Ela disse: tá, é 18 mil reais. 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É meu, Deus me deu.
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0: que vão cantar o hino da vitória, aqueles que vão adorar e exaltar ao Rei dos Reis, independente da situação que esteja vivendo, sabendo que Ele tem o controle das suas vidas, sabendo que Ele tem preparado um novo lugar para você, sabendo que Ele tem determinado um novo tempo para a tua, para a minha e para as nossas vidas.
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Não é necessário tanta preocupação. Ao ponto da gente ver em você uma tristeza imensa querendo dominar, destruir a sua vida. Não. Nem tudo está perdido. Deus existe. E Deus está bem próximo de você. Entrega o teu caminho ao Senhor e confia nele, e ele tudo fará. Joga essa tristeza para bem longe de você e abra os seus braços diante de Deus.

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0: O Senhor te abrirá o seu bom tesouro, o céu, para dar chuva à tua terra no seu tempo e para abençoar toda a obra das tuas mãos. Deuteronômio 28, 12.
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A prosperidade que vem de Deus não começa no bolso, começa no coração. Muitas pessoas pensam que prosperidade é apenas dinheiro, bens ou portas abertas na vida financeira. Mas a verdadeira prosperidade nasce quando alinhamos nossa vida com a vontade de Deus. Quando colocamos o Senhor em primeiro lugar, tudo começa a entrar no seu devido lugar. A Bíblia nos ensina em Malaquias 3:10 que quando somos fiéis, Deus abre as janelas do céu e derrama bênçãos sem medida. Isso significa que existe um princípio espiritual. A obediência libera o sobrenatural. Prosperidade é ter paz mesmo em meio à luta, ter saúde para trabalhar e viver, ter sabedoria para administrar, ter portas abertas que homem nenhum pode fechar, ter a família debaixo da proteção de Deus. Na quarta-feira da prosperidade, não é apenas um culto comum, é um tempo de alinhamento espiritual. É o dia de apresentar diante do altar seus projetos, sua vida financeira, seu trabalho, sua empresa, seus sonhos, suas dívidas, seus planos para 2026. Deus não quer apenas que você sobreviva. Ele quer que você prospere. Mas existe uma chave: confiança e fidelidade. Quando você honra a Deus, Ele honra você. Quando você planta no reino, você colhe no tempo certo. Talvez você esteja enfrentando portas fechadas, desemprego, dívidas acumuladas, desânimo, falta de direção. Mas esta quarta-feira pode marcar o início de uma virada. Deus é especialista em transformar escassez em abundância. Ele fez isso com a viúva do azeite. Ele fez isso com José no Egito. Ele fez isso com Abraão e pode fazer com você. Na igreja, Deus é santo. Temos aprendido que prosperidade não é sorte, é princípio espiritual. Quando colocamos Deus no centro, Ele estabelece nossos passos. 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Talvez o que está faltando não é dinheiro, é direção. Talvez o que está travando sua vida não é falta de capacidade, é falta de alinhamento espiritual. A prosperidade começa quando decidimos obedecer. 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
1: Eu vi as pessoas contar que aparecia dinheiro na conta, mas eu sou muito sincera em dizer que eu não acreditava nisso, né? Daí, há 15 dias atrás, eu fui no banco pegar minha pensão, que eu pego por morte. A moça disse: mas só quer levar esse da sua pensão? Eu disse: sim, só tenho esse aí para receber. Ela disse: não, a senhora tem 18 mil reais para receber. 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

0: O Senhor te abrirá o seu bom tesouro, o céu, para dar chuva à tua terra no seu tempo e para abençoar toda a obra das tuas mãos. Deuteronômio 28, 12.
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0: 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A palavra de Deus diz em Filipenses 4:19: O meu Deus suprirá todas as necessidades de vocês, de acordo com as suas gloriosas riquezas em Cristo Jesus. Isso significa que Deus é poderoso para prover, abrir caminhos e trazer provisão quando tudo parece impossível. Talvez hoje a sua realidade seja difícil. Talvez você perdeu dinheiro. Talvez perdeu um negócio. Talvez as dívidas estão aumentando. Ou talvez a sua conta bancária só traz preocupação. Mas Deus ainda faz milagres. Nesta quarta-feira do Milagre Financeiro, estaremos buscando a Deus por uma mudança na vida financeira.
1: Olha, apareceu dinheiro 3 vezes na conta dele.
2: 3 vezes. Primeira, 600 reais e pouco. Segunda vez, 1.000 reais esquebrado. A terceira vez, o pastor olhou para mim na cadeira ali, falou que Deus estava entrando com providência e apareceu um dinheiro, não sabia a quantidade. Cheguei em casa lá, já veio o telefonema do banco para mim comparecer no banco. Fui lá, estava com 12 mil reais na minha conta.
3: A minha nora estava desempregada, né, e mandava currículo, tudo era canto, e ninguém chamava ela para trabalhar. Eu fiz uma campanha aqui, um voto, fiz uma campanha de 7 quarta-feira, e agora faz 2 meses que ela está trabalhando. 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

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A prosperidade que vem de Deus não começa no bolso, começa no coração. Muitas pessoas pensam que prosperidade é apenas dinheiro, bens ou portas abertas na vida financeira. Mas a verdadeira prosperidade nasce quando alinhamos nossa vida com a vontade de Deus. Quando colocamos o Senhor em primeiro lugar, tudo começa a entrar no seu devido lugar. A Bíblia nos ensina em Malaquias 3:10 que quando somos fiéis, Deus abre as janelas do céu e derrama bênçãos sem medida. Isso significa que existe um princípio espiritual. A obediência libera o sobrenatural. Prosperidade é ter paz mesmo em meio à luta, ter saúde para trabalhar e viver, ter sabedoria para administrar, ter portas abertas que homem nenhum pode fechar, ter a família debaixo da proteção de Deus. Na quarta-feira da prosperidade, não é apenas um culto comum, é um tempo de alinhamento espiritual. É o dia de apresentar diante do altar seus projetos, sua vida financeira, seu trabalho, sua empresa, seus sonhos, suas dívidas, seus planos para 2026. Deus não quer apenas que você sobreviva. Ele quer que você prospere. Mas existe uma chave: confiança e fidelidade. Quando você honra a Deus, Ele honra você. Quando você planta no reino, você colhe no tempo certo. Talvez você esteja enfrentando portas fechadas, desemprego, dívidas acumuladas, desânimo, falta de direção. Mas esta quarta-feira pode marcar o início de uma virada. Deus é especialista em transformar escassez em abundância. Ele fez isso com a viúva do azeite. Ele fez isso com José no Egito. Ele fez isso com Abraão. E pode fazer com você. 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Talvez o que está faltando não é dinheiro, é direção. Talvez o que está travando sua vida não é falta de capacidade, é falta de alinhamento espiritual. 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

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A prosperidade que vem de Deus não começa no bolso, começa no coração. Muitas pessoas pensam que prosperidade é apenas dinheiro, bens ou portas abertas na vida financeira. Mas a verdadeira prosperidade nasce quando alinhamos nossa vida com a vontade de Deus. Quando colocamos o Senhor em primeiro lugar, tudo começa a entrar no seu devido lugar. A Bíblia nos ensina em Malaquias 3:10 que quando somos fiéis, Deus abre as janelas do céu e derrama bênçãos sem medida. Isso significa que existe um princípio espiritual. A obediência libera o sobrenatural. Prosperidade é ter paz mesmo em meio à luta, ter saúde para trabalhar e viver, ter sabedoria para administrar, ter portas abertas que homem nenhum pode fechar, ter a família debaixo da proteção de Deus. Na quarta-feira da prosperidade, não é apenas um culto comum, é um tempo de alinhamento espiritual. É o dia de apresentar diante do altar seus projetos, sua vida financeira, seu trabalho, sua empresa, seus sonhos, suas dívidas, seus planos para 2026. Deus não quer apenas que você sobreviva. Ele quer que você prospere. Mas existe uma chave: confiança e fidelidade. Quando você honra a Deus, Ele honra você. Quando você planta no reino, você colhe no tempo certo. Talvez você esteja enfrentando portas fechadas, desemprego, dívidas acumuladas, desânimo, falta de direção. Mas esta quarta-feira pode marcar o início de uma virada. Deus é especialista em transformar escassez em abundância. Ele fez isso com a viúva do azeite. Ele fez isso com José no Egito. Ele fez isso com Abraão e pode fazer com você. 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

0: Você já imaginou abrir a sua conta bancária? Encontrar um dinheiro que você não esperava pode parecer impossível para muitas pessoas. 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Endividadas, preocupadas, sem saber mais o que fazer. E de repente algo inesperado aconteceu. Deus abriu portas, Deus moveu situações. Milagres começaram a acontecer. A Bíblia mostra que Deus também pode agir nas finanças. A palavra de Deus diz em Filipenses 4:19: O meu Deus suprirá todas as necessidades de vocês, de acordo com as suas gloriosas riquezas em Cristo Jesus. Isso significa que Deus é poderoso para prover, abrir caminhos e trazer provisão quando tudo parece impossível. 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

0: O Senhor te abrirá o seu bom tesouro, o céu, para dar chuva à tua terra no seu tempo e para abençoar toda a obra das tuas mãos. Deuteronômio 28, 12.
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0: 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Provérbios 10, 22.
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0: pare por um instante e preste muita atenção nesta mensagem, porque talvez esta palavra seja exatamente aquilo que você precisava ouvir hoje. Quantas pessoas começaram bem, tinham emprego, tinham empresa, tinham estabilidade, e de repente tudo mudou. Portas que se fecharam, negócios que não deram certo, dívidas que apareceram, o dinheiro que já não dá mais para nada. E muita gente pergunta: meu Deus, por que isso está acontecendo comigo? Mas existe uma verdade poderosa na palavra de Deus. Quando Deus decide agir, quando Deus decide mudar uma história, Ele abre uma porta que ninguém pode fechar. E é por isso que nesta quarta-feira está acontecendo uma campanha especial na igreja Deus é Santo, com o tema: esta porta foi Deus que abriu. Talvez você esteja precisando exatamente disso. Uma porta aberta, uma porta de emprego, uma porta de negócio, uma porta de prosperidade, uma porta de vitória financeira. E nesta quarta-feira da prosperidade, Deus tem uma palavra forte para o seu coração. 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
1: Eu vi as pessoas contar que aparecia dinheiro na conta, mas eu sou muito sincera em dizer que eu não acreditava nisso, né? Daí, há 15 dias atrás, eu fui no banco pegar minha pensão, que eu pego por morte. A moça disse: mas só quer levar esse da sua pensão? Eu disse: sim, só tenho esse aí para receber. Ela disse: não, a senhora tem 18 mil reais para receber. Uma moça disse: quer levar o seu dinheiro? Eu disse: tá aí. Ela disse: tá, é 18 mil reais. Eu peguei e tô gastando. É meu, Deus me deu.
2: Minha bênção é que eu tinha um caso na justiça, né? Uma causa na justiça. E ia ser impossível de eu receber essa bênção, né? De eu receber. E daí, quando... aí eu fiz a campanha de quarta-feira. Aí, quando foi na próxima quarta-feira, eles já me chamaram e falaram que eu tinha ganhado.
3: Apareceu dinheiro na minha conta.
4: Apareceu dinheiro na sua conta?
3: Também.
4: Quanto apareceu a mais, irmã?
3: R$2.000.
4: R$2.000 a mais.
5: Cheguei nos bancos 24 horas. Passei o cartão, porque eu tinha que tirar um dinheiro para pagar uma viagem para mim e a minha filha. Aí, para minha surpresa, tinha R$8.000 na minha conta, sendo que eu teria uns R$200. Eu ia tirar os 100 e ia ficar com o dinheiro para o resto do mês. Mas Deus me abençoou com R$8.000.
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0: aqui. Aqueles que vão cantar o hino da vitória. Aqueles que vão adorar e exaltar ao Rei dos Reis, independente da situação que esteja vivendo. Sabendo que Ele tem o controle das suas vidas. Sabendo que Ele tem preparado um novo lugar para você. Sabendo que Ele tem determinado um novo tempo para a tua, para a minha e para as nossas vidas.
1: 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Há testemunhos de pessoas que começaram a ver coisas surpreendentes depois de buscar a Deus com fé. 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Mas Deus não age somente na área financeira. 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
3: 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Mas perguntou, quanto que pagou no gás? 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Falei, quem vai dar coisa para você? Eu falei, Deus deu. Deus que eu estive lá na Deusa Santa, que nós cria lá na Deusa Santa, e esse deu. É um milagre financeiro, né? Que acontece aqui nessa igreja.
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Amados irmãos, povo de Deus, da fé, da oração, estamos no ar. A paz do Senhor e Salvador Jesus Cristo. Estamos aqui já na preparação de mais uma oração do meio-dia. Sejam todos muito bem-vindos. Estamos aqui na segunda-feira, hoje é dia 25 de maio do ano de 2026. Sejam todos, né, bem-vindos a mais uma live de oração, né? Tenho certeza que Deus vai abençoar a vida de cada um. Estou ajustando aqui o áudio, estou ajustando aqui os níveis do som. Os irmãos vão ouvindo aí, vai falando. Se está chegando bem aí no seu aparelho celular, na sua casa, no seu lar, na sua família. Eu tenho certeza que essa live vai ser uma bênção de Deus. Vamos orar juntos, vamos clamar a Deus juntos, né? Hoje conosco aqui presente, pastor Jefferson de Andrade, você vê aí na tela. Pastor Jefferson vai orar por nós, nós vamos orar juntamente com o homem de Deus. E eu tenho certeza, meus irmãos, que a bênção do Senhor há de ser derramada nas nossas vidas em nome de Jesus, porque Deus é fiel. E se tem alguém que responde,

0: onde o nosso clamor, esse alguém, é o nosso Deus Todo-Poderoso. Tá bom o som? Obrigado, Deus abençoe os irmãos que estão aí nos acompanhando. Deixa eu ler aqui os nomes bem rapidinho, irmãos, porque a hora já está avançada. Então, vou ler aqui no YouTube, começando. Deixa eu pôr, inclusive, na tela aqui para aparecer os comentários aí dos irmãos, né, a participação dos irmãos. Tá, irmão Tília Dias, a paz do Senhor. Irmã Daniele Ribeiro, de Tibagi, conosco. Deus abençoe. Irmã Simone Martinovics, já deixando os pedidos de oração. Deus abençoe. Irmã Jaqueline Machado, de Araucária. Que bênção. Deus abençoe. Glórias a Deus. Irmã Jennifer Fortes, Palmeira das Missões. Irmão Lucas Betel, conosco. O irmão Adeildo Alves, já pedindo aqui oração por cura, causa na justiça. O Jaqueline falou que tá bom o som, obrigado, Deus abençoe. Uma Jennifer Fortes, deixando aqui os nomes, né? Os nomes, cada um desses nomes, irmã, vai ser apresentado na oração, tá bom? Irmão Cláudio Santos, Deus abençoe, irmão Cláudio. Irmão José Dirceu conosco, Deus abençoe, irmão José Dirceu. Irmão Adair Silva também conosco, de Canoas, Rio Grande do Sul. O irmão José Dirceu é de São Mateus do Sul, aqui no Paraná. Deus abençoe, irmãos, aqui do Paraná. Deus abençoe, povo de Deus da fé, da oração. Deixa eu ver se eu consigo pôr aqui os comentários do Facebook também. Está chegando, povo de Deus. Vai compartilhando, povo de Deus, vai compartilhando, meus irmãos, minhas irmãs. Divulga aí no seu WhatsApp, divulga aí no seu Facebook. Manda para alguém agora que precisa de orar, né? Precisa de clamar. E vamos entrar no clamor do meio-dia, na oração do meio-dia. Que Deus, o nosso Pai, é quem vai honrar a fé de cada um e cada uma. Em nome de Jesus, ora com fé, irmão. Esse problema aí para Deus é nada. Esse problema para o teu Deus é nada. Pode confiar que Deus vai entrar com a providência em nome de Jesus. Deixa eu ler aqui os nomes, mas antes eu estou compartilhando no WhatsApp aqui da Igreja Deus é Santo. Quem tem aí o WhatsApp, você vai ver agora. Lá nos status, compartilhado nesse momento, é a live do meio-dia, a oração do meio-dia. Deus abençoe cada um dos irmãos e das irmãs. Bom, deixa eu ver quem está aqui conosco. Irmão José Dirceu, irmão Adair Silva, Deus abençoe. A irmã Edilane Correia da Silva, lá de Imbaú Norte, do Paraná. Irmão Daniel Veríssimo, Deus abençoe, irmão Daniel. Toda a família, em nome de Jesus. Irmã Jéssica aí conosco. Deixa eu ver quem mais, irmão José Dirceu. Deus abençoe, irmão José Dirceu. Deixa eu pôr aqui, enquanto eu vou lendo os nomes no Facebook, eu vou deixar aí o aplicativo para você baixar e instalar. Tá aí tanto o aplicativo, né, quanto o QR Code para você baixar e instalar aí no seu smartphone, no seu celular, e poder acompanhar de onde você estiver a programação de rádio da Igreja Deus é Santo, que agora é transmitida direto no aplicativo, sem interferência, sem problema de distância, né? Você pode ouvir onde estiver no seu celular aí a programação, a rádio, com oração de 3 em 3 horas, com mensagem, né? Com pregação e muito mais. Você acompanha aqui no aplicativo da Igreja Deus é Santo. Deixa eu ver aqui os comentários do Facebook. O povo de Deus está conosco aí na fé no Facebook, muita gente chegando. Quem está chegando no YouTube, já deixa o seu nome, bastante gente já conosco. O pastor Jefferson já está aqui para orar por nós, meus irmãos. Já está aqui para clamar a Deus em favor das nossas vidas. Deus vai fazer uma obra. Deus vai usar aqui o servo de Deus ao vivo, hein? Ao vivo, com todos os irmãos. E Deus abençoando a fé de cada um e cada uma, em nome de Jesus. Ó, eu vou ler aqui o nome, os comentários do Facebook. Uma Daniele Ribeiro, Deus abençoe, de Tibagi. Silvana Cavaleiro, de Curitiba. Iracema Varela, de Laje, Santa Catarina. Rose Carvalho, de Ponta Grossa. Neuza Cavaleiro, de Curitiba, já compartilhou. Tá aí uma Elenir Nogueira, tá conosco. Deus abençoe, deixando os nomes para oração. Ela que é de Viamão, no Rio Grande do Sul. Senira Rodrigues, de Imbé. Cidade de Imbé. Não sei qual é o estado, mas a cidade é Imbé. Deus abençoe, irmã Senira Rodrigues. Mão Alveri Escarcel, de Butiá, acredito que seja também no Rio Grande do Sul. Irmã Iracema Varela, de Lages. Mão Cleverson Souza, está aí conosco, de Mandirituba. Irmã Eliane Ribeiro, de Piraí do Sul, Deus abençoe. Enfim, todos que estão chegando agora, Deus abençoe todos. E agora está na hora nós receber aqui o pastor Jefferson de Andrade. Está chegando mais comentários. Irmão Sebastião Rocha, Mancimara Coutinho, irmã Luísa Bernardo, irmã Patrícia Machado de Araucária, Conceição Siqueira de API São Paulo, Heloísa, irmão Magno, irmã Simone Alves Siqueira, enfim, Deus abençoe todos que comentaram. Os que eu não li o comentário, Deus abençoe também, está aí acompanhando. Vamos agora, sem perca de tempo, receber aqui o pastor Jefferson de Andrade, que vai orar pelas nossas vidas e a bênção de Deus vai ser derramada em nome de Jesus. Então, sobram todos aí, o presbítero Jefferson com os irmãos, com as irmãs, nesta manhã de segunda-feira, aqui na live do meio-dia.
1: Graças a Deus, cooperador Manuel, paz do Senhor Jesus Cristo, povo de Deus que está nos acompanhando pelo Facebook, pelo canal no YouTube, povo de Deus que está acompanhando também pelo aplicativo da Igreja Deus é Santo, irmãos que estão acompanhando pelo site da igreja, que Deus abençoe a todos e nós estamos aqui para nós orarmos com todo o povo de Deus. Nós vamos orar, vamos falar com Deus agora, momento de oração, momento de nós falarmos com Deus. Eu te convido para nós dobrar aqui os nossos joelhos para orar. Vamos orar, povo de Deus, vamos falar com Deus.

Deus. Vamos orar. Senhor nosso Deus, Pai do nosso Senhor e Salvador Jesus Cristo, mais uma vez, ó Pai, nós nos colocamos de joelhos diante da Tua presença. Pai amado, Pai querido, perdoai os meus pecados, perdoai as minhas falhas, perdoai as minhas fraquezas, perdoai as minhas transgressões, para que nós possamos entrar na Tua presença. Meu Deus, graças nós te damos. Obrigado, Jesus, pela vida. Obrigado, Jesus, pela nossa saúde. Obrigado, Jesus, pela nossa casa, pelo nosso lar e pela nossa família. Grandes coisas o Senhor Deus tem feito por nós, e é por isso que nós estamos aqui. Grandes coisas o Senhor tem feito, o Senhor tem realizado. O que seria de nós se não fosse Deus? O que seria de nós se não fosse a Tua misericórdia? O que seria de nós se não fosse a Tua compaixão? Pai amado, Pai querido, Pai de bondade, Pai de amor, Pai santo e poderoso, estenda Suas mãos, Senhor, em nossa direção. Senhor, estenda Suas mãos em direção, meu Deus, àqueles que estão agora orando, orando comigo, meu Pai, na oração do meio-dia. Quantas pessoas agora que estavam fazendo alguma coisa, mas deixaram tudo o que estavam fazendo para dobrar os seus joelhos e orar, outros que não puderam dobrar os joelhos para orar, mas estão orando, quem sabe, no trânsito, dirigindo o seu carro, quem sabe no trabalho, está ali no ambiente de trabalho, trabalhando, mas está ligado conosco na oração. Meu Deus, quantas pessoas que crer que a chave da vitória continua sendo a oração. Meu Deus, quantos agora que estão apresentando perante Deus as suas causas impossíveis, estão apresentando perante Deus os seus problemas, problemas na qual, para os olhos humanos, são problemas que não há uma solução, humanamente falando, não há uma saída, humanamente falando, mas para Deus há uma saída, para Deus há uma saída, há uma saída. Meu Deus, em nome de Jesus, meu Deus, nesta tarde maravilhosa, nós aqui estamos pedindo o socorro de Deus, pedindo a intervenção das mãos poderosas do nosso Senhor e Salvador Jesus Cristo. Meu Deus, nesta hora, Jesus, estenda as Suas mãos para curar esta pessoa que está doente em cima de uma cama, ou quem sabe essa pessoa está doente, ó Deus, tendo que trabalhar doente, tendo que trabalhar com dores. Quantas pessoas agora sofrendo, se queixando, reclamando de estar sentindo dores em alguma parte do seu corpo. Meu Deus, estenda as Suas mãos, da cabeça à planta dos pés. Vai queimando agora, meu Deus, toda a enfermidade maligna. Vai queimando agora, meu Pai, toda a doença.
Vai queimando agora, meu Deus, tumores, nódulos, câncer. Meu Deus, queima neste momento. Vai queimando toda a força do diabo. Vai queimando, meu Pai, toda a força maligna, toda a força contrária, toda a força negativa. Pai amado, Pai querido, em nome de Jesus Cristo de Nazaré, meu Deus, curai os enfermos. Meu Deus, cura os enfermos, liberta os oprimidos, meu Pai. Transforma os corações, transforma lares, famílias. Liberta esta pessoa macumbada, depressiva, essa pessoa oprimida, viciada. Meu Deus, quantos agora que precisa, que necessita da libertação de Deus. Meu Deus, liberta. Liberta essa casa. Liberta essa família. Liberta esse homem que é usuário de drogas. Meu Deus, liberta agora esta mulher que também é usuária de drogas, essa pessoa alcoólatra, essa pessoa que fuma e quer deixar, quer abandonar o cigarro, os vícios, mas não tem conseguido fazer isso, porque os vícios têm sido mais fortes até o dia de hoje. Meu Deus, põe as tuas mãos, está escrito, meu Pai, na tua palavra, que se, pois, o Filho vos libertar, verdadeiramente, verdadeiramente, sereis livres, verdadeiramente, sereis livres, sereis livres. Aleluia, meu Deus, ó Senhor da glória, ó Espírito da verdade, ó Espírito de santidade, ó Deus da minha vida, ó Deus da minha alma, ó Deus da minha salvação, põe as tuas mãos, ó Pai, para salvar, curar, libertar, para transformar, meu Deus, quebra cadeias, meu Deus, quebra grilhões, meu Deus, quebra com as forças do mal, meu Deus, quebra com as forças do inimigo, com as forças do maligno, do adversário, meu Deus. Meu Deus, olha os demônios lutando contra esta casa, lutando contra essa família. Sabemos, ó Pai, que a intenção do maligno é causar destruição, é causar dor, tragédia, é causar, meu Deus, tristeza. Mas o Senhor é poderoso para desfazer com as obras do mal. Está escrito na tua palavra que para isto o Filho de Deus se manifestou, foi para desfazer das obras do diabo. Meu Deus, se manifesta dentro desta casa para desfazer, meu Pai, com as obras do diabo, para desfazer, meu Deus, com as obras malignas, para desfazer com as obras do inferno. Meu Deus, vai queimando agora. Meu Deus, vai queimando agora. Meu Deus, repreenda esse espírito de confusão, esse espírito de briga, de separação, desunião, esse mal que há dentro desta casa, esse espírito de contenda que há dentro desta casa. Meu Deus, não deixe o diabo causar destruição. Meu Deus, não deixa o diabo causar tragédia. Meu Deus, não deixe o mal, não deixe o mal, não deixe o mal prevalecer. Meu Deus, tem misericórdia. Visita agora esta casa, que haja paz, que haja alegria, que haja respeito, perdão, que haja comunhão, que haja companheirismo, que haja amizade, meu Deus, que a tua presença venha se manifestar dentro desta casa, que a tua presença venha se manifestar dentro deste lar, meu Deus, em nome de Jesus.
Deus abre as portas que estão fechadas, que estão trancadas, que estão travadas. Meu Deus, olha essa pessoa desempregada, endividada. Jesus, olha o desespero deste homem, olha o desespero desta mulher, dessa mãe, desse pai, que precisa tanto, que necessita tanto ter uma renda mensal para o sustento da sua família, para poder manter a sua casa. Meu Deus, as portas estão todas trancadas, as portas estão todas travadas, mas Deus é poderoso para destrancar, para destravar, para desprender, para jogar por terra toda barreira, toda muralha, todo impedimento, todo levante dos de Satanás, em nome de Jesus, em nome de Jesus, em nome de Jesus. Meu Deus, põe as tuas mãos, abra as portas, abra os caminhos, destranca, destrava, põe as tuas mãos agora, nesta causa, na justiça. Olha esse dinheiro, meu Deus, que está parado, que está travado, trancado na vida desse homem, dessa mulher. Olha essa empresa, que está quase falindo, está quase abrindo falência. Deus, faz a empresa prosperar, faz a empresa crescer, meu Pai. Envia clientes, para esta loja, envia clientes para esta empresa. Deus, faz, meu Deus, essa empresa fechar grandes contratos, fechar grandes vendas, grandes negociações, em nome de Jesus, meu Deus. Ó Senhor da glória, faz cair por terra esse demônio, esse espírito maligno que foi mandado para trancar as portas, para fechar as portas, para trancar os caminhos. Meu Deus, não deixa, o inimigo continuar fechando as portas, trancando as portas, trancando os caminhos. Deus, põe as tuas mãos, faz as portas se abrir, meu Deus, em nome de Jesus. Oh, glória a Deus. Senhor, olha os nomes, nos comentários, olha os pedidos aqui nos comentários, do Facebook, aqui no YouTube, meu Deus. Quantos nomes, meu Pai, meu Deus, quantos nomes, quantos pedidos de oração, quantas pessoas que pede para nós orar por elas. Olha esses nomes aqui, meu Pai, Deus, olha esses nomes aqui nos comentários. Visita agora esse povo, alcança cada nome, conforme, meu Deus, a tela, aqui vai rolando os nomes, os pedidos. Deus, visita agora esse povo, os de perto, os de longe, visita agora essas famílias, alcança agora essas vidas. Olha quantos que pede por libertação, por cura, por cura, por prosperidade, por salvação, por restauração, por restituição. Quantos que pede pelo milagre, gente, quantas suas pessoas que estão depositando a fé delas nesta oração, meu Deus, alcance esse povo, alcança agora os que estão em casa, orando conosco, pelo aplicativo da igreja, os que estão em casa orando pelo site da igreja. Quantas pessoas com o seu celular ligado, com o aplicativo da rádio ligado, quantas pessoas recebendo em casa a oração, meu Deus. Meu Deus, alcança agora esse povo, meu Deus, visita agora. Quando esta oração terminar,
Quando esta oração encerrar, meu Deus, que esse irmão, que essa irmã venha procurar doença e não achar mais, venha procurar a enfermidade e não encontrar mais a enfermidade, meu Deus, em nome de Jesus. Quando, meu Pai, esta oração terminar, esta oração findar, Senhor, o telefone venha tocar, meu Deus, trazendo a boa notícia, trazendo as boas novas, em nome de Jesus. Oh, glória a Deus. Deus, alcança agora aqueles que estão tristes, angustiados, aflitos, preocupados, meu Deus, com a fé abalada. Quantas pessoas que, devido ao problema que está passando, que devido à situação que está enfrentando, a sua fé, ela já não é mais a mesma. A fé já não é mais a mesma. Meu Deus, tem misericórdia. Quantas pessoas que estão com a fé abalada, estão com a fé abalada, estão abatidos, estão desanimados, estão desacreditados, sem força, sem ânimo, sem coragem, sem fé. Meu Deus, ajuda essa pessoa a levantar, meu Deus, a vencer. Quantos que estão espiritualmente falando, doente, precisando ser curados espiritualmente. Quantas pessoas que estão desviadas do Evangelho, desviaram, o fogo do Espírito Santo apagou, a chama do Espírito Santo apagou. Oh, meu Deus e meu Pai, oh, Espírito Santo, põe as tuas mãos, desperta esse homem, desperta essa mulher, desperta essa casa, desperta esse lar, desperta essa família, faz uma obra, meu Deus, completa, a obra da salvação, a obra da libertação. Deus, abençoai os que são dizimistas, os que têm sido colunas mantenedores, os que têm ajudado a igreja, Deus é santo, os que têm ajudado esta obra. Deus, prospera eles. Deus, abre as portas para eles. Deus, alcança agora o pastor Darcy Messias. Dai vida e saúde ao teu servo. Dai vida e saúde ao teu servo. Guarda a sua casa, guarda o seu lar, guarda a sua família. Meu Deus, põe as tuas mãos e abençoa toda a igreja, ministério, Deus é santo, os obreiros, as obreiras, os membros, os que visitam, os que congregam, os que fazem campanhas, aqueles que fazem parte desta igreja, de uma forma direta e de uma forma indireta, meu Deus, todos, meu Pai, que têm ajudado, que têm contribuído nesta obra, todos, meu Deus, que têm orado e jejuado por esta obra, meu Deus, abençoe esse povo, põe as tuas mãos, olha os irmãos que todos os dias estão conosco aqui nas lives, do meio-dia, das 3 da tarde, das 6 e das 10 da noite. Meu Deus, quantas pessoas que sempre estão acompanhando essas lives, que têm compartilhado, que têm nos ajudado a alcançar mais vidas para Deus. Deus abençoe esse povo, que essas lives continuem sendo o canal de bênção na vida deste povo, em nome do Pai, do Filho e do Espírito Santo de Deus. Amém e amém, Jesus.

Maravilha, meu Deus. Meus irmãos e minhas irmãs, aqui nós estamos mais uma vez com vocês. Depois de nós orar, fazer a oração do meio-dia. E eu quero pedir aos irmãos que compartilhe esta live. Eu tenho algo aqui para mostrar para vocês. Eu tenho algo aqui, não saia desta transmissão ao vivo aqui pelo canal da igreja, pela página da igreja Deus é Santo no Facebook. Não desligue o aplicativo, quem está acompanhando pelo aplicativo. Eu tenho algo aqui para mostrar para vocês. Algo que aconteceu na quarta-feira passada. Aí você vê, aí você vai ver, na verdade, a importância dessas lives que são feitas aqui pela igreja Deus é Santo. Na última quarta-feira, nós vimos Deus operar um milagre maravilhoso. Após uma revelação do Espírito Santo, quando nós estávamos aqui, orando no estúdio, orando aqui no estúdio da live, fazendo a live das 3 da tarde, na quarta-feira passada, onde Deus deu uma revelação. Foi algo tremendo que Deus fez, e você vai acompanhar o que Deus fez na vida de uma mulher. Então não saia desta live. Você vai me ajudar aqui agora, compartilhando. Você vai compartilhar, você vai agora compartilhar o link desta live, e você vai mandar esse link nos grupos aí do WhatsApp, vai postar nos status do WhatsApp, ou vai mandar em particular para alguém. Você que está pelo Facebook, você vai compartilhar e vai deixar disponível aí na sua linha de tempo, para que os seus amigos e seguidores do Facebook sejam notificados acerca desta live. Então seja agora uma ferramenta nas mãos do Senhor e nos ajude a propagarmos esta live, a levar esta transmissão, esta palavra, esse testemunho para o maior número de pessoas possíveis. Porque a nossa intenção, a intenção da Igreja Deus é Santo, é usar a ferramenta chamada internet para levar ao maior número de pessoas possíveis a palavra de Deus, as orações, os testemunhos, mostrar para o Brasil e o mundo que Jesus Cristo, ele faz milagres, que Jesus Cristo salva, cura, liberta, transforma. Então, nós estamos aqui trabalhando, usando a ferramenta chamada internet, rede social. Nós temos que trabalhar, meus irmãos. E como que alguém trabalha sem ferramenta? Não tem como trabalhar sem as ferramentas. Todo trabalho tem as suas ferramentas. É necessário as ferramentas para o exercício do trabalho, né? Para exercitar, para trabalhar. Todo setor tem a sua ferramenta. Então, nós estamos aqui trabalhando com a oração, com o jejum, com a fé, e usando aqui a ferramenta chamada internet, né? Chamada rede social, para alcançar vidas neste exato momento. Vai compartilhando, o povo de Deus, vamos compartilhar. Daqui a pouco, irmãos, eu quero fazer mais uma oração em favor de todos aqueles que estarão conosco nesta live, todos que estarão conosco aqui ao vivo, os que estarão nos ajudando, compartilhando, interagindo conosco, participando nesta parte. Já está disponível aí esse testemunho? Vamos aqui, ó, desde do início, quando Deus revela. Mais ou menos, dá quanto tempo aí? 5 minutos. Irmãos, eu quero
pedir aqui a atenção. Eu quero pedir aqui 5 minutinhos da sua atenção. E você vai ver, você vai ouvir e vai ver o que Deus fez na vida de uma mulher na última quarta-feira, quando nós estávamos aqui na live. O Espírito de Deus revelou no momento da oração. Eu quero que você acompanhe. E aquilo que eu já falei, falo novamente. Você vai compartilhar para que mais pessoas tenham acesso a esse milagre, a esse testemunho, para que mais pessoas sejam edificadas, para que mais pessoas passam a ver que Jesus não mudou nem a sua palavra, que ele continua mostrando, revelando e fazendo milagres. Vamos acompanhar e daqui a pouco nós voltamos com todos vocês. Irmãos, eu parei aqui a oração, porque me veio aqui agora um recado de Deus, que tem uma pessoa nesta live, que essa pessoa está com a barriga inchada. Barriga inchada. A barriga está inchada, está dolorida. Está doendo. Uma dor na barriga, um inchaço na barriga. Um desconforto na barriga. E é para essa pessoa colocar...

0: as mãos em cima da sua barriga, comer, beber, e o mal está dentro dela, a macumba está dentro dela. Ela sente uma dor na barriga, um inchaço na barriga. Nós vamos orar para você aqui agora. Você vai sentir na hora da oração, vai sentir na hora da oração o mal saindo. O mal vai sair. O mal vai sair na hora da oração. Você vai ter vontade de vomitar. Nós estávamos orando aqui e eu parei esta oração para poder falar com esta pessoa que vem sentindo essa dor na barriga. Vamos orar agora. O Deus de milagres vai operar. Vamos orar. Senhor nosso Deus e nosso Pai, em nome de Jesus Cristo de Nazaré, meu Deus, queima aqui agora. Jesus, vai queimando. Queima esta obra do diabo, esta obra da macumbaria, esta obra da bruxaria, da feitiçaria. Satanás, você vai soltar a barriga, você vai soltar esse corpo, você vai soltar agora em nome de Jesus. Repreende essa doença agora, repreende essa macumba agora, no nome de Jesus, no nome de Jesus, no nome de Jesus. Saia, saia, em nome de Jesus, em nome de Jesus. Glória a Deus. Pode apertar a barriga aí, pode apertar com fé. Quem estava com esse inchaço na barriga, o irmão já comentando aqui que a esposa dele já está vomitando, vomitando mesmo. Milagre já está acontecendo. Bom, faz o seguinte, manda o vídeo para nós, grava o vídeo agora contando a bênção, o testemunho, e depois vamos colocar esse vídeo aqui no ar para aumentar a fé do povo. Vamos lá, estamos ao vivo, irmãos. Louvado seja Deus.
1: Eu parei a oração porque Deus...
0: Olha aí, irmãos, ó.
1: O Espírito Santo...
0: Saiu, foi o vômito que saiu dentro da mulher.
2: Eu tava com dor na barriga.
0: Nós acabamos de receber...
2: Live. Aí eu liguei a live bem na hora.
0: Vídeo.
2: Eu liguei a live e o irmão tava falando...
0: A mulher acabou de vomitar depois da revelação do Espírito Santo.
2: E sumiu a dor na barriga agora.
0: Depois de receber a oração agora aqui na live...
2: Ela começou
0: a macumba saiu.
2: O irmão começou a orar aí e o mal foi embora.
0: Vamos agora...
2: Tá aí, ó.
0: Colocar o vídeo dela falando. Aí tá o vômito. Ela jogou pra fora a macumba.
2: Caiu um milagre, irmão. Minha esposa.
0: A macumba saiu de dentro dela, o vômito saiu.
2: E eu tinha esquecido a live. Aí eu...
0: Para
2: a
0: honra e glória de Jesus Cristo.
2: Live, o irmão tava falando aí.
0: Vamos aí colocar falei, o vídeo dela contando o testemunho agora.
2: Barriga e sumiu a...
0: Vamos lá,
2: agora.
0: Por favor.
2: Tava pesada, tipo inchado no lado da barriga. E ela começou a vomitar através daí, na hora que o irmão começou a orar aí. E o mal foi embora, pra honra e glória de Deus. Tá aí, ó.
3: A paz do Senhor, irmãos, eu estava, irmãos, com muita dor, já fazia muito tempo já que eu estava com essa dor, até eu estava ali sentada em casa, eu tive que vir deitar porque eu não estava aguentando a dor, eu não estava aguentando, irmãos, e eu não estava conseguindo me alimentar mais, deito, essa dor era noite e dia. Que eu não ficava bem assim, sabe, não ficava confortável, e tava bem ruim, bem difícil aquela dor. E ali quando o irmão começou a falar sobre que Deus tava curando, tava libertando, meu esposo falou, é você, mulher. E eu falei, eu creio, se for eu, em nome de Jesus, Deus vai curar. E o irmão começou a orar, repreender. E eu comecei a sentir ânsia de vômito. E até que aquela dor foi desaparecendo e eu estou curando, curada pela honra e glória do Senhor Jesus.
0: Meus amados irmãos, aí está este milagrão que Deus fez na última quarta-feira, que nós estávamos aqui na live das 3 horas da tarde. Esse testemunho, esse milagre, isso aqui é para aumentar a fé do povo de Deus. Isso aqui para aumentar a fé do povo de Deus e é a prova que o Espírito Santo ainda revela. O Espírito Santo ainda revela. É bem verdade que a gente tem visto nesses últimos dias muita meninice. Nós temos visto por aí muita enganação, muita mentira. E devido a essas meninices, mentiras, com isso, muitas pessoas têm desacreditado acerca da revelação. Muitas pessoas, elas acabam já não crendo mais, já não acreditando mais, devido àquilo que alguém que está aí na carne, revelando da carne, mentindo, enganando o povo. Aí tem muitas pessoas aí frustradas, decepcionadas, desacreditadas. Mas eu quero dizer aos irmãos que ainda o Espírito Santo revela. Ainda tem igreja. Ainda tem igreja que ora. Igreja que jejua, que santifica. Que tem compromisso com a verdade. E o Espírito Santo revela, mostra. Veja bem, irmãos. Para a glória de Deus, nós, na última quarta-feira, aqui na live das 3 da tarde, orando pelo povo, orando, e no momento da oração, Deus mostrou essa pessoa, Deus mostrou alguém se queixando de dores na barriga. E na hora que foi entregue a revelação aqui, foi falado que a pessoa ia vomitar, ia ter ânsia de vômito, ia passar mal. Que essas dores que ela sentia na barriga era devido a algo que comeu e bebeu, que foi consagrado a demônios. Essa irmã mora na cidade de Castro. Para quem não conhece Castro, é uma cidade aqui no Paraná, que fica na região dos Campos Gerais, aqui no Paraná. Nós aqui em Curitiba, na sede em Curitiba, dentro do estúdio, orando, e Deus revelou essa irmã que estava lá em Castro. Lá em Castro. Mais de eu creio que deve estar quase uns 150 km, mais ou menos, de Curitiba a Castro. Deus revelou o esposo dela, o esposo dela estava com ela, mandou uma mensagem, dizendo que era a esposa dele, e daqui nós oramos, repreendendo os demônios, e lá a mulher vomita, joga fora aquela macumba, lança fora aquele mal que estava dentro dela, e aí está o testemunho, ela contando a bênção, para a glória do nome de Jesus Cristo, de Nazaré. Deus é maravilhoso, Deus é tremendo. Isso aqui para aumentar a nossa fé, irmãos. Isso aqui para aumentar a nossa fé, minhas irmãs. Aí você vê a importância de nós estarmos aqui. Essas lives feitas pela Igreja de Deus é Santo são lives diferentes. Tem sido um canal de bênção. Tem sido uma ferramenta de bênção na vida do povo. Mão cooperador, Manuel, o povo está interagindo conosco, o povo está conosco na live. Como é que está a interação do povo aí, cooperador?
4: Olha, pastor Jefferson de Andrade, o povo está glorificando a Deus. Muitos irmãos que oraram estão aqui glorificando a Deus. Mas um dos comentários que chamou a atenção aqui é o da irmã Cirlete Santos, que ela fala que a barriga dela estava inchada, agora na oração, estava com a barriga inchada. Mas na oração, eu vou ler exatamente o que ela falou aqui, ó. Pastor, estava inchada a minha barriga, agora depois da oração saiu e amoleceu a minha barriga. Estava desconfortável e agora estou bem, graças a Deus, diz a irmã Celete Santos no comentário dela aqui no Facebook, ou melhor, no YouTube da Igreja Deus é Santo, pastor Jefferson. E muitos irmãos que também estão aqui glorificando a Deus pelas bênçãos do Senhor, pela oração, né, deste horário do meio-dia. E eu tenho certeza, pastor Jefferson, que nós estamos aqui terminando uma live muito abençoados em nome de Jesus. Temos aqui, ó, irmãos falando glória a Deus, irmãos falando aleluia. Eu vou até pôr aqui na tela, pastor Jefferson vê, para os irmãos ver também. Irmãos aqui dando glória a Deus, irmãos glorificando o nome do Senhor. Aí está na tela aí, ó, aparece o comentário dos irmãos, aparece aí inclusive o comentário aqui, ó, da irmã Silete, já testemunhando da bênção que ela recebeu.
0: Ela foi curada agora, companheiro Manuel?
4: Foi curada agora, estava inchada a barriga dela.
0: Estava inchada e foi curada na oração do meio-dia. Tá, irmãos, mais um testemunho, mais um milagre. Irmã Silete foi curada agora, cooperador Manuel.
4: Foi curada e muitos irmãos aí glorificando a Deus, né, acompanharam o testemunho, então aí, ó, dando glória a Deus, mandou em mim, irmã Judite, enfim, povo da fé é o povo da oração. No Facebook também, muitos irmãos aqui, ó, dando glória a Deus, falando aleluia. Uma Eliane Ribeiro falando aqui, ó, eu fui curada. Uma Eliane Ribeiro, lá de Piraí do Sul, também falando.
0: Uma Eliane foi curada, conta pra nós qual foi a cura que eu recebi, uma Eliane.
4: E aí os mais irmãos aqui, ó, muitos irmãos que pediram oração, né? Muitos irmãos que deixaram nomes pra oração. Irmãos que creem no agir de Deus, no milagre de Deus. E estão aqui interagindo através dos comentários. Muitos irmãos deixando ainda pedidos de oração, pastor Jefferson. É o povo da fé, o povo que está aqui é o povo da fé, é o povo da oração, pastor Jefferson.
0: Cooperador Manuel, olha que milagrinho Deus fez. De Curitiba a Castro, dá quantos quilômetros? Deixa eu ver. Preciso para nós dar uns 100, quase 150 km. Mais ou menos aí. E nós aqui, cooperador Manuel, em Curitiba. 150 km, né? Aqui em Curitiba, no estúdio orando, Deus revelou. E daqui saiu a oração. E essa irmã, lá em Castro, ela vomita macumba. É algo tremendo, cooperador Manuel.
4: É tremendo. É maravilhoso agir de Deus. Não há distância, não há fronteira, não há limites. Muitos irmãos que nos acompanham de estados diferentes, regiões diferentes, até mesmo países diferentes. E eu creio, pastor Jefferson, que Deus está libertando o povo, não importa a distância, quem está orando com fé, Deus está entrando com a providência e o milagre grandioso na vida do povo que está na oração. Muitos comentários aqui, ó, irmãos deixando ainda pedidos de oração, né? Irmãos deixando aqui a participação aqui nos comentários, está aparecendo aí na tela também. Muitos irmãos que estão na fé, muitos irmãos que estão no clamor, e eu tenho certeza na bênção do Senhor sendo derramado na vida de cada um. E cada uma para a glória de Deus.
0: Por isso, cooperador Manuel, que o povo que entra nessas lives não pode sair. Tem que continuar nessas lives, entrar e ir até o final. Pessoas que moram longe, pessoas que moram em outros estados, até mesmo em outros países. Através dessas lives, Deus alcança essas pessoas aonde elas estiverem. Aonde essas pessoas estiverem. Pela fé, Deus é poderoso para alcançar essas vidas, porque o Deus que está conosco aqui é o Deus que pode estar em qualquer parte do mundo. A Bíblia diz que Deus, ele é onipresente. Deus é onipresente, ele pode estar aqui e ao mesmo tempo ele pode estar em todos os lugares. Então, quando você entra nessas lives, não saia, fica até o final, convide mais pessoas para participar, porque essas lives são lives abençoadas por Deus. Essas lives aqui não é apenas para ficar falando, não. Essas lives aqui são lives de oração. Vocês perceberam que são lives de oração, que começa com oração e termina com oração. Oração é feita. E Deus alcança vidas para a glória do nome de Jesus Cristo. Eu quero fazer mais uma oração. Você que está aqui entrando agora, você vai colocar o seu nome, o nome de alguém da sua família, e Deus vai alcançar essa vida para a glória de Jesus. E eu quero deixar aqui uma saudação especial. Nós recebemos aqui uma mensagem aqui pelo canal no YouTube, e eu gostaria de dar uma saudação especial para o nosso irmão que está acompanhando lá do estado do Ceará. Ele mandou para nós com a mensagem. Esse irmão fazia campanha conosco aqui, cooperador Manuel, quando nós fazíamos campanhas aqui na sede, quando a nossa sede era ali no Carmo. Quando a nossa sede era ali no Carmo. O nosso irmão mandou mensagem para nós aqui. Irmão Rubens. Irmão Rubens e irmã Eliane, se não me engano. Será que ele está acompanhando? Será que ele está conosco até agora? Ele mandou mensagem confirmando que orou conosco nesta live, quando começou a oração meio-dia. Ele orou conosco ao meio-dia. E eu quero perguntar, será que nosso irmão Rubens está conosco ainda? Irmão Rubens, irmã Eliane, esse casal que fazia campanhas conosco aqui, na nossa sede, e eles foram morar lá no Ceará, foram para o Ceará, lá na cidade de Sobral, né? Cidade de Sobral. Está aqui, irmão Rubens, mandando aqui a saudação e confirmando que está conosco. Que Deus abençoe, irmão Rubens. Vocês estão bem, meus amados irmãos, vencendo pela fé? Que Deus abençoe vocês, Deus abençoe esse casal, essa família, em nome de Jesus. E assim que der, venha nos fazer uma visita, irmão Rubens. O irmão e a família faz falta, que nós sentimos falta dos irmãos. Que Deus abençoe grandiosamente esse casal, em nome de Jesus. Meus irmãos, que Deus abençoe todo o povo de Deus que está interagindo conosco, que está mandando aí as mensagens, que está compartilhando. Deus abençoe poderosamente, em nome de Jesus Cristo. Eu quero fazer mais uma oração para vocês agora. E antes de fazer a oração, eu quero fazer um pedido, eu quero pedir para o povo de Deus, para que o povo de Deus nos ajude. Quando fala nos ajude, essa ajuda é para a obra de Deus. Essa ajuda é para a obra do Senhor. Irmãos, muitos são os compromissos que tem a obra de Deus. Muitas são as responsabilidades, compromissos que tem a igreja Deus é Santo. Nesta semana, quantas contas da igreja devem ser pagas, despesas que são feitas para o bom andamento da obra de Deus. O bom andamento da obra de Deus. Então as despesas têm, né, as dívidas são feitas porque a igreja, ela deve estar de portas abertas. São mais de 100 templos, mais de 100 templos em 5 estados que nós temos a igreja Deus é Santo. São mais de 100 templos, portas abertas, congregações, sedes estaduais, sedes regionais. Então, é despesa, irmãos, é rádio, é programações de rádio, é aluguéis, é despesas com som, despesas com obreiros que trabalham integralmente na obra do Senhor, aquele casal, aquele que deixou tudo, que deixou, às vezes, o seu trabalho, a sua renda mensal, a sua profissão, para cumprir um chamado de Deus, e o casal foi enviado para cuidar de igreja em estados, em outras cidades. Então, a igreja mantém famílias, a igreja mantém obreiros que trabalham, que lutam, que batalham pelo reino de Deus. Então tudo vai despesa, vai dinheiro, e a obra de Deus é feita com a ajuda do povo de Deus. Você sabe que a igreja, ela não tem fins lucrativos, a igreja não recebe nenhum tipo de benefício do governo, de ajuda de governo, nenhum tipo de renda que vem de fora, não. É o povo de Deus. A igreja mantida, a igreja sustentada, primeiramente por Deus e depois o povo de Deus. Então você vai abençoar a obra de Deus. Com quanto? Com aquilo que Deus tocar em você. Com aquilo que você pode. Com aquilo que você pode. Você vai abençoar a obra de Deus com aquilo que você pode. Você pode ter certeza que de Deus vai vir recompensa para a sua vida. 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

pelo Senhor e Salvador Jesus Cristo. Vamos orar, eu quero orar agora pelo dizimista, eu quero orar pelo ofertante, eu quero orar por todas as pessoas que vão ajudar. Todas as pessoas que vão ajudar, eu quero orar agora por todos, eu quero orar pelos irmãos que estão conosco até agora, nesta live do meio-dia. Vamos orar, Senhor nosso Deus e nosso Pai que está nos céus, Deus abençoe todos os que são dizimistas, os que são ofertantes, Senhor abençoe todos os que têm ajudado, os que têm ofertado, os que têm dizimado nesta igreja, nesta obra, neste ministério. Meu Deus, abençoe o povo, abençoe o povo, abençoe o povo, abençoe mesmo, abra as portas financeiras, abra as portas profissionais, materiais. Deus, eu te peço, faz o dizimista desta igreja, ele prosperar os negócios crescer, em nome de Jesus. Deus, consagra tudo aquilo que o dizimista possui. Deus, consagra. Deus, não deixa o devorador, o migrador, o devastador. Deus, não deixa que o espírito que age na área dos negócios, área material, financeira, não deixa o mal atingir o dizimista fiel, o ofertante fiel, aquele que ajuda, aquele que contribui nesta obra. Deus, põe as tuas mãos, abre as portas financeiras, abre as portas materiais. Deus, abre as portas dos grandes negócios, em nome de Jesus. Olha aquele irmão, olha aquela irmã, Senhor, já prometeu que quando a porta se abrir, ele vai mandar o seu dízimo aqui na igreja. Deus é Santo. Ele já prometeu que quando aquela causa sair, aquele dinheiro sair, ele prometeu mandar a sua ajuda, ele prometeu mandar a sua oferta. Deus, advoga aquela causa. Deus, põe as tuas mãos naquela causa, peleja por aquela causa, abre as portas financeiras, em nome de Jesus. Deus, alcança o povo que está conosco até agora nesta live. Deus, visita os irmãos, Deus, visita as irmãs agora. Deus, eu te peço, em nome de Jesus, meu Pai, que no final desta transmissão, desta live, esse povo seja curado, seja liberto, seja transformado, seja alcançado pelas bênçãos de Deus, pelos milagres de Deus. Meu Deus e meu Pai, em nome de Jesus, em nome de Jesus, Deus, põe as tuas mãos, Deus, põe as tuas mãos, Deus, põe as tuas mãos, Deus, faz a obra, Deus, faz a obra, Deus, confirma a bênção de Deus, em nome de Jesus, em nome de Jesus, em nome de Jesus, graças a Deus. Meus amados irmãos, minhas irmãs, a vontade de continuar mais, a hora, ela passa, e passa depressa. Mas às 15h nós teremos aqui mais uma live, aqui no canal da Igreja Deus é Santo. 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É importante você se inscrever no canal da igreja e já em seguida deixar o sino das notificações ativado. 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

0: através da Igreja Deus é Santo, tanto aqui nas redes sociais quanto no nosso aplicativo. Como é que é, cooperador Manuel?
1: Olha, pastor Jefferson, aqui ó, nos comentários do YouTube, o irmão Rubens está dando testemunho dele, que há mais de 10 anos, diante de uma revelação do Espírito Santo, Deus usando a vida do pastor Jefferson, que teria habilitação de carro. E hoje ele tem habilitação, está habilitado para a glória de Deus, a bênção. Além da bênção espiritual que ele recebeu, né? E ele nunca esqueceu dessa bênção que ele recebeu. Aí aqui também no Facebook, o irmão Cleverson de Souza diz: Deus me curou da coluna em 2022 através do senhor, pastor Jefferson. Então, tá aí o testemunho do Cleverson de Souza, tá? Contando aqui o testemunho. E tem o testemunho da irmã Jaqueline, que diz aqui que recebeu a revelação, né? Que não ia faltar na área financeira, e ainda hoje ela recebeu um Pix que ela não esperava, né? Então, Deus está abençoando. Aí os testemunhos aqui no finalzinho da live.
0: Graças a Deus, são testemunhos que edificam a nossa fé, e tudo é para a glória de Jesus Cristo. É a prova que Jesus não mudou, que os milagres não cessaram. E é isso aí, meus irmãos. E é isso aí, minhas irmãs, e que vocês continuem nessa fé, dando lugar para Deus, participando conosco dessas lives, orando sempre, buscando sempre, porque Jesus não mudou e nem a sua palavra. Que Deus abençoe o povo de Deus, cooperador Manuel, Deus abençoe grandiosamente. Sua palavra final para o povo aí.
1: Amém, pastor Jefferson. Então, irmãos, acessa lá o aplicativo, tá aí o QR Code na tela. E é só pesquisar ali na Play Store, quem tem celular Android, só pesquisar na Play Store por Igreja Pentecostal Deus é Santo. Vai aparecer dois aplicativos lá, você pode instalar os dois. Um é a programação direta aí da rádio, né, do aplicativo, 24 horas. E o outro aplicativo é ali com todas as informações, endereços e muito mais. Tem ali o contato do WhatsApp, tem pregações, tem muito mais ali no outro aplicativo também. E lembrando aos irmãos que nós teremos live 15... 18 e 22 horas aqui no canal no YouTube. É isso, pastor Jefferson.
0: Maravilha, Deus abençoe, povo de Deus, paz do Senhor Jesus Cristo.

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0: Graças a Deus, a paz do Senhor e Salvador Jesus Cristo, meus amados irmãos, é o presbítero Raimundo que fala com todo o povo de Deus, aqui dentro desta programação Vencendo pela Fé da Igreja Pentecostal Deus é Santo. Esta programação é de inteira responsabilidade do homem de Deus, pastor Darcy Messias. E falando no homem de Deus, nesta segunda-feira, às 7 da noite. Isso mesmo, atenção, membros, obreiros, obreiras, dirigentes, pastores, presbíteros, diáconos, membros da Igreja Pentecostal do Zé Santo. Nesta segunda-feira, o culto de ensinamento, culto da palavra, culto onde nós alimentamos com a palavra de Deus, é o culto da oração, onde nós fortalecemos na oração e na palavra do Senhor. Nesta segunda-feira, pastor Darcy Messias, o homem de Deus, pregando a preciosa palavra de Deus e orando com toda a igreja, em nome de Jesus Cristo. Nesta segunda-feira, às 7 da noite, novamente o homem de Deus estará no santo altar de Deus, orando, clamando, buscando a presença de Deus, a presença do Senhor em oração, e nós nos alimentando na oração e na palavra do Senhor. A preciosa palavra do Senhor nesta segunda-feira é alimento para nossas almas, alimento espiritual. Venha buscar você também o fortalecimento espiritual, a fortaleza espiritual é nesta segunda-feira, 9 da manhã, 7 da noite, com a presença do homem de Deus, pastor Darcy Messias, no ensinamento da palavra, onde nós aprendemos com o Senhor Jesus Cristo falando conosco em nome de Jesus Cristo. Venha para cá, Avenida Marechal Floriano Peixoto, 6711, isso mesmo, 6711, Vila Aula, a 150 metros do terminal de ônibus do Vila Aula, a 60 metros da Praça da Passarela, quase em frente ao tubo da passarela, está localizada a Igreja Pentecostal do Zé Santo. Venha buscar a sua vitória espiritual. Se é segunda-feira na Igreja Pentecostal do Zé Santo, é para nós buscar a fortaleza espiritual, o renovo, em nome do Senhor Jesus Cristo. Presbítero Raimundo, eu posso ir no culto da doutrina, no culto da palavra da Igreja Pentecostal do Zé Santo, mesmo não sendo membro? Pode. Venha você católico, espírita, você que não professa nenhum credo religioso, venha você também, venha buscar o fortalecimento, o renovo. Jesus está voltando para o arrebatamento da igreja, arrebatamento do seu povo, e você pode ser um escolhido, uma escolhida que vai com Cristo para a glória, para a Nova Jerusalém. Venha buscar a fortaleza espiritual. Avenida Marechal Floriano Peixoto, 6711, o endereço da sua vitória, do seu milagre, para esta segunda-feira, da palavra, da oração e da fortaleza espiritual. Deus abençoe a todos, em nome de Jesus, e venham buscar a sua vitória nesta segunda-feira, e às 19 horas.
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2: Meus amados e queridos ouvintes, olha o que Deus está fazendo na campanha da Quarta-feira da Prosperidade, aqui com o pastor Darcy Messias. Preste atenção. Minha irmã, o nome da senhora?
3: Zuleide Ávila do Santo.
2: O que que a senhora recebeu aqui na campanha da quarta-feira?
3: Na segunda vez que eu vim aqui, eu fui no banco para ver um dinheiro e estava a mais na minha conta, R$ 2.528 a mais.
2: Quer dizer que apareceu na conta da senhora?
3: R$ 2.528.
2: R$ 2.528. A senhora não sabe de onde que veio esse dinheiro?
3: Não sei. Quando passou assim, eu me surpreendi também, fiquei depois, não.
2: Não foi um milagre.
3: Fiquei sem palavras, é um milagre.
2: A senhora está na campanha da prosperidade.
3: Oh, da campanha da prosperidade.
2: Na quarta-feira.
3: Na quarta-feira.
2: Segunda vez que a senhora veio aqui, apareceu na conta da senhora esse dinheiro.
3: Apareceu. Quando fui ver um resultado, era outra, dobrou.
2: Ficou feliz.
3: Fiquei feliz.
2: Alegre.
3: Alegre.
2: Meu Deus, como pode a senhora ouvir aqui o programa, ouvir as pessoas contar, mas na vida da senhora nunca tinha acontecido um milagre desse.
3: A primeira vez. Nunca
2: primeira aconteceu. Vez.
3: Primeira vez. Ou, antes de eu vir aqui, sempre lá, devia estar faltando, que nem o pastor pregou hoje, né? Mas surpreendeu, né? Porque estava mais.
2: Agora tá sobrando.
3: Tá.
2: Deus colocou na conta da senhora quanto mesmo?
3: R$2.528.
2: Vale a pena fazer a campanha na quarta-feira?
3: Pena, não vou desistir, vou sempre fazer direto.
2: Vai continuar.
3: Vou continuar, não vou desistir.
2: Tá na fé na campanha.
3: Tô na fé, é.
2: Tá vendo aí, meus irmãos, como vale a pena fazer a campanha da prosperidade da quarta-feira? Qual é a palavra da senhora para as pessoas que estão em casa agora escutando o programa de rádio?
3: Que venha para a igreja fazer a campanha, que a bênção é certa.
2: É certa?
3: É certa.
2: A senhora é testemunha disso?
3: Sou testemunha disso.
2: A senhora veio para a campanha, segundo dia já tem testemunho para contar?
3: Tem testemunho para contar, uma bênção.
2: A senhora mora onde?
3: É, Pinhais, Bagem Grande, Pinhais.
2: Tá feliz?
3: Tô feliz.
2: Deus abençoe a senhora pelo seu testemunho.
3: Amém.
2: Tá aí, meus irmãos e ouvintes, é a campanha da quarta-feira, Deus operando esses milagres.
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5: Irmãos que estão nos acompanhando, que estão nos assistindo, aqui está uma moça que duvidava que aparecia dinheiro na conta. A mãe dela, fazendo campanha aqui na nossa igreja, Deus é Santo, e um dia Deus me deu uma revelação que apareceu um dinheiro na conta da mãe dela ou na conta dela. Ela falou, isso é mentira, isso não é verdade. E agora ela vai contar aqui. Conta aí, o nome seu?
6: Tatiane. É, isso tinha acontecido com a minha mãe. Eu falei, ah, da onde que aparece dinheiro assim do nada? Alguém vai te dar, não aparece dinheiro do nada. E apareceu 3.150, né, na conta dela. Aí na semana retrasada o pastor estava pregando aqui tudo e fez o apelo pelas cadeiras. E eu não tinha dinheiro para... E eu até não levantei a mão na hora, né, porque eu não tinha como dar o dinheiro na cadeira para ajudar com uma cadeira. E aqui o pastor falou, eu lembro exatamente, pela minha fé vai aparecer dinheiro na conta, algum jeito. Se não aparecer, tudo bem, você não dá nada. Mas pela minha fé vai aparecer dinheiro e você vai contribuir. E na hora eu pensei, pelo menos um pé da cadeira. Porque o pastor falou, um pé, dois pés, meio pé, a cadeira inteira, o que der. E daí eu fiquei ali meio triste. Falei, nossa, eu queria poder dar uma cadeira inteira, não meio pé, mas se Deus me abençoar, pelo menos meio pé vai dar certo. E daí eu, né, recebi até meu pagamento, não tinha nem dado para pagar as contas. Então eu falei, meu Deus do céu. Aí eu entrei numa conta poupança que eu nem tenho dinheiro nada lá, não tinha nada. Então eu falei, vou entrar aqui só para ver. Apareceu o valor de 3.400 e poucos reais na minha conta.
2: Quanto?
6: Não,
2: 3.400 e poucos.
6: Uns quebradinhos.
2: Na sua conta?
6: Na minha conta. Eu até falei, na hora que eu olhei, falei, mãe, olha aqui. Fiquei, né, eufórica. Ele falou, olha aqui o que apareceu na conta. E foi revelado, o pastor falou na igreja que apareceu na conta de alguém. Eu falei,
2: agora
6: eu não
2: você crê,
6: dinheiro.
2: Né? Crê.
6: Agora eu creio.
5: E quem está duvidando que aparece dinheiro na conta? Fala para ele.
6: Não duvide, creia e pela fé confie, porque Deus faz. Ele não desapara. Apareceu 3.400 e pouco. E na quarta-feira passada eu vim e dei a cadeira. Dei o valor da cadeira. Uma cadeira eu contribuí. Deus vai me abençoar. Mas ainda que eu vou dar mais para poder ajudar a comprar mais cadeira.
2: Amém.
6: Amém.
2: Obrigado. Deus abençoe.
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3: Eu fiz um voto para minha irmã lá nos Estados Unidos, que tirou a aposentadoria dela e ela estava para ser despejada da casa. Eu vim, peguei o voto, sabe, e orei, né? Segundo, ela pegou e disse assim que devolveram a aposentadoria dela.
2: Tinha cortado.
3: Tinha cortado. Fazia tempo e ela estava trabalhando de diarista para poder sobreviver.
2: A sua irmã?
3: É, minha irmã. Porque ela fez até um empréstimo para poder pagar o aluguel. Porque o aluguel é caro lá, né? Daí ela disse que tinha que fazer um empréstimo porque não tinha outro jeito dela viver. Senão eu ia despejar ela.
7: Daí eu peguei, fiz o voto e ela já recebeu.
8: Não fez um voto aqui na igreja?
7: Fiz um voto. Dentro do outro.
8: O milagre foi grande?
7: Foi. Foi.
8: A resposta foi imediata.
7: Imediata.
8: O nome da irmã?
9: Meu nome é Dinorá. Eu tinha uma causa da justiça, estava na mão de advogado há 6 anos. É uma causa trabalhista do meu trabalho, né? E não saía essa causa de maneira nenhuma. Eu comecei a fazer a campanha aqui na Deus é Santo e fazer os propósitos com Deus. Eu sempre pegava o voto e cumpria com meus votos, né? Quando comecei a fazer a campanha aqui, estava no começo da campanha ainda, da quarta-feira, vindo da quarta e na sexta, né? O pastor Messias revelou que o senhor estava liberando, dando uma causa da justiça ganha, que era bastante dinheiro ainda, né? Eu rapidinho levantei minha mão, né? Que eu estava em oração, né? E vindo da campanha. Aquela mesma semana, a minha advogada ligou que a minha causa já tinha saído, o dinheiro já estava no banco já. O seu dinheiro está na conta e saiu um dinheiro bom para a senhora. Saiu 54 mil.
8: 54 mil?
9: Amém.
10: Quero contar uma grande bênção que minha filha recebeu. Ela viajou para a França e ela foi, quando ela tinha que vir para outra cidade, que tem um trem para passar, né, para ir para outra cidade, um policial invocou com eles, só com eles, irmãos. Invocou com eles e daí eles começaram, queriam prender eles, sabe, irmão Paulo? Invocou com eles, só com eles. E eles tinham que pegar o trem. E daí ele xingou em francês, as coisas tudo, xingou, e eles ficaram quietinhos. E daí ele pegou e deu uma multa de só maligno, mesmo usado pelo adversário, uma multa de R$500. E daí a minha filha pegou e ficou triste, né? E ela começou a dar. Daí o guarda, graças a Deus, soltou, senão eles tinham que ficar presos, né? Porque o guarda invocou com eles. E daí a minha filha ficou assim triste. Daí ela veio falando com o Senhor, falando: Senhor, eu sou dizimista da tua casa, eu sou ofertante, eu sou fiel ao Senhor, né? E daí ela disse: irmãos, olha que interessante. Daí do que o guarda liberou elas, um minutinho, eles colocaram o pé dentro do trem, o trem saiu. E daí diz que tá, chegaram na cidade que eles queriam chegar, né? E diz que passou um monte de gente, irmão. Seja fiel aqui no dízimo, depois eu falo para vocês. Daí diz que um monte de gente passava para lá e para cá, para lá e para cá. Vocês já viram? Dinheiro não brilha, né? Não brilha, o dinheiro não brilha, papel não brilha no chão. E daí ela disse assim: mãe, era um monte de gente passando. Quando ela atravessou, que ela colocou o segundo, né, passo dela, o olho dela foi direto no dinheiro. Eu não sei se é ouro, né? Será? Como é que fala? Dinheiro deles lá, da França. E euro. E daí ela disse assim: mãe, todo mundo passava para lá e para cá. E daí ela olhou assim e falou: Duda, você está enxergando o que eu estou enxergando? Ele falou assim: não, ele tem os olhos desse tamanho verde. Olha, irmão, em nosso dinheiro era R$600. Olha como vale a pena. Ela é fiel. Eu não devo contar, né? Mas a gente tem que salvar que é dizimista. Ela é fiel aqui, sabe? Ela não é da igreja aqui, mas ela é sempre fiel nas ofertas, nos votos com ela. Que nem ela fala: mãe, não precisa lá. Deus sabe o meu compromisso que eu tenho lá no banco. Eu entrego e falo: da igreja Deus é santo. Então, irmãos, olha, seja fiel, que Deus é fiel com a gente também, tá? E eu também, irmãos, eu também recebi uma vitória. Eu fui ver minha conta, eu falei: meu Deus, eu tinha certeza que só tinha 900 e pouco. Tinha certeza, quando eu fui lá, tinha 1.800, né? Tinha um pouco mais. Então, eu só tenho que agradecer ao Senhor Jesus. Então, por ela ter vindo, né? Deus ter trazido ela. Ela falou: mãe, quando o avião pousou, era assim, parecia as mãos do Senhor, bem calminho, devagarzinho, né? Porque ficar 12 horas lá em cima é só as mãos de Deus, né? E olha, irmãos, Deus tem abençoado muito a nossa família. Então, eu agradeço a oportunidade em nome de Jesus.

0: Deste bem, deixa uma herança aos filhos.
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E isso é sério. Quando alguém recebe algo de Deus e não testemunha, não está apenas deixando de contar uma vitória, está interrompendo um propósito espiritual. 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E isso é sério. Quando alguém recebe algo de Deus e não testemunha, não está apenas deixando de contar uma vitória, está interrompendo um propósito espiritual. O testemunho não é opcional. Ele é parte do milagre. Agora entenda isso com clareza. O testemunho protege a bênção. O silêncio pode enfraquecer aquilo que você recebeu. Quantas pessoas estão esperando ouvir o que Deus fez na sua vida para não desistirem? Quantos estão precisando de uma prova viva de que o milagre é real? E você tem essa prova, mas está guardando. Deus não te abençoou para você esconder. Ele te levantou para você falar.

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Não retenha o que Deus fez, transforme sua vitória em testemunho.

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2: Hebreus capítulo 11. Hebreus capítulo 11, versículo 1 e 2. Todo mundo? Ora, a fé é o firme fundamento das coisas que se esperam, e a prova das coisas que não. Agora o outro versículo: porque por ela os antigos alcançaram testemunho. Pode sentar, depois nós vamos orar. Bendito seja Deus, graças a Deus. Glória a Jesus, glória a Deus. Fé, falou de fé, a fé viva, a fé que sustenta o homem e a mulher, a fé que sustenta. Aqui diz assim: ora, a fé é o firme fundamento das coisas que se espera. Como é que eu vou acreditar em Deus? Eu tenho que ter fé. Se eu não tiver fé, eu não vou acreditar em Deus, em ninguém. Eu não vou acreditar em ninguém. Para mim acreditar em vocês, eu tenho que ter fé. Quando fala, eu acredito em fulano, eu tenho fé que ele é direito. Eu tenho fé que ele é honesto. É a fé. Se eu não tiver fé, eu não consigo acreditar que vocês são direito, que vocês são honestos. E a mesma coisa em vocês também. Existe a fé espiritual e a fé natural. A fé é que segura o casamento. O marido confia na esposa, a esposa no marido. Chama confiança, fé, um no outro. Se não tiver essa fé, casamento não vai para frente. O casamento não funciona. O casamento não existe. Não existe casamento quando não tem confiança. Não existe crente se esse crente não tem fé. Não tem crente, já fala crente, crer. Crente. Como é que eu creio em Deus se eu nunca vi ele? É pela fé. O que faz eu crer em Deus é a fé.

se eu não tiver fé, eu não acredito em Deus. Se eu não tenho fé, eu não acredito no dia de amanhã. Se eu não tenho fé, para mim acreditar que eu vou estar daqui 10 anos, eu tenho que crer. Porque senão eu morro logo hoje. Eu começo a morrer dentro de mim. Eu começo a morrer dentro de mim. Tem gente que está morta. Tem gente que já morreu. Se olhar para ele, está morto. Acabado. Destruído. Desanimado. Velho. Uma pessoa nova, mas velha, acabada. Por quê? Porque ela já morreu. Ela não acredita no amanhã. Ela não acredita na felicidade. Para ela, felicidade não existe. Para ela, futuro não existe. Para ela, o amanhã não existe. Ela está vivendo hoje como se fosse o último dia dela. Se vem amanhã, é lucro. Mas ela está morta, está acabada, destruída. No cigarro, na maconha, na cocaína, na cachaça. Caída na calçada, aí bêbado, drogado. Fazendo cocô na roupa. Ele já morreu. Ali já está morto. Assim também é a pessoa quando ela não tem fé. Ela não tem fé, ela está vivendo por viver. Ela não está vivendo com alegria. Ela não está vivendo com prazer. Ela não está desfrutando da vida. Ela não está desfrutando da vida. A vida já acabou para ela. A vida já morreu. Ela não tem expectativa. Ela não tem esperança que as coisas vão mudar. Ela não tem esperança que vai melhorar. Ela só sente que vai piorar. Ela só sente que vai cada dia ficar mais ruim, pior. Você fala com ela com alegria. Você fala com ela com ânimo. Você fala com ela com pensamentos do futuro. Ela, não. Não, isso não dá. Não dá, não tem jeito, é difícil. Vamos, irmão, vamos voltar para Jesus? Ah, não. Irmão, vamos servir a Deus? Ah, não consigo. Eu não tenho fé. Irmão, vamos se batizar? Vamos? Não, não dá, não dá. Irmão, vamos levantar? Vamos ser obreiro? Não consigo, irmão, não tem jeito. Ele já morreu. Não tem fé, não tem fé. Fé é quando você olha para as coisas com alegria. Olha para as coisas com prazer. Olha para as coisas com gosto, com ânimo. Você deita, amanhã eu vou levantar cedo, vou trabalhar. Amanhã eu já levanto cedo com expectativa, cantando, suviando e dizendo: hoje vai ser um dia maravilhoso, hoje vai ser um dia glorioso, hoje vai ser um dia feliz para mim, alegre. Você não vê quando a pessoa levanta da cama já brava, ignorante, brigando com ele mesmo, xingando, maltratando ele mesmo. Ah, minha vida é uma desgraça. Minha vida é uma miséria. Já sai de casa brigando, xingando, maltrata as pessoas, maltrata ele. E ele não sai de casa para o trabalho bem. Ele briga no trânsito, ele xinga as pessoas, ele fecha as pessoas. E o dia dele é um dia mau. O dia dele será um dia mau. Porque ele não tem fé. Ele não consegue respirar. Não vou falar besteira, não vou brigar, não vou xingar, não vou discutir com essa pessoa. Não, eu não vou medir com ela, eu não vou. Por quê? Porque ele está feliz, ele está alegre, ele está contente, ele está seguro que ele vai vencer, que ele está passando por um problema, mas aquele problema ele vai vencer, ele está dentro dele, esse problema vai passar. Já venci tantos problemas, não é mais esse que eu não vou vencer. Dentro dele está dizendo: é mais um problema que eu vou vencer. Eu já vejo eu lá na frente com a vitória na mão. Eu olho lá na frente, eu vejo eu com a bandeira da vitória, porque eu vejo a fé. Isso é fé, irmão. Isso é fé. Agora, quando a pessoa não tem fé,
Ele não tem futuro. Ele não tem expectativa. Ele não tem futuro. Caiu, não levanta mais. Fracassou, não levanta mais. É um fracassado, um derrotado. Porque ele não consegue levantar da queda. Ele não consegue erguer a cabeça, esquecer o passado. Ele não consegue olhar para o futuro e dizer, ah, a gente ficou para trás. Isso ficou para trás. O que é fé? O que é fé? É aquilo que a Bíblia diz, quem está em Cristo, nova criatura é. As coisas velhas se passaram e tudo se faz novo. Tudo se faz novo. É isso que é fé, irmão. Fé é isto. Ele não quer saber do passado. Ele não fica crucificando ele. Ele não fica dizendo para ele ou para ela, do passado, trazendo o passado para o presente, trazendo, levando o presente para o futuro. Ai, eu nasci para sofrer. Minha vida é uma desgraça, uma miséria. Minha vida é um inferno. Minha vida é isso aí mesmo. É daí para pior. Daqui para frente eu não espero nada bom. A boca dele é só para falar desgraça e miséria. A boca dele e dela é só para profetizar e proferir miséria. Porque ele está cheio de morte. Ele não tem fé. Ele não tem ânimo, não tem alegria. Não olha para frente e diz, eu vou dar a volta por cima. Eu caí, mas eu vou me levantar. Eu fracassei, mas eu sou um vitorioso. Eu não sou um fracassado. Eu errei, mas eu não sou um errado. Eu me consertei, eu me regenerei. E agora é nova vida. É vida nova. Glória a Deus, aleluia. Isso que é fé. Fé olha para frente. Fé é encarar o futuro. Não é correr do futuro. Ah, eu tenho medo de ficar velho. Como é que eu vou ter medo de uma coisa que eu tô indo para lá? Pensa bem. Como é que eu vou ter medo da velhice se já estou velho? Já estou ficando velho, vou ficar mais velho. Eu estou despreparado. Como é que eu vou ter medo da morte? Ai, eu tenho. Mas se todo mundo vai morrer? Pensa bem. Se todo mundo vai morrer, como é que você vai ter medo da morte? Você tem que vencer a morte. Não, mas a morte é... A morte me venceu. Negativo. Negativo. Não tem esse negócio, não. A morte não me venceu, não. Vai vencer eu, não. A morte não venceu o Senhor Jesus. A morte não venceu os crentes do passado, não. A morte é a separação. A morte é a separação da carne e o espírito. Da carne e a alma. Então, veja bem. Quem tem medo da velhice... Eu não vejo ele preparado para a velhice. Quem tem medo do futuro, não está preparado para o futuro. Porque nós estamos caminhando para o futuro. Como é que eu vou correr do futuro? Como é que eu vou correr da velhice? Como é que eu vou correr do amanhã? Só se eu morrer hoje. Só se eu morrer hoje. Porque amanhã existe para mim. Quem é que crê que amanhã vocês vão estar vivos? Levanta a mão aí. Ah, não sei, então já está morto. Aí eu não sei de nada, só Deus que sabe. Então já morreu, já está morto, porque amanhã vem para todo mundo. Se amanhã eu não estiver vivo, mas ela vem para mim. Amanhã, se alguém amanhã dizer, o pastor Messias morreu, mas ele veio para mim, ele virá para todo mundo. Então se eu tiver com medo da manhã, eu não tenho fé. Eu não tenho fé. Eu não acredito no futuro. E quando eu não creio no futuro, porque eu já morri. Morri e não enterrado. Morri e estou andando, morto espiritualmente. Jesus não diz, deixa os mortos enterrar o morto. Está vendo? Deixa os mortos enterrar. Tem muita gente que está morta, irmão. Eu espero que aqui nessa noite não tenha ninguém morto aqui hoje. Eu espero que aqui hoje está cheio de gente com vida, com fé para vencer, com fé para dar a volta por cima. Eu espero isso. Glória a Deus. Eu espero que amanhã nós vamos estar melhor do que hoje. Vocês acreditam num
um dia melhor ou um dia pior? Quem é que crê que amanhã vai ser pior do que hoje? Levanta a mão. E quem é que crê que amanhã Deus vai nos dar um dia melhor do que hoje? Levante a mão. Fé não é ilusão. Fé não é ilusão. Ah, é ilusão. Fé é encarar o futuro. Fé é encarar o amanhã. Fé é encarar o problema. É encarar a doença, se ela vier. É encarar as lutas, as tribulações. A fé é o firme fundamento das coisas que se espera. Se eu não espero amanhã, então hoje eu estou acabado hoje, eu não tenho fé. Sabe quando é que a pessoa está morrendo? Sabe quando é que ela está morrendo? Quando ela deixa de viver. Ela deixou de viver. Já tem tempo que ela não vive mais. Tem tempo que ela deixou de viver. Tem tempo que ela deixou de viver. Para ela, tudo é tristeza. Para ela, tudo é angústia. Para ela, tudo é amargura. Para ela, tudo é sofrimento. Ah,

0: velhice é assim. A velhice é assim. Tem gente que não sente nada, mas tem gente que sente. Uai, vai ter que aprender. Eu escutei uma mulher falar assim para mim, uma mulher de 78 anos, pastor, eu tenho que aprender a viver com a velhice. Eu estou velha. Eu não sou mais uma moça, eu sou uma velha. E se eu começar a sentir alguma dor na perna, eu tenho que saber que isso aqui é coisa de velho. Se eu começar a sentir cansaço, se eu não tiver mais a mesma força, eu tenho que saber me comportar com isso. Saber que eu estou velha, que eu não sou mais uma jovem. Eu não sou mais uma menina, eu sou uma velha. Já lutei, trabalhei, batalhei, corri. Agora eu não estou correndo mais, mas estou andando. Eu corri, agora estou andando. Tem tempo de correr e tempo de andar. Meu Deus, que sabedoria. Que sabedoria divina isso aí. Agora já tem gente que não sabe viver. Não sabe viver. Não sabe viver, já morreu. Não sabe curtir a velhice. Não sabe curtir a saúde. Não sabe curtir o dia que Deus está nos dando. Não sabe. Não sabe curtir os dias, as oportunidades. Não, vamos viver, irmão. Ai, eu acho que vou morrer logo. Por que você sabe que vai morrer logo? Ai, eu acho que vou morrer logo. Eu estou sentindo que eu vou morrer. Já está morta. Já morreu. Não, eu estou sentindo que eu vou viver mais. Eu estou sentindo que Deus vai me dar mais vida, dar mais saúde. Eu estou sentindo que eu vou fazer alguma coisa a mais na minha vida. Eu vou lutar, eu vou batalhar, eu vou pelejar. Então é assim a vida. A fé é o firme fundamento. Firme fundamento. O que é firme fundamento? É aquele que não balança, aquele que não racha, aquele que não trinca, aquele que não vai desabar. A fé é isto. Fé tem que ter alicerce. Fé tem que ter alicerce. E qual é o alicerce da fé? A palavra de Deus. A palavra de Deus é o alicerce da fé. A fé vem da palavra de Deus. Se a pessoa não quer a palavra de Deus, não quer obedecer, ela não tem fé, não. Se ela não quer a palavra de Deus, não quer obedecer, ela vai ter que correr atrás de óleo por aí. Ela vai ter que correr atrás de água. Aí vem buscar o óleo. Vem buscar o azeite. Vem buscar, é igual no mercado. Você vê como é que é? Buscar o arroz, buscar o feijão. Buscar o... O que mais? O macarrão. A carne. Quem anda correndo atrás de amuleto é assim. Amanhã está no mercado de novo. Comprou hoje. E eu esqueci de comprar uma coisa. Ah, faltou isso. Faltou tempero. Esqueci de comprar o tempero. Amanhã volta lá. Ou hoje. Aí compra uma coisa, acaba. Amanhã tem que estar lá de volta. O arroz acabou de novo. O feijão acabou de novo. É assim que as pessoas hoje estão nas igrejas atrás de amuletos. Buscar azeite, buscar água, buscar isso, buscar aquilo, buscar flor, buscar rosa, buscar sal grosso, buscar... Por quê? Porque eles não têm fé na palavra. Quando a pessoa tem fé na palavra, essa palavra, ela gera fé. E essa fé gera milagre. Esse milagre gera confiança em Deus. Amém, igreja? Amém, igreja? Como é que você está, irmão? Ó. Assim vai ser a sua vida, a vida toda assim, ó. Ó. Não, eu quero lutar, vou batalhar. Em nome de Jesus. A boca dele está cheia do que o coração está. Não, em nome de Jesus. Vou lutar, batalhar, pelejar, vou correr, porque o coração dele está cheio daquilo. Cheio de esperança. Você olha na cara dele, você vê ele alegre. Você vê na cara dela alegria, expectativa, futuro. Você quer ver? Olha na cara dele, você vai ver. Ó. Já era, ó. Aquela cara de defunto. Verdade. Aquela cara de defunta. Ó. Agora você olha na cara de uma pessoa que tem fé, para você ver. Olha na cara dele, você vê. Você vê, o olho está regalado. Entendeu? O olho dele está regalado assim, ó, cheio de expectativa, cheio de esperança. Ele está transpirando, não é suor, não. Está transpirando fé, confiança. Ele ora, ele jejuma, ele consagra, ele lê a Bíblia. Ele está esperando a volta de Jesus. Está cheio de expectativa. Eu vou ganhar alma, vou pregar, eu vou batizar, eu vou ser obreiro, vou ser obreira, eu vou dar a volta por cima desse problema, eu vou montar o meu negócio, eu vou montar minha firma, minha empresa. Ele está cheio de esperança. É assim que Deus age na vida dele. É assim que Deus age na vida dela. Futuro. Futuristas. Quem é que está entendendo? Levante a mão aí.
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7: 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Existem pessoas dentro da igreja que recebem uma bênção, alcançam um milagre, veem a mão de Deus agir, mas ficam em silêncio. E isso é sério. Quando alguém recebe algo de Deus e não testemunha, não está apenas deixando de contar uma vitória. Está interrompendo um propósito espiritual. O testemunho não é opcional. Ele é parte do milagre. Agora entenda isso com clareza. O testemunho protege a bênção. O silêncio pode enfraquecer aquilo que você recebeu. Quantas pessoas estão esperando ouvir o que Deus fez na sua vida para não desistirem? Quantos estão precisando de uma prova viva de que o milagre é real? E você tem essa prova, mas está guardando. Deus não te abençoou para você esconder. Ele te levantou para você falar, testemunhar, declarar. Se você recebeu cura, testemunhe. Porta aberta, testemunhe. Libertação, testemunhe. Provisão, testemunhe. Ir na frente do púlpito. Testemunhar não é vergonha, é honra. Vergonha é Deus fazer e a pessoa fingir que não aconteceu. A partir de hoje, mude sua postura. Se Deus fez, conte. Se Deus operou, declare. Se Deus te abençoou, glorifique diante de todos, porque quem testemunha fortalece a própria fé, ativa novas bênçãos e se torna instrumento para milagres na vida de outros. Não retenha o que Deus fez, transforme sua vitória em testemunho.

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0: Graças a Deus, graças a Deus, a paz do Senhor e Salvador Jesus Cristo, meus amados irmãos, é o presbítero Raimundo quem fala com todo o povo de Deus, aqui dentro desta programação Vencendo pela Fé da Igreja Pentecostal Deus é Santo. Esta programação é de inteira responsabilidade do homem de Deus, pastor Darcy Messias. E falando no homem de Deus, nesta segunda-feira, às 7 da noite. Isso mesmo, atenção, membros, obreiros, obreiras, dirigentes, pastores, presbíteros, diáconos, membros da Igreja Pentecostal Deus é Santo. Nesta segunda-feira, o culto de ensinamento, culto da palavra, culto onde nós alimentamos com a palavra de Deus, é o culto da oração, onde nós fortalecemos na oração e na palavra do Senhor. Nesta segunda-feira, pastor Darcy Messias, o homem de Deus, pregando a preciosa palavra de Deus e orando com toda a igreja, nome de Jesus Cristo. É nesta segunda-feira, às 7 da noite, novamente o homem de Deus estará no santo altar de Deus, orando, clamando, buscando a presença de Deus, a presença do Senhor em oração, e nós nos alimentando na oração e na palavra do Senhor. A preciosa palavra do Senhor nesta segunda-feira é alimento para nossas almas, alimento espiritual. Venha buscar você também o fortalecimento espiritual, a fortaleza espiritual é nesta segunda-feira, 9 da manhã, 7 da noite, com a presença do homem de Deus, pastor Darcy Messias, no ensinamento da palavra, onde nós aprendemos com o Senhor Jesus Cristo falando conosco em nome de Jesus Cristo. Venha para cá, Avenida Marechal Floriano Peixoto, 6711, isso mesmo, 6711, Vila Aura, a 150 metros do terminal de ônibus do Vila Aura, a 60 metros da Praça da Passarela, quase em frente ao tubo da passarela, está localizada a Igreja Pentecostal Deus é Santo. Venha buscar a sua vitória espiritual. Se é segunda-feira na Igreja Pentecostal Deus é Santo, é para nós buscar a fortaleza espiritual, o renovo, em nome do Senhor Jesus Cristo. Presbítero Raimundo, eu posso ir no culto da doutrina, no culto da palavra da Igreja Pentecostal Deus é Santo, mesmo não sendo membro? Pode. Venha você católico, espírita, você que não processa nenhum credo religioso, venha você também, venha buscar o fortalecimento, renovo. Jesus está voltando para o arrebatamento da igreja, arrebatamento do seu povo, e você pode ser um escolhido, uma escolhida, que vai com Cristo para a glória, para a Nova Jerusalém. Venha buscar a fortaleza espiritual. Avenida Marechal Floriano Peixoto, 6711, o endereço da sua vitória, do seu milagre, para esta segunda-feira da palavra, da oração e da fortaleza espiritual. Deus abençoe a todos, em nome de Jesus, e venham buscar a sua vitória nesta segunda-feira, e às 19 horas.
1: Por quê? Porque Deus diz: minha é a prata, meu é o ouro. E o que que eu entendo nisto? O que que Deus quer com prata e com ouro? De quem é essa prata? De quem é esse ouro? Deus quer ouro para quê? Deus quer ouro para quê? Deus quer dinheiro para quê? Então o ouro e a prata é para o povo de Deus aqui nessa terra. O povo de Deus que tem compromisso com Deus, que sabe separar o joio do trigo, que sabe dizer: isso aqui eu posso, isso aqui eu não posso, isso aqui está certo, isso aqui está errado. O ruim é quando a pessoa, ela é gananciosa, quando ela não é liberta, quando ela não é convertida, ela mente, ela rouba. Quando ela não é convertida, ela faz negócio errado, ela compra e não paga. Está cheio de crente assim. Crente desconvertido, que não é liberto. E vai me dizer que é Deus que está na vida dele e dela? Um crente caloteiro é Deus que está na vida dele? um crente mal pagador, um crente que compra e não paga, um crente que dá prejuízo para os outros, é Deus na vida dele? É o Espírito Santo que está na vida dele? Pensa bem. Então veja bem, com o passar do tempo eu fui aprendendo que o ouro e a prata, o dinheiro, é de Deus. Tudo é de Deus, tudo é de Deus. Tudo é de Deus. Está na Bíblia, meu é o tudo. Pode olhar isso, seu Salatiel. Você vai encontrar, meu é o tudo. Agora, quando a gente é fiel, o próprio Deus fala assim, ó, tu foste fiel no pouco, sobre o muito eu te colocarei. Olha aí, olha aí onde começa a riqueza, olha onde começa a prosperidade. Não é trabalho, não é ser escravo do trabalho, não é ser escravo do serviço. Isso é para o povo do mundo, isso é para o ímpio tem que trabalhar mesmo, o ímpio tem que ser escravo, ele não quer nada com Deus, ele não quer nada com Deus, o ímpio tem que se escravizar no trabalho, ele não quer converter, ele não tem tempo para a igreja, para Deus, para o evangelho, deixa ele trabalhar, para quem? Para o justo. Você sabia disso? Que o salário do ímpio é para o justo. O trabalho, o salário do ímpio é para o justo. Aonde que o pastor Messias achou isso? Está aí na Bíblia. O homem de bem deixa uma herança para os filhos dos seus filhos. Mas o salário do pecador é depositado para o justo. Provérbios capítulo quanto? 3:22. O homem de bem deixa uma herança aos filhos de seus filhos, mas a riqueza do pecador é depositada para o justo. Está aqui, meu querido. Está aqui, ó. Trabalha para o justo. Trabalha para o justo. O salário dele é transferido para o justo. Por que que aqui na igreja Deus é Santo aparece dinheiro na conta? Por que que aqui aparece dinheiro na conta? Vai chegar dias aqui de aparecer milhões. Você está aí doido, pastor? Não, estou certinho. Já apareceu 200 mil. A maior quantidade foi 200 mil.
2: Seu nome?
3: Meu nome é Vanessa.
2: Conta a bênção.
3: O pastor Darcy Messias revelou que Deus estava visitando a conta Bradesco da minha mãe. Eu estava aqui nesse culto. E há 2 meses atrás ela recebeu 200 mil reais na conta dela.
2: Recebeu?
3: Recebeu 200 mil reais. O banco ligou para ela. Até por sinal, meu irmão olhou assim e falou: nossa mãe, tem 200 mil na tua conta. Ela falou: o quê? 200 mil? Não pode. Algum erro. Dentro do banco, e ela recebeu 200 mil reais na conta dela.
2: E quem colocou dinheiro?
3: Ah, foi Jesus, é. Deus.
1: Até hoje não apareceu quem colocou dinheiro?
3: Não apareceu. Apareceu lá 200 mil reais na conta dela. E ela ficou assim, maravilhada. E Deus revelou que estava visitando a conta Bradesco dela.
2: 200 mil
3: 200
2: reais?
3: Mil reais. 200 mil reais.
2: O nome dela?
3: O nome dela é Rosane.
2: E o seu?
3: O meu é Vanessa.
2: Você mora onde?
3: Eu moro aqui no Centenário.
2: E ela?
3: Ela mora no SIC.
1: Gente, isso é milagrão. Quando fores revelados, não duvide. Quando Deus falar, não duvide. 200 mil reais foi falado que Deus ia visitar a conta dela. E olha aí, foi visitada com 200 mil. Como é que esse dinheiro apareceu na conta dela? Como é que isso aconteceu? Porque Deus falou. Deus falou, ele vai fazer. Não duvido que Deus vai fazer. Em nome de Jesus, eu creio que a partir de hoje vai aparecer 500 mil, 800 mil, 1 milhão, 2 milhões. Como? Você vai ver depois. Para cumprir essa palavra aqui, ó. O homem de bem deixa uma herança aos filhos dos seus filhos, mas a riqueza do pecador é depositada para o justo. O que, que eu vejo aqui? O justo não tem que se matar de trabalhar. O justo não tem que ser escravo de trabalho. O que ele tem que se esforçar no trabalho, ele se esforça na fidelidade, na justiça. Na justiça, seja justo, seja justo, irmão, irmã, seja justo que Deus vai te dar riqueza, seja justo que Deus vai te dar riqueza, e não é só riqueza, o justo, a Bíblia diz que a oração dele tem efeito, a oração de um justo pode muito em seus efeitos. Aonde está isso na Bíblia? Está em duas passagens. Está no livro de Romanos e está no livro de Hebreus. A oração de um mentiroso, a oração de um desonesto, a oração de um ladrão, oração de um que dá prejuízo para os outros, não adianta orar que Deus não vai ouvir essa oração, não vai, Deus não vai ouvir a oração de mentiroso, de ladrão, de desonesto, de quem compra e não paga, de quem dá prejuízo para os outros. Confessai as vossas culpas uns aos outros, orai uns pelos outros para que sareis, é oração feita por um justo, pode muito em seus efeitos. Oração feita por um justo pode muito ter seus efeitos. Agora você vai lá no livro de Romanos, capítulo 1, para você ver. Capítulo 1, versículo 16 ou 17. Queridos, ô povo de Deus, escuta o pastor falar. Mas o justo viverá pela fé. O justo. Ô irmão, irmão, hoje, a humanidade não zela pela palavra, não era como antigamente, que nossos pais, era como assim ó, no fio do bigode, não precisava de cheque, não precisava de letra, de documento não, tratou, olha, eu sou desse jeito, eu ainda carrego essa palavra comigo, eu não sou perfeito, mas eu sou justo, eu sou honesto, para a glória de Deus, e essa honestidade não é minha, ela é de Deus. A oração de um justo pode muito em seus efeitos. Lá no livro de Hebreus, no capítulo de número 10, lá no finalzinho, Deus diz assim, ó, que se ele recuar, Deus não tem prazer na vida dele, mas o justo viverá pela fé. Está lá em Hebreus, capítulo 10. Você que é empresário, por favor, escuta aqui, empresário, em nome de Jesus. Você que é empresário, você que é empresária, seja justo. Você que é pobre, seja justo. Você que é rico, seja justo, porque senão essa riqueza não vai permanecer. Mas o justo viverá da fé. E se ele recuar, a minha alma não tem prazer nele. Se você não for justo, o dinheiro virá e ele vai embora. Estou te avisando aqui hoje. Não aproveita dos pobres, dos miseráveis, dos coitados, dos simples. Não engana as pessoas, não tira proveito. Aquela pessoa que não entende, aquela pessoa que é simples, aí o produto dela, a casa dela, você sabe que vale 1 milhão, que vale, aí você olha, eu te dou aqui 300, 400 mil, porque é não sei o quê, e a pessoa acaba acreditando em você. Igual o pai que fala e o filho acredita. Só que tem pai que fala e o filho já não acredita mais, porque sabe que esse pai é mentiroso. Sabe que esse pai é desonesto, sabe que esse pastor é mentiroso, desonesto, esse pastor é ladrão. Por quê? Ele engana o povo, ele mente para o povo, ele faz promessas mentirosas para o povo. E ele arranca o dinheiro do povo, ele arranca a lã do povo. Ah, porque vão fazer o dia do sacrifício e você vai trazer aqui 10 mil reais, 5 mil reais e tal. E ele inventa tanta promessa, 1.000 reais, 5 mil, e a pessoa fica ali 1 mês, 2 meses trabalhando para arrumar aquele 1.000 reais e tal, porque não sei o quê, porque Deus vai te dar isso, porque Deus falou comigo, porque o anjo falou comigo, porque Deus falou comigo, porque Deus... Tudo mentira! Aí passa lábia no povo, e os coitadinhos arruma dinheiro da onde não tem, pega dinheiro emprestado para levar lá, entregar na mão do bandido, do ladrão. E aí, cadê a promessa? Cadê a promessa? Cadê a promessa? Cumpriu? Cadê a bênção? Cadê o milagre? Cadê a cura? Cadê a prosperidade? E pior que ele marca até a data. E depois não acontece nada, aí ele joga a culpa no povo. Não é porque você não teve fé. É porque você não tem fé. É porque você está murmurando. É porque você murmurou. É porque você... Aí ele arruma a mentiraiada, porque ele é mentiroso. Ele é um mentiroso. Quem mente rouba. E aí ele engana as pessoas, só que não vai escapar do juízo final. Não vai escapar do juízo final. E outra coisa, o tombo dele, a queda dele vai chegar, porque ele enganou pessoas simples, pessoas humildes, pessoas que acreditou tanto nele. Ah, meu Deus do céu! Igual esses vagabundos. Que é isso, pastor? Vai lá, pega a mocinha, engana a mocinha virgem, eu vou casar com você, eu vou casar contigo, você é o amor da minha vida, sabendo que não vai tirar a virgindade da menina, novinha, 12, 13, 14 anos, depois sai rindo dela. Será que Deus não está vendo isso? Será que Deus não está vendo isso? Será que Deus não está enxergando? E eles vagabundos acostumados a fazer com 10 menininhas que já fizeram. Eles só mexem com menina virgem, menina nova, menina inexperiente. Tira a virgindade de uma, tira a virgindade de outra. E ele está indo numa boa. Será que Deus não está vendo isso? Será que Deus não está enxergando isso? Será que esse vagabundo não vai ter acerto com Deus? Será que Deus não vai tratar com ele? Ah, meu querido, meus amados, tem gente aí que está rica porque merece estar rica. Tem gente que tem as coisas porque merece ter as coisas. São honestos, trabalhadores, paga certinho, cumpre os seus compromissos, não quer nada dos outros, não engana ninguém, não mente para ninguém, e a coisa vem parar na mão dele e ninguém tira.

Oh, graças a Deus, a paz do Senhor e Salvador Jesus Cristo, meus amados irmãos, internauta de todo o Brasil, povo de Deus, do exterior, de outros países. Estamos chegando aqui para a oração das 15 horas, né? Nesta tarde, nesta live, nós vamos orar para Deus operar milagres na sua casa, no seu lar, na sua família. Deus fazer uma grande obra, cura divinas, libertação, transformação, vida espiritual, prosperidade, saúde. Deus vai operar em todas as áreas, eu tenho certeza, em nome de Jesus. Já chegando conosco aqui, nossa irmã Elma Costa, né? Otília Dias, glória a Deus, Nilson Silva, glória a Jesus, Clarice

Amém, irmã Lucivânia. Glória a Deus. A irmã Lucivânia chegando para o povo compartilhar esta live. E a irmã Clarice dizendo amém, irmã Lucivânia. O povo está interagindo entre si aí dentro da live da Igreja Pentecostal do Zé Santo. É uma bênção esse povo maravilhoso que ora, que clama, que busca a presença do Senhor. Eu tenho certeza que Deus vai operar milagre. Vamos ver quem está conosco pelo Facebook. Já já a oração. O povo ainda não chegou no Facebook, mas vamos ver no site da nossa igreja quem já está chegando para orar conosco, clamar conosco em nome do Senhor Jesus Cristo. Amém? Glória a Deus. Vamos lá, mana Glória, site da nossa igreja. Belém do Pará, capital dos paraense. Glória a Deus. Bonito, Mato Grosso do Sul. Chapuri é Mato Grosso também? Glória a Deus. Chapuri. Glória a Jesus. Cidade, localidade, Chapuri. Chapuri, Acre. Olha o povo do Acre conosco aqui para a oração das 15 horas. Eu creio que Deus vai alcançar muitas pessoas. Vamos lá. Colombo, Paraná, Curitiba, capital dos paranaenses, São Paulo, capital, São Leopoldo, Rio Grande do Sul, Columbus, Estados Unidos, Curitiba, capital dos paranaenses, tudo pelo site Contenda Interior do Paraná. São José dos Pinhais é a terra do avião, irmãos. São José dos Pinhais. Foz do Iguaçu, cidade da irmã cooperadora Denise. Almirante Tamandaré. Olha o povo de Deus interagindo pelo site. Muita gente participando pelo site, orando conosco pelo site. Vamos lá, o que mais? Guarapuava, Paraná. Rio de Janeiro. Cabo do Santo Agostinho é Pernambuco, São Vicente, São Paulo. Aqui no Facebook ainda não sabemos, né? Mas no YouTube chegando aqui, Silmara Coutinho. Hã? Silmara Coutinho, né? Glória a Deus. Márcio André também aqui. Pelo YouTube, o povo já chegando, o povo já interagindo. Vai deixando o seu like, vai compartilhando, vai deixando o seu glória a Deus, seu amém, seu aleluia. Né? No Facebook já começou a chegar pessoas. Silvânio Pereira dos Santos, de Vilhena, Roraima, né? De Roraima, o estado de Roraima também conosco. Acre, Roraima, Pará, nesta live, Pernambuco conosco já. Para interagir aqui nesta live, orar conosco, clamar de Deus, operar milagres e maravilhas em nome de Jesus, né? Glória a Deus. Chegando mais agora também aqui conosco, Marli, do Rio Grande do Sul, né? Não, Marli da Fazenda Rio Grande. Isso, Marli da Fazenda, nossa irmã Marli da Fazenda Rio Grande. Luciano Oliveira também chegando aqui no YouTube. Povo do Facebook está chegando, povo do site em peso aí, de vários estados brasileiros, países, né, conosco aí para orar a oração das 15 horas. E nós já vamos orar, vamos clamar, vamos apresentar. E essa oração desta segunda-feira é a oração da providência de Deus, oração onde Deus entra com a providência quando nós cremos, confiamos, acreditamos e Deus faz o milagre. Ó, a irmã Marli pedindo oração pelo irmão Sebastião. Vamos orar pelo irmão Sebastião. Deus dá saúde para ele em nome do Senhor Jesus Cristo, irmã Marli. Vamos apresentar na área da saúde, na área espiritual, na área financeira, conjugal, material. Vamos orar para Deus operar em todas as áreas neste exato momento. Irmã Glória, momento de oração, vamos falar com Deus.

Oh, glória a Deus, graças a Deus, povo de Deus. Eu acho que veio meio torto, mana Glória. Não? Tá melhor agora? Vamos ver. Glória a Deus, aleluia. Vamos lá, povo de Deus. Glória a Deus. Apresenta aí a sua causa, apresenta aí o seu problema, apresenta aí o que você não pode fazer, realizar. Deixa Jesus operar. Vamos lá. Grande Deus, maravilhoso, eterno, soberano Pai, meu Deus, em nome do Senhor e Salvador Jesus Cristo, alcança, meu Deus, esta pessoa que ora nesse momento conosco, Pai, através dessa live, Senhor da Glória. Eu não sei, meu Pai, eu não conheço esta pessoa, eu não sei a necessidade desta pessoa, mas o Senhor sabe todas as coisas, o Senhor vê todas as coisas, conhece todas as coisas, meu Pai. Entra com a providência, meu Pai, nesta tarde, neste momento de oração, meu Pai, entra com a providência, meu Deus, na saúde desse homem, dessa mulher, dessa pessoa, desse povo, desta família, Senhor, cobre com teu sangue agora, meu Deus, entra, meu Deus, com a solução desta causa, deste problema, Senhor, que ele não consegue resolver, que ela não consegue resolver, solucionar, alcançar, realizar, meu Pai, pois é o Senhor quem tem o poder, meu Pai, acima de todas as coisas está o Senhor, de tudo e de todos, meu Pai, cobre com teu sangue, entra, meu Deus, com a providência, faz o grande milagre, Senhor, realiza, meu Pai, um grande milagre, opera as maravilhas, meu Pai, do teu Espírito Santo, nas nossas vidas, Senhor, nossos lares, casas, familiares, parentelas, Senhor, guarda, livra de todo mal, dá o livramento, Senhor, livra, meu Deus, das setas, dos laços, dos dados inflamados do maligno, do inimigo, contra nossa casa, nosso lar, nossa família, nosso trabalho, meu Pai, meu Deus, olha esta pessoa que precisa de um milagrão, um milagre urgente, Senhor, meu Deus, na área familiar, na área conjugal, sentimental, na área, meu Deus, espiritual, na área material, meu Pai, esse irmão, essa irmã, precisa urgentemente, ó Pai, de uma resposta, meu Deus, de um milagre, de um milagrão, Senhor, na área financeira, meu Deus, entra com a providência, na área financeira, meu Deus, em nome de Jesus, meu Pai, opera grandiosamente, Senhor, meu Deus, nesta empresa, esses negócios, esse estabelecimento comercial, ó Pai, meu Deus da glória, olha, meu Deus, esse restaurante, lanchonete, meu Deus, olha, Senhor, meu Deus, e meu Pai, esta empresa, esses negócios, meu Pai, que esse irmão, esta irmã, venha fechar grandes contratos, meu Deus, financeiros, meu Pai, para esta empresa, para esses negócios, estabelecimentos comerciais, lojas, empresas, meu Pai, olha o trabalho desse irmão, olha, Senhor, o trabalho dessa irmã, cobre com teu sangue agora, meu Deus, levanta ele, levanta ela, nesse trabalho, essa porta, foi o Senhor quem abriu. Essa porta, meu Deus, foi o Senhor quem abriu para esse irmão, esta irmã, essa pessoa, para essa família, Senhor, cobre com teu sangue precioso, meu Deus, levanta, meu Deus, levanta esse homem, levanta essa mulher, levanta esse casal, levanta essa pessoa, meu Pai, ali naquele trabalho, naquela empresa, Senhor, naqueles negócios, meu Deus, ó, Jesus, levanta, levanta essa pessoa, meu Pai, que está passando por dificuldade, lá no trabalho, lá naquela empresa, lá naquele estabelecimento, meu Pai, naquele, meu Deus, naquele recinto, Senhor, meu Deus, cobre com teu sangue agora, levanta ele, levanta ela, Senhor, não deixa o inimigo, não deixa o inimigo, Senhor, colocar obstáculos, barreiras, impedimentos, muralhas, amarrar
meu Deus, fechar, trancar. O sangue de Jesus tem o poder para repreender e queimar todas as barreiras, impedimentos e muralhas, todos os atrapalhos contra a vida desta família. Seja desmanchado agora, lançado por terra agora, toda maldição com palavras, toda maldição, meu Deus, que foi mandada com palavras, orações contrárias, meu Deus, palavras de maldição, quebra essas maldições, meu Deus, joga por terra toda maldição de inveja, meu Deus, queima agora essa maldição de inveja na vida desta pessoa, repreenda, repreenda, repreenda toda seta do inimigo, do maligno, que se levantou contra a vida desse casal, na vida espiritual, meu Pai, desta família, cobre com teu sangue, repreenda, repreenda agora toda frieza, fraqueza, para orar, para clamar, para buscar a presença do Senhor, meu Pai. O inimigo sabe que essa pessoa buscando a presença do Senhor, o Senhor vai abençoar ela, o Senhor vai abençoar ele, Senhor, meu Deus. O inimigo sabe que esse irmão orar, se essa irmã orar, meu Pai, ele vai vencer, ela vai vencer na tua presença, oh Pai. Por isso que o inimigo não quer que esse irmão venha orar conosco, esteja orando conosco, oh Pai, porque o Senhor vai levantar e ajudar a vencer os obstáculos, as barreiras, os impedimentos e as muralhas, Senhor, vão cair por terra em nome de Jesus, vão cair por terra essas muralhas, essas barreiras, os impedimentos, as doenças, enfermidade, espírito de enfermidade, câncer, hérnia, epilepsia, paralisia, artrite, artrose, trombose, diabetes. O sangue de Jesus tem poder para queimar, repreender agora essas dores no corpo, essas dores nos ossos, meu Deus, em nome de Jesus, em nome do Senhor e Salvador Jesus Cristo, essas dores vão sumir, desaparecer, essa doença vai desaparecer, esse câncer vai desaparecer, essa hérnia vai desaparecer, esse caroço, esse tumor canceroso. O sangue de Jesus tem poder para queimar esse câncer de mama, esse câncer de pele, esse câncer na bexiga, nos ovários, no útero, na próstata. O sangue de Jesus repreenda agora esse câncer lá no pâncreas daquela pessoa, no intestino, meu Deus e meu Pai, nos pulmões dessa pessoa. Quebra, quebra, quebra essa doença por terra em nome de Jesus, por terra em nome de Jesus Cristo, toda doença maligna na vida dessa família. O sangue de Jesus tem poder para queimar, repreender o infarto, o derrame, o AVC, meu Deus, toca do alto da cabeça, a planta dos pés da vida dessa pessoa, repreendendo agora esse espírito de enfermidade, esta legião de enfermidade que se levantou contra essa casa, contra esse lar, esta família, este familiar, meu Deus, joga por terra agora essas barreiras, impedimentos e muralhas, meu Pai, todo atrapalho, esse tranca-rua que fechou essa porta, amarrou, acorrentou, meu Deus, lá naquele trabalho, lá naquela empresa, essa pessoa que está passando por perseguições, meu Pai, lá no seu trabalho, lá no seu local de trabalho, Senhor, foi o Senhor que abriu esta porta, foi o Senhor que abriu essa porta, meu Pai, meu Deus, repreenda, repreenda, repreenda toda perseguição lá naquele trabalho, lá naqueles negócios, lá naquele estabelecimento comercial, naquela empresa, Senhor, queima, Jesus, queima, Jesus, queima, todo olho gordo, toda inveja, joga por terra, meu Pai, essa inveja, essa maldição hereditária, essa maldição familiar, essa maldição conjugal, sentimental, todo mal, joga por terra agora, joga por terra essa doença, essa enfermidade, esse problema financeiro, essa dívida, esses juros abusivos, Senhor, meu Deus, olha esta causa na justiça, há anos que essa pessoa luta, batalha com advogados, meu Deus, advogadas, meu Pai, olha, Senhor, meu Deus, esta causa na justiça, Senhor, em favor do teu servo, em favor da tua serva, meu Pai, faz o juiz assinar, em favor do teu servo, em favor da
da tua serva, Senhor. Cobre com teu sangue da vitória nesta causa na justiça, Senhor. Meu Deus, esta aposentadoria. Quantos anos, meu Pai, esse irmão, esta irmã, lutando pela aposentadoria e ainda não conseguiu. Mas o Senhor é poderoso, meu Pai, para dar vitória, vitória, vitória, meu Deus, a esse irmão, esta irmã, que precisa desta aposentadoria. Olha esse benefício, meu Pai, do INSS, meu Deus, para essa criança, para essa pessoa, meu Pai, que sofreu um acidente no trabalho, meu Pai, está afastado pelo INSS, meu Deus, e o benefício ainda não saiu, está na mão dos advogados, a empresa não quer pagar, mas o sangue de Jesus é poderoso para jogar por terra essa barreira, joga por terra, meu Deus, queima, queima todas as muralhas, barreira, todo laço do passarinheiro, todo empecilho, todo embaraço contra a vida desta pessoa, meu Deus, joga por terra agora esse levante do maligno inimigo, levante de Satanás, oh Jesus, queima, queima, queima, queima, queima, queima, queima, Jesus, queima, olha essa pessoa que ora conosco, olha essa pessoa que clama conosco, Pai, neste momento, meu Deus, alcança esta casa, esse lar, essa família, a fé desse irmão, a fé dessa irmã, meu Pai, que está orando, apresentando, meu Deus, o seu propósito, seus negócios, meu Pai, a sua casa, o seu lar, a sua família, o seu trabalho, nome de Jesus, meu Pai, olha esse projeto, Senhor, que ainda não saiu dos papéis, olha esse projeto, meu Deus, desta família, de prosperar, meu Deus, montando o seu próprio negócio, sendo o seu próprio patrão, patroa, Senhor, sem precisar de trabalhar para ninguém, o sangue de Jesus é poderoso para crescer, meu Pai, e abençoar, meu Deus, esta empresa que está começando agora, esse microempresário, Senhor, meu Deus, ajuda, ajuda, meu Pai, dando ideias para ele, sabedoria, entendimento, conhecimento, Pai, para fazer bons negócios, meu Deus, fechar bons contratos, contratos grandes para essa empresa, Senhor, contratos, meu Deus, financeiros, meu Deus, em nome de Jesus, opera, meu Senhor da glória, na vida, Senhor, espiritual desse homem, desta mulher, meu Pai, para orar, clamar, jejuar, consagrar, santificar, porque sem a santificação, ninguém verás ao Senhor, meu Pai, cobre com teu sangue agora, olha essa dívida, cai por terra essas dívidas agora, abre porta, meu Deus, para pagar as dívidas, abre porta, meu Deus, para pagar as contas, meu Deus, abre porta, Senhor, para pagar essas dívidas, Senhor, meu Deus, com atraso, boletos atrasados, juros abusivos, Senhor, olha essa dívida com o banco, com aquela loja, com aquela empresa, Senhor, meu Deus, a visita agora, Senhor, aquela conta bancária, aquela conta corrente, poupança, conta salário, conta fácil, conta de aplicativo, conta digital, Senhor, faz aparecer o dinheiro nessa conta, prospera, meu Deus, prospera a vida financeira desse homem, dessa mulher, entra com a providência, meu Pai, entra com a providência, solucionando esta causa, solucionando esse problema financeiro, esse problema, Senhor, nesta família, meu Pai, essa briga, essa contenda, essa discórdia, essa confusão, separação, sangue de Jesus, repreenda, cai por terra agora toda briga, contenda, discórdia, confusão, separação, sai, sai, sai, sai, sai dessa casa, sai dessa família, sai dessa parentela agora, sai em nome de Jesus Cristo, toda obra maligna que se levantou nessa casa, nesse lá, nessa família, meu Deus, repreenda, queima, queima, queima, queima, Jesus, queima, queima agora o laço do passarinheiro, queima agora, meu Deus, esse demônio de vício que se levantou nessa casa, repreenda todo o vício, toda potestade e principado que se levantou contra essa família, colocando vício de bebida alcoólica, de cigarro, de fumo, de droga, de jogos, meu Deus, o sangue de Jesus é poderoso para repreender, entrando nessa família, no meio dessa família,
família, essa obra maligna que se levantou, esse vento, essa tempestade, essas ondas turbulentas que se levantaram no meio desse casal, no meio dessa família, joga por terra agora, meu Deus, nesta vida conjugal, sentimental, meu Pai, toda obra maligna que se levantou, meu Deus, opera, opera, repreendendo agora, Jesus, toda tristeza, meu Deus, nessa família, neste coração, no coração dessa pessoa, meu Deus, repreenda a fraqueza espiritual também, na vida desse casal, na vida dessa família, Senhor, levanta alguém para orar, para clamar, para buscar a tua face, a tua presença, a presença do Senhor, meu Pai, levanta alguém nessa casa de oração, meu Pai, levanta alguém, meu Pai, nesta família, na oração, no clamor, para buscar a tua presença, para buscar o Senhor, meu Pai, e o Senhor operar grandiosamente em nome de Jesus. Olha esse irmão que ora conosco, Pai, de outro estado brasileiro, de outro país, Senhor, meu Deus, alcança ele, alcança o lar, a casa, a família, os familiares, meu Deus, alcança a sua parentela, coloca por terra as barreiras, impedimentos e muralha, abençoa esse povo, Senhor, que ora conosco nesse momento, abençoa esse povo, Senhor, que tem clamado, que tem buscado a tua face, a tua presença, meu Pai, apresentando os seus lares, as suas casas, os seus familiares, os seus negócios, dia a dia, meu Deus, vai abençoando, vai entrando com a providência, vai fazendo uma grande obra, vai operando um grande milagre, Senhor, para ele testemunhar, testificar do nome santo do Senhor, meu Pai. Olha a membresia da Igreja Pentecostal do Zé Santo, abençoa os membros, obreiros, dirigentes, pastores, presbíteros, diáconos, todos os seus familiares, meu Pai, vai abençoando agora, vai jogando por terra as barreiras, impedimento, vai guardando a diretoria, vai guardando a diretoria desse ministério, vai guardando o pastor presidente, nosso pastor das Messias, meu Deus, vai guardando o nosso pastor, cobre ele com teu sangue, dando a ele o livramento, saúde, meu Deus, ao nosso pastor, força e vigor, meu Pai, para, meu Deus, continuar firme nessa doutrina, nessa palavra maravilhosa, meu Pai, que é a palavra do Senhor, meu Pai, que cura, liberta, transforma, forma e que salva, meu Deus, e que limpa, Senhor, o homem do pecado, da sujeira, da concupiscência desse mundo, do mundanismo, Senhor, meu Deus, queima agora, queima agora, queima agora toda a legião de demônio que se levantar contra a vida do teu servo, contra a família, contra a sua esposa, seus filhos, netos, genros, nora, meu Deus, e meu Pai da glória, seus familiares, a sua parentela, Senhor, cobre com teu sangue a vida do teu servo, Senhor, pastor das Messias, guarda ele, unge ele, meu Pai, e abençoa, meu Pai, todos que estão orando conosco neste exato momento, Senhor, estão orando, meu Pai, nesta live, apresentando o seu lar, a sua casa, a sua família, seus familiares, os seus negócios, tudo está em tuas mãos, ó Pai, tudo vem do Senhor, tudo tornará para o Senhor, tudo é do Senhor. Oh, meu Deus, eu creio na nossa vitória através desta oração, em nome de Jesus, e quem crê, digita amém, glória a Deus, eu creio em nome de Jesus.

Glória a Deus, graças a Deus. Olha o povo de Deus aí na fé, na oração, digitando amém, glória a Deus, aleluia, eu creio. E olha conosco aqui, muita gente pelo YouTube, muita gente aqui pelo Facebook, chegando e compartilhando, deixando o seu like, seu comentário, seu pedido de oração. Irmão, eu creio que o Senhor Jeová, o Senhor Jesus, está entrando com a providência na sua vida, no seu lar, na sua casa, na sua família. Creia somente que o Senhor é poderoso para te abençoar em nome de Jesus. Conosco aqui é uma Costa, Otília Dias, Nilson Silva, Clarice de Água Verde, Lucivânia Marques de Guarani, Goiás, nossa irmã cooperadora Lucivânia, interagindo com o povo aqui nesta live conosco, orando, clamando, apresentando os seus familiares e Deus operando o milagre em nome de Jesus. Judite, Jaqueline, Lucivânia, Nilson, Silmara Coutinho conosco aqui também, Nilson Silva, Marli de Fazenda Rio Grande, glória a Deus, glória a Jesus, Jorge Firmino e conosco também Miriam dos Santos, glória a Deus, muitas pessoas aqui conosco, Josué também aqui conosco, Márcio Andrade conosco, Maria do Carmo, Cirlândia, né? Cirlândia conosco aqui também. Cirlândia conosco também. Silvia Maria conosco também aqui. Enedina também aqui conosco. Bruna conosco também aqui pelo YouTube, né? Que mais? Fio Chaves conosco aqui também, Elza Araújo, glória a Deus, Josefa, né? Josefa também, Elza Araújo, Luciana Pereira conosco aqui também, pelo YouTube, Conceição Siqueira de Apiaí, São Paulo, Silvia Maria, Carmen Lúcia conosco, Renan também aqui conosco, pelo YouTube, o povo digitando também, glória a Deus, compartilhe meus irmãos esta live. A irmã Lucivânia dizendo, compartilhe esta live também, inscreva no canal, isso mesmo, vamos junto aos 13 mil inscritos, até o final do mês de junho, nós tá com 13 mil inscritos em nome de Jesus. Aqui pelo Facebook, irmãos, a Laice Dias, Ezequias Santos, Janete Andrade, Isabel Oliveira, Silvânio Pereira dos Santos, quem mais, irmã Ana Glória, que está conosco no Facebook? Vamos lá, vamos lá. Nós já vamos ver no site também. Glória a Deus, Ezequias Santos. São essas pessoas, né? Que estão digitando amém, interagindo. Janete Andrade, Isabel Oliveira. E quem mais que está conosco? Só essas pessoas aí. No site nós temos pessoas dos Estados Unidos, da América, do Acre, Pernambuco, Rio de Janeiro, Minas Gerais. Irmãos, povo do Rio Grande do Sul, Santa Catarina, São Paulo, sem contar Curitiba e todo o estado do Paraná, conosco, orando, clamando, num só propósito, numa só fé, para Deus abençoar e entrar com a providência, tanto no nosso lar, nossa casa, nossa família e nossos familiares também. Em nome de Jesus, nome do Senhor Jesus Cristo, se nós confiar, né, a nossa resposta vem. O salmista disse assim, ó, elevo meus olhos para o monte, de onde me virá o socorro? Meu socorro vem do Senhor, que fez os céus e a terra. Não deixará vacilar o teu pé aquele que te guarda, eis que não tosquenejará e nem dormirá o guarda de Israel. O Senhor é quem te guarda, o Senhor é a tua sombra, a tua direita. O sol não te molestará de dia, nem a lua de noite. O Senhor te guardará de todo mal, ele guardará a tua alma, aleluia, ele guardará a tua alma, olha aí, guardará a tua entrada e a tua saída desde agora e para sempre, assim diz o salmista no Salmo 121, isso quer dizer que você, estando debaixo da proteção do Senhor, você não pode temer, porque o Senhor é a tua sombra, a tua direita, o Senhor ele não dorme, ele não cochila, ele não fecha os olhos, todas as coisas ele vê, todas as coisas ele contempla,
Ele ouve até os teus pensamentos, nossos pensamentos, sem que haja uma palavra na nossa língua. Eis que o Senhor tudo conhece, diz a Bíblia Sagrada, no Salmos 139. Glória a Deus. E para completar, irmãos, lá no Salmo 113, a Bíblia diz, o salmista relatando, que o Senhor é aquele que se curva para ver o que está nos céus e na terra. Então, nosso Deus é grande, nosso Deus é poderoso. Quem crê assim, digita aí seu amém, seu glória a Deus, interage, compartilha, tenha fé que a oração que você fez agora conosco vai surgir efeito e a tua vitória vai chegar em nome de Jesus. Simone Leite chegando aqui no YouTube, irmãos, para compartilhar, para orar conosco, para clamar, para interagir, para deixar o seu glória a Deus, a paz do Senhor, né? E eu creio que todo esse povo que está conosco aqui crê na sua vitória e a vitória vai chegar em nome de Jesus, né? Eliane também, Eliane Frota chegando aqui no YouTube. Glória a Deus, irmã Simone Leite, amém, glória a Deus. É nós exercitar a nossa fé, semear a nossa fé, plantar a fé para acolher o nosso milagre, a nossa vitória em nome de Jesus. Povo de Deus, a resposta ela vem de Deus. Nós estamos fazendo aqui o possível, você está fazendo o possível juntamente comigo, interagindo aqui, orando, clamando. O possível nós podemos, o impossível é para Deus. Deus que vai tornar possível aquele problema que você não consegue solucionar, ou não consegue resolver, não consegue alcançar. Chegando também conosco aqui, nossa irmã Jussara, né? Ela é do Rio Grande do Sul, nossa irmã Jussara. Deus abençoe o povo gaúcho também, interagindo conosco, orando, clamando, né? Numa só fé, num só propósito. Que propósito é esse? De Deus abençoar cada um de nós. Nome de Jesus. Nós, ô, irmã Lucivânia, nós esquecemos do estado de Goiás. Goiás está conosco também. Tem mais pessoas do estado de Goiás aí na oração, no clamor, orando a Deus, clamando a Deus. Então, é Acre, Pará, né? Estado do Acre, Pará, Mato Grosso do Sul, Pernambuco, Minas Gerais, São Paulo, Paraná, que mais, mana agora? Santa Catarina, Rio Grande do Sul. Olha quantos estados brasileiros, pessoas que estão no Ceará também. Ceará também, não falaram aqui o seu estado, mas tem pessoas do Ceará também aqui conosco na oração, né? Nossa irmã Jussara, nós sabemos que ela é do Rio Grande do Sul, né? Peço oração para Pernambuco também. Muita gente aí de vários estados, né? Belém do Pará é a capital paraense, né? Paraense, capital do estado do Pará. Estado do Pará é a terra do Presbítero Raimundo. Será que vocês conhecem o Presbítero Raimundo? O Presbítero Raimundo é lá do Pará. Então, Belém é a capital do estado do Pará. Glória a Deus. Olha o povo digitando aqui, amém. Glória a Deus. Lucivânia Masque. Continue, meus irmãos, compartilhando a live. Isso mesmo. Quanto mais pessoas receber o link dessa live, quanto mais pessoas compartilhar essa live, mais pessoas vão ser alcançadas na oração, vão ser curadas. Quantos testemunhos, irmãos, conta que receberam através da oração na live? Olha, esta noite de domingo em nossa sede nacional, tinha irmãos contando a bênção que receberam através da oração aqui das lives, né? Tanto das 12 horas, 15 horas, 18 horas, com 22 horas, Deus tem operado grandiosamente na vida do povo de Deus. E eu tenho certeza que a próxima pessoa será você a contar a sua vitória, o seu milagre. Eu creio que você já recebeu. Alguém da sua família já recebeu a bênção em nome de Jesus. Em nome de Jesus. O nosso irmão de São Paulo, Conceição Siqueira, está sempre conosco aí. Eu creio que alguém da família dela já recebeu a bênção. Ela já recebeu a bênção em nome de Jesus. Nossa irmã Jussara. Jussara, pastor, aqui em Caxias tem bastante gente de Belém do Pará. Ah, esse povo paraense está em todo lugar, irmã Jussara. Muita gente em várias partes deste país, São Paulo, Rio Grande do Sul, que mais? Paraná, aqui em Curitiba mesmo tem muito paraense, Santa Catarina. Olha, irmãos, o povo paraense está em várias partes, né? Lá em Caxias do Sul tem muitos
de Belém do Pará, que a nossa irmã Jussara está falando. Glória a Deus, aleluia, né? Deus, Ele é poderoso, Ele é maravilhoso e Ele vai te guardar. Vai te guardar sim, vai guardar a tua família, lá a tua casa, tua família. São pessoas maravilhosas, muito queridas. Glória a Deus, Deus abençoe, né? Sempre, sempre em nome de Jesus Cristo. O povo gaúcho é um povo muito acolhedor. O povo gaúcho é um povo muito acolhedor, um povo que sabe recepcionar as pessoas de outros estados, de outras regiões. Isso eu mesmo já contemplei várias vezes no estado do Rio Grande do Sul. Já peguei umas 3 vezes aí na cidade de Caxias, em nossa igreja Deus é Santo. 2 vezes na sede própria e uma vez aí na sede antiga, né, que era alugada. Deus abençoe o povo gaúcho em nome de Jesus. Irmãos, vamos ver quem está aqui pelo Facebook para nós fazer aquela segunda oração e falar a respeito da segunda-feira em nossa sede nacional, que é o culto da palavra, do ensinamento, da oração, culto da oração, onde nesta manhã Deus usou poderosamente a vida do pastor Jefferson de Andrade em uma palavra poderosa que falou conosco, falou com todos nós, e eu tenho certeza que essa noite vai usar a vida do pastor da Cimes Dias em uma palavra poderosa aqui em nossa sede nacional. Deus vai falar uma vez mais conosco através da palavra. A oração começa às 18 horas aqui na Avenida Marechal Floriano Peixoto, 6711, sede nacional das igrejas Pentecostal Deus é Santo, a 150 metros do terminal de ônibus do Vila Aura, 60 metros da Praça da Passarela, quase em frente ao tubo da Passarela, está localizada a igreja Pentecostal Deus é Santo, uma igreja de fé, de milagre, uma igreja diferente. Uma igreja diferente, que ora, que clama, que busca. Nós não somos melhores e nem piores. Nós somos diferentes, onde Deus tem operado sinais e maravilhas através da oração, da palavra, através das revelações do Espírito Santo de Deus. Muitas pessoas têm testemunhado, testificado e recebido a bênção do Senhor Jesus. No Facebook, irmão Ana Glória, vamos lá. Quem está conosco aqui pelo Facebook, né? Glória a Deus. Rosemary chegando aqui no YouTube. Glória a Deus, né? Nós vamos orar sim, orar por todas as áreas, casamento, né? Nós já oramos pelo casamento, vamos só apresentar agora em nome de Jesus e Deus vai fazer a obra. Isabel Orisbeira digitando amém, Jesus. Janete, amém. Ezequias, amém. Glória a Deus, Ezequias está pedindo uma bênção financeira, Jesus é poderoso para te abençoar. Alice Dias, peço oração para o meu filho, Alex Dias Rodrigues, deles, efetivar no trabalho dele, glória a Deus e aleluia. Já vai glorificando, porque Deus faz o milagre, em nome de Jesus, né? Janete Andrade, também aqui Isabel Oliveira, Silvânio Pereira dos Santos de Roraima, esqueci do estado de Roraima, irmã Ana Glória, tá vendo? Roraima também está conosco aqui pela live, pelo Facebook. Deus abençoe os estados brasileiros que estão conosco orando e os estados que estão recebendo a oração também, que muitas pessoas, nossos familiares estão em outros estados, até mesmo em outro país, e eu creio que as nossas orações vão alcançando em nome de Jesus. Certo, povo de Deus? Valdec também aqui conosco, Sueli também conosco, aqui pelo YouTube, Rita Negrão, glória a Deus, Rita Negrão de Ponta Grossa, Deus abençoe o povo dos Campos Gerais também, muito abençoado esse povo do Campos Gerais, ora mesmo, a direção ali da nossa igreja Pentecostal do Zé Santo, nos Campos Gerais, é do pastor Paulo Messias, o filho do pastor Messias. E Deus tem usado poderosamente a vida do presbítero Paulo para abençoar o povo dos Campos Gerais e os demais obreiros daquela região, nome de Jesus. Nossa irmã Georgina também, Fátima, aqui também no YouTube. Olha quantas pessoas no YouTube, no Facebook, o povo está na fé. E nós já vamos orar para Deus abençoar todas as áreas, que vai ser uma ótima semana para o povo de Deus, né? No Facebook, chegando aqui, Noeli Silveira também, glória a Deus, irmãos,
Deus vai abençoar em todas as áreas. Creia somente no seu milagre. Creia somente na sua vitória. Não desista, insista, persista, persevera. Porque Jesus falou, aquele que perseverar até o fim, este receberá a sua recompensa. Olha, a Jaqueline Machado, fui fazer um teste em uma empresa hoje. Que Deus abençoe que eu passe. Já passou em nome de Jesus, creia somente. Creia somente, se essa é a porta que Deus tem para você, se essa é a porta que Deus tem para você, pode ter certeza que você já passou nesse teste. Se essa é a porta que Deus tem para você. Se não é essa, Deus vai abrir uma melhor em nome de Jesus. Deus vai preparar uma melhor. Creia somente, irmã. Aleluia, glória a Deus, Jaqueline, irmã Jaqueline, creia somente que Deus é poderoso. Se é essa porta que Deus preparou, pode ter certeza que a senhora já passou nesse teste em nome de Jesus. Rosana Aparecida, um probleminha aqui no nosso microfone. Rosana Aparecida também aqui. Aqui todos estão doentes. Meu filho, minha filha, mãe, Alice. Vamos orar para Deus repreender esse espírito de enfermidade nessa casa. Vamos. Nós já vamos orar para Deus repreender esse espírito de enfermidade. Pode ter certeza que agora vamos focar para Deus repreender todo espírito de enfermidade, toda virose. Todos os vírus, né? Vai ser repreendido agora nessa oração, em nome de Jesus. Vamos repreender, povo de Deus? Vamos queimar. Tem muitos vírus no ar, né? Gripe e outras doenças. E nós vamos repreender agora e Deus vai jogar por terra em nome de Jesus. Se você crê, ora conosco, clama conosco, deixa seu pedido de oração aí, deixa seu like, compartilha, digite amém, glória a Deus, eu creio na oração e vamos orar. Vamos repreender. Jesus queima agora toda a doença. Diga, Jesus queima agora toda a doença. Jesus vai queimando essa doença, essa enfermidade. Jesus queima, queima, queima, queima. Todo espírito de enfermidade dentro dessa casa, desse irmão, dessa irmã, dessa pessoa que ora conosco agora. Todo mal sai agora. Sai, sai, sai, sai, sai, sai, sai, sai. Toda doença, enfermidade vai saindo. Nome de Jesus, espírito de enfermidade, está repreendido em nome de Jesus. Toda virose, toda enfermidade, o sangue de Jesus tem poder para queimar essa legião de enfermidade que entrou nessa casa. As pessoas que estão infectadas pelos vírus de enfermidade, Jesus queima agora, queima essa doença, que sai, sai, sai, sai, sai, sai, obra maligna de enfermidade, nome de Jesus Cristo, vai queimando, Jesus, vai queimando esse espírito de enfermidade, essa obra maligna de enfermidade que entrou dentro dessa casa, sai agora, sai, sai, sai, sai, em nome de Jesus. Toda potestade e principado, príncipe das trevas desse, vai entrando agora com a providência, Jesus, queimando agora essa doença, no alto da cabeça, a planta dos pés, Senhor, repreenda essa gripe, essa virose, essa febre, Jesus, queima essa dor no corpo, nos ossos, sai agora, toda inflamação no corpo dessa pessoa, toda inflamação nos nervos, vai saindo agora, queimando, Jesus queima, essa obra maligna de enfermidade, sai, sai, sai, sai, sai, sai, nome de Jesus Cristo, o sangue de Jesus se repreenda, sai daí doença maligna, que foi oferecida lá, naquela encruzilhada, o nome dessa pessoa, para ela ficar doente, enferma, triste, oprimida, abatida, depressiva, Jesus queima agora essa depressão, essa opressão, de doença, de enfermidade, sai, sai dessa família agora, sai dessa casa agora, sai daí Satanás, sai daí Exu, sai daí demônio da doença, da enfermidade, o sangue de Jesus tem poder para queimar, repreender, jogar por terra agora, toda maldição seja quebrada, queima Jesus, queima, queima Jesus, queima,
Em nome de Jesus, em nome de Jesus, em nome de Jesus, Satanás, sai, solta aí essa criança que está doente, enferma, com febre, tomando remédio e não sara. O sangue de Jesus queima agora, Jesus, queima essa enfermidade nessa criança, nesse jovem, nesse adolescente, nesse irmão, nessa irmã, nessa família. Sai toda a doença maligna, toda a opressão maligna de doença, vai saindo em nome de Jesus, vai saindo em nome de Jesus, o sangue de Jesus te repreenda. Sai daí, demônio, sai daí, Exu da meia-noite, das madrugadas, demônio da insônia, demônio da insônia, demônio da fraqueza, fraqueza no corpo, demônio da miséria, espírito de miséria, demônio, pensamentos negativos, pensamento de miséria, pensamento de derrota, de fracasso, sai dessa família agora, sai dessa mente agora, sai, tudo enquanto é pensamento de derrota, de fracasso, de prejuízo, o sangue de Jesus te repreenda, o sangue de Jesus te queima, Satanás, sai, solta aí, solta a mente desse homem, dessa mulher, nome de Jesus, esses pensamentos que não vai vencer, que não vai superar esse limite, nome de Jesus, queima, queima, queima, queima, joga por terra essas barreiras, esses problemas que surgiram nessa família, problemas financeiros, conjugais, sentimentais, problemas materiais, problemas de meu Deus, meu Pai, de saúde, queima aqui agora, Jesus, queima agora, Jesus, queima esse problema de saúde, de briga, de contenda, de confusão, de separação nessa família, Senhor, meu Deus, esse prejuízo que foi causado, esses danos que foi causado, que o Senhor venha restituir, venha restaurar, venha jogar por terra as barreiras, os demônios que se levantaram, os exus que se levantaram contra essa família, esse homem, essa mulher, esse provedor dessa casa, esta provedora dessa casa, esse pai, esta mãe de família, meu Deus, coloca por terra as barreiras, impedimentos e muralhas na vitória, Senhor, que seja uma semana abençoada hoje, meu Deus, é segunda-feira, iniciando essa família, essa semana, meu Pai, esta família precisa de uma vitória, de um milagre, meu Pai, entra com a providência, faz uma grande obra, opera, meu Deus, grandiosamente, Senhor, na vida financeira, na vida familiar, na vida material, Senhor, na saúde e espiritualmente, levanta, meu Deus, essa pessoa e opera, meu Deus, em todas as áreas, abençoando todo esse povo que está orando conosco, em nome de Jesus. Jesus, queima todo mal e joga por terra toda maldição, seja quebrada em nome do Pai, do Filho e do Espírito Santo de Deus. Quem crê, digita amém, glória a Deus, eu creio, aleluia. Diga, eu creio que Jesus já repreendeu esse mal, essa doença, nome de Jesus. Nome de Jesus Cristo, essa doença caiu por terra, para a glória do Pai, do Filho e do Espírito Santo de Deus. Nome de Jesus. Irmãos, glória a Deus, e já falei da segunda-feira em nossa sede nacional, eu quero falar agora da quarta-feira do milagre financeiro. Nesta quarta-feira do milagre financeiro, o pastor da Messias, 9 da manhã, presbítero Jefferson, 3 da tarde, e às 7 da noite, novamente, o homem de Deus, pastor da Messias, estará no culto na vida financeira do seu povo. Nome de Jesus. É início de campanha nesta quarta-feira. Deus vai revelar a campanha ao seu servo, pastor da Messias, que vai iniciar uma poderosa campanha aqui da quarta-feira do milagre financeiro, crescimento financeiro na vida do povo de Deus. Eu tenho certeza que aqueles que comparecer nesta campanha, aqueles que colocar um propósito para Deus abençoar financeiramente, Deus vai prosperar o seu caminho, Deus vai resgatar aquilo que você perdeu, vai restituir aquilo que o inimigo tomou, e eu tenho certeza, porque muitas pessoas têm testemunhado que perderam e Deus restituiu em dobro, eles fazendo a campanha da quarta-feira do milagre financeiro da Igreja Pentecostal do Zé Santo. Essa quarta-feira é mais uma quarta-feira onde o povo vai receber a bênção do Senhor em nome de Jesus. Então, tenha fé, venha fazer conosco essa campanha que Deus vai operar na sua vida, no seu lar, na sua casa e na sua família, em nome de Jesus. Nós já vamos fazer aquela oração
Mana Glória, aquela oração pelos dizimistas e ofertantes, enquanto a irmã coloca aí para nós na tela o Pix e a conta da igreja, levanta sua mão, é onde você está aí agora, e ora por você mesmo que é dizimista, que é ofertante, que tem ajudado financeiramente a obra de Deus. Vamos orar? Senhor nosso Deus e nosso Pai, meu Deus, abençoa esse irmão que ora agora em seu favor, porque ele é dizimista fiel, que ora em seu favor, porque ele é ofertante fiel na casa do Senhor, meu Pai. Guarda ele, guarda ela, Senhor, prospera o caminho dele, prospera o caminho dela, Senhor, meu Deus, vai abençoando os dizimistas, vai abençoando os ofertantes, Senhor, meu Deus, cobre com teu sangue financeiramente, ó Pai, vai crescendo esta família, meu Deus, 10 vezes a mais, 100 vezes a mais, 1000 vezes a mais, com a bênção do Senhor, abençoa, abençoa, Senhor, nome de Jesus Cristo, não deixa faltar nada, Senhor, nesse lá, nessa casa, nesses negócios, nessa empresa, Senhor, cobre com teu sangue, vai prosperando, vai crescendo, meu Deus, esta empresa, vai crescendo, meu Deus, e meu Pai, em sabedoria, esta família, meu Pai, vai, meu Deus, derramando em abundância, em abastância, abastecendo esse lar, essa casa, essa família, não deixa faltar nada, Senhor, cobre com teu sangue, dá vitória, vitória, meu Deus, pelo sangue do Cordeiro, abençoa todos os dizimistas, ofertantes, todos quanto tem ajudado a tua obra, Senhor, abençoa 10 vezes, 100 vezes, 1000 vezes a mais, com a bênção do Senhor, em nome do Senhor e Salvador Jesus Cristo, e eu creio na vitória do povo de Deus, nome de Jesus. Irmãos, você que ama a obra de Deus, você vai fazer aquela oferta abençoadora na obra de Deus, pelo Pix da nossa igreja, que é o 419-8433-3376, 419-8433-3376, 3376, para você fazer o Pix aí, daquele dízimo, daquela oferta alçada, e Deus multiplicar, triplicar 100 vezes a mais, 1000 vezes a mais, a bênção do Senhor na sua vida. Agência do Bradesco 2037, isso mesmo, 2037, conta corrente 25087, dígito 2, conta da Caixa 1282, Operação 03, conta corrente 3108, dígito 0, em nome da igreja pentecostal, Deus é santo, tudo em nome da igreja, irmão, não tem nada em nome do pastor Messias, muito menos da família do pastor Messias, muito menos de algum obreiro da igreja Deus é santo, é tudo no nome da igreja pentecostal, Deus é santo, tem a pessoa responsável, né, por lançar cada centavo que entra aqui nos cofres da igreja pentecostal, Deus é santo, e cada centavo que sai também para pagamento, né, da despesa da obra de Deus, tudo contabilizado, e temos também a nossa contabilidade que vai fiscalizando tudo que entra e tudo que sai, não passa nada desapercebido. Mande seu comprovante aí pelo 3376-3339 DDD 41, para nós continuar orando por você em nome de Jesus. Povo de Deus na fé aqui, amém, glória a Deus, Deus abençoe, irmã Fabiola e Souza aqui também, também ali, né, interagindo, deixando seu like, inscreva nesse canal, irmão, se você não é inscrito ainda, compartilhe, mande para mais alguém, deixa Jesus operar na vida dessa pessoa também, curando, transformando e abençoando a sua vida em nome de Jesus. Deus abençoe todo o povo de Deus que esteve conosco até este presente momento. Era para o pastor Jefferson fazer a live agora das 3 e eu das 18 horas. Mas aí acabamos estando por aqui e ele teve que sair por um compromisso. Deus abençoe o pastor Jefferson também, que nos ajudou já aqui nesta segunda-feira pela manhã, meio-dia, aqui em nome de Jesus. Amém? Deus abençoe todo o povo de Deus que esteve conosco até este presente momento. Que Deus venha recompensar em todas as áreas da sua vida, em nome de Jesus, tenha certeza que Deus vai te recompensar em nome de Jesus. Muitas pessoas compartilhando, deixando seu like, seu amém, seu glória a Deus, inscrevendo no canal, e vamos chegar aos 13 mil inscritos em nome de Jesus até o final do mês de junho. Nós estamos se aproximando do final do mês de maio, mês de junho vem inteiro para você compartilhar, mandar alguém se inscrever, e Deus abençoar sua vida grandiosamente em nome de Jesus. Deus abençoe, irmã Lucivânia, em nome de Jesus, continue assim, serva de Deus, que Deus vai te abençoar muito.
Você vai contar a tua bênção em breve aqui. Eu já falei isso nessa live. Deve, você vai contar a tua bênção aqui em nome de Jesus. Você vai ver, vai testemunhar através dessa live para a glória de Deus. Amém, povo de Deus? Eu agradeço primeiramente a Deus e ao pastor Messias que nos concedeu esse horário para orar com esse povo maravilhoso do Facebook, do YouTube, do aplicativo e do site. Deus abençoe mesmo, Deus abençoe, povo de Deus, nome de Jesus Cristo. Ore pelo... Olhe pelo pastor Raimundo e a sua família, olhe pelo pastor Messias e a sua família, pelo pastor Jefferson e a sua família, enfim, olhe pelos pastores da Deus é Santo, e os pastores da Deus é Santo estão orando por você, amém? Deus abençoe a todos, fiquem todos na paz do Senhor e Salvador Jesus Cristo.

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1: Livra-te de João. Livro de João. João capítulo 11. Versículo que eu quero ler com vocês é o versículo 18. João 11, 18. Glória a Deus. Diz assim, ó: ora, Betânia distava de Jerusalém quase 15 estádios, e muitos dos judeus tinham ido consolar a Marta e a Maria acerca de seu irmão. Ouvindo, pois, Marta que Jesus vinha, saiu ao seu encontro. Maria, porém, ficou assentada em casa. Diz, pois, Marta, Jesus: Senhor, se tu estivesse aqui, meu irmão não teria morrido. Mas também agora sei que tudo quanto pedis a Deus, Deus te concederá. Disse Jesus: teu irmão há de ressuscitar. Disse Marta: eu sei que há de ressuscitar na ressurreição do último dia. Disse Jesus: eu sou a ressurreição e a vida. Quem crê em mim, ainda que esteja morto, viverá. Só até aí. Pode acertar. Glória a Deus. Glória a Deus. Glória a Deus. Glória a Deus. Glória a Jesus. Graças a Deus. Pois é, Marta e Maria perdeu o irmão. O irmão foi aquele que morreu quando eles esperavam que estava sendo o melhor momento, quando Jesus dormiu na casa de Marta, quando Jesus dormiu na casa de Lázaro, de Maria, e houve um grande banquete, comida com sobra. Você sabe muito bem da história. Marta estava correndo para lá, correndo para cá, correndo para lá, correndo para cá. E Jesus com a sua comitiva, ela sozinha não tinha condições. Estava fatigada, estava ansiosa, porque ela queria fazer o melhor. No fundo, ela não estava errada. Ela queria fazer a melhor comida.
2: Glória a Deus.
1: Ela queria dar o melhor tratamento para Jesus. Quem que não quer agradar a Jesus? Só se for gente mesmo que é do mal. Então, Jesus come aquela comida, aquele banquete. E no outro dia cedo, Jesus levanta e ó, é embora. É fazer a obra, viaja. E quando Jesus sai da casa de

0: de Maria e Lázaro, Marta, aliás, Lázaro cai de uma doença mortal. Acabou de sair, Lázaro cai mal. Mal. E aí, a notícia é essa. Marta e Maria mandam dizer: Jesus, volta aqui. Volta, porque o teu amigo Lázaro está mal. Morre ou não morre? A resposta era essa. Essa doença não é para a morte. Essa doença é para que o nome do Senhor seja glorificado, seja louvado, seja bendito. Aleluia! Graças a Deus. O que eu faço hoje, tu não entenderás agora, mas entenderás depois. Veja bem. Então, Lázaro morre, como você já sabe. Depois de 4 dias que Lázaro estava na sepultura, chega Jesus. Tudo já planejado. Tudo já, Deus tinha planejado aquilo, Deus tinha feito aquilo de uma maneira bem clara e objetiva. Porque Deus não erra, Deus não falha, Deus não chega atrasado, Deus não chega adiantado. Deus chega na hora certa, no momento certo, no momento mais oportuno. Glória a Deus. Aí Jesus chega e Marta fala assim: ó, Maria, se o Senhor tivesse aqui, o meu irmão não teria morrido. Não tinha medo, não. Claro que ele ia apelar para Jesus, e Jesus ia curar ele. Por que que Jesus saiu? Para isso acontecer. Jesus saiu para isso acontecer. Então, Jesus, lá, longe, sabendo de tudo, aí a conversa é: Lázaro está dormindo. Não, mas Lázaro morreu. Não, Lázaro está dormindo. Porque o crente não morre. O crente salvo não morre. O crente salvo passa da morte para a vida. Glória a Deus, parte para a eternidade. Aleluia. Que morre é o que não é salvo. Então, quando Jesus chega, Marta diz: Senhor, meu irmão morreu. Mandei te chamar, você não veio aqui. Você não veio aqui. Por que você não veio? Marta, não te preocupe, Marta. Seu irmão vai ressuscitar. Aos nossos olhos, ao nosso entendimento, as coisas estão pegando fogo. A gente olha assim, parece que não tem mais saída. A gente olha com os olhos da carne. A gente olha assim e parece que está tudo perdido. Quantas vezes vocês e eu, nós, passamos por isso? Por um momento que você olha assim para lá e para cá, diz: já era. Eu já passei por isso quantas vezes? Tem mais jeito, todo tipo de prova, de luta, tribulação, perseguição, calúnia, injúria, difamação, doenças, dívidas, portas fechadas. Mas sabe o que é isso? Deus permite essas coisas acontecer para fortalecer a nossa fé, para fazer nós depender dele, para fazer nós deixar que o nosso eu se esvazia e entra o eu de Deus, entra a presença de Deus, entra a sabedoria de Deus, a graça de Deus, entra a unção, entra a qualidade. Deus permite para nos colocar onde Deus quer nos colocar. Deus está precisando disso. Deus permite. Deus pega o homem, quebra ele, arrebenta ele, moe ele, depois Deus vai lá e ressuscita ele, cura ele, restaura ele, bota carne nos ossos velhos, bota nervo. Aí Jesus fala: Marta, teu irmão vai ressuscitar. Sei que vai ressuscitar, todo mundo vai ressuscitar, mas na ressurreição do último dia. Não, quem crê em mim, ainda que esteja morto, viverá. Jesus, que negócio para hoje, para agora? Ela estava colocando para não sei quantos mil anos para frente. Pensa estava vendo o negócio para hoje, para agora, para o momento. Quem sabe alguém está aqui sentado aqui no banco e dizendo: daqui 10 anos, daqui 20 anos, daqui um ano, daqui um mês. E o Senhor está dizendo assim: não é hoje, é agora. É agora. Seu irmão vai ressuscitar, mas eu sei, daqui um, sei quantos mil anos. Não, quem crê em mim, ainda que esteja morto, viverá. E todo aquele que crê, crê e vive, nunca morrerás. Se você crê nisso, ah, Senhor, eu creio que tu és o Cristo, que tu és o Filho de Deus. Mas se crer só aqui, ó, na boca, crer só na conversa, crer só na educação, na ética, só crer para si, para querer agradar o mestre. Na hora de vamos ver, ela diz: não, já está fedendo, cheira mal, 4 dias, pensa bem, ela estava bem atrasada, bem atrasada mesmo. Parece que ela não estava vendo o poder da palavra. Se tu estivesse aqui, meu irmão não teria morrido. Agora Jesus estava lá e ela não cria que Jesus podia fazer o irmão não estar mais morto. Ela não falou: se tu estivesse aqui, meu irmão não teria morrido. Jesus estava lá, mas na cabeça dela, Lázaro estava morto. Lázaro continuava morto. Lázaro ia ressuscitar só daqui não sei quantos mil anos. Sabe aquela pessoa que diz que tem fé? Ah, eu tenho muita fé, eu tenho muita fé. Mas na hora, cadê a fé? Cadê a fé? Mostra a fé. Você não diz que tem muita fé? Cadê a tua fé? Cadê a tua fé? Eu tenho que mostrar essa fé. Falar que eu tenho muita fé, falar que nós temos fé, sim, ó, é fácil. Levantar o braço, eu tenho muita fé. Mas cadê o testemunho? Cadê as obras? As obras é quem diz que nós temos fé ou não. É o nosso testemunho. É o que nós estamos apresentando. O que nós estamos mostrando? Nada. Então é a nossa fé. É a nossa fé. Quantas vezes nós ficamos aqui no altar para contar a história dos outros? Quantas vezes nós estamos aqui no culto para contar a história? O culto é uma verdadeira contação de história. É um enche-enche de linguista. Paulo, João. Eu quero saber de Paulo e João. Eu quero saber de fulano e Beltrano. Eu quero saber da minha vida. Você não tem que ficar olhando porque João, porque Pedro, porque Paulo, porque Abraão, porque Isaac, porque Jacó. E você? E eu? Eles fizeram a história deles.
1: Glória.
0: Eles fizeram o nome deles.
1: Aleluia.
0: Com as suas obras. Ah, porque Jó, como é fácil falar de Jó, porque Jó, porque Jó, porque Jó. Mas na hora, cadê nós viver? Mínimo 1% que Jó viveu. Já escandaliza, já desvia, já faz a maior escândalo, para pior do que ímpio. Faz maior escândalo. Cadê as nossas obras? Cadê o nosso testemunho? Cadê? Eu quero saber o seguinte: cadê as nossas obras? O que nós temos para contar? Qual é a nossa experiência de fé para os outros? Cadê o seu testemunho para alguém, para levantar alguém? Cadê o seu testemunho para fazer alguém que está morto na fé ressuscitar? Alguém que morreu, mas que vai ressuscitar hoje aqui, ressuscitar espiritualmente? Aquela palavra, aquele testemunho me levantou. Isso é só na boca de quem é gente que tem Deus na vida, que tem fé, que tem obra, que tem passado, passado, presente e futuro na presença de Deus, que tem algo para mostrar para o duvidoso, para mostrar para o incrédulo, para o murmurador, para aquele que blasfema, fechar a boca dele, como diz a Bíblia. Quando ele falar mal de nós, nós temos algo para fechar a boca dele, nós temos algo para contradizer a palavra dele. Glória a Deus. O que você tem que me apresentar? Ah, já cheira mal. Não, Senhor, está fedendo. Olha, ninguém vai conseguir chegar lá. Marta, Maria, eu não te disse, se tu creres, tu verás a glória de Deus. Para Jesus, Lázaro estava morto. Para ela, ele estava morto, fedorento. Morto e fedorento. Para Jesus, Lázaro não estava morto. Porque Jesus não falou, ressuscita Lázaro. Não falou, Lázaro, sai para fora. Sai para fora. Marta e Maria viu um defunto, fedorento, inchado, em estado avançado de decomposição. Mas Jesus olhava e não via isso que elas viam. Sabe quando você olha para as coisas assim, só vê tudo cercado, fechado, amarrado, trancado, e dizer, Eliseu, acorda, Eliseu, acorda. Por quê? Olha os inimigos cercou a cidade, olha. Olha, olha o tanto de soldado aí, nós vamos morrer. Ah, levanta, Senhor, abre os olhos desse rapaz, para que ele veja, Senhor, que ele veja, ele só está vendo coisa ruim, ele só está vendo morte, só está vendo inimigo. Faz ele ver as coisas espirituais, faz ele ver as coisas celestiais, faz ele enxergar, faz ele enxergar, faz ela ver. Aí quando Deus abriu os olhos dele, aí que ele viu um mundaréu de cavalo, de soldado, de cavalo de fogo, soldado de fogo em volta deles. Irmão, a fé é o contrário da dúvida. A fé é o contrário da incredulidade. A fé é a confiança. Ah, pastor, falar é fácil. Quanto eu já vi, quanta gente aqui ignorante. Você não está no meu coro, você não está na minha vida. Cheio de ignorância, cheio de estupidez. A pessoa, quando ela é crente convertida, ela não fala isso. O pastor está falando, ela está escutando. Será que o pastor não sabe o que está fazendo, está falando? Lázaro, sai para fora. E quando Lázaro saiu, será que Lázaro estava fedorento? Será que a roupa que estava em cima de Lázaro, será que o pano estava em cima de Lázaro? Porque Lázaro não levantou pelado, ele levantou vestido. Será que quando ele levantou fedendo? Será que aquela catinga que estava no corpo dele, de 4 dias, quando ele ressuscita, será que aquela catinga continua com ele? Responda para mim. Não. Porque ele estava fedendo para Marta e Maria. Mas para Jesus ele não estava fedendo. Ele não tinha mau cheiro, ele estava em estado perfeito, de um corpo sadio, de um corpo ressuscitado, um corpo ressuscitado. Então nós temos que mentalizar essas coisas para nós. Nós temos que trazer isso para dentro de nós. É trazer mesmo, não é só no blá blá blá, não, não é só no ouvido, não. Trazer isso para dentro de nós, trazer, puxar, arrastar e colocar dentro de nós essa certeza, essa confiança. Eu não estou derrotado como alguém está falando, eu não estou vencido como o diabo está falando, eu não estou derrotado como alguém está profetizando. Alguém está me vendo derrotado, mas eu não me vejo derrotado, eu não me vejo uma derrotada, eu me vejo eu firme na presença de Deus. Oh, irmão, isso é maravilhoso, isso é para crente verdadeiro, isso é para crente convertido, crente que tem Deus, crente doença, essa enfermidade não é para o meu fim, esta dívida não é para a minha derrota, esse aperto que eu estou passando é para me aprender a confiar em Deus, para mim saber que eu tenho que depender de Deus e da minha fé. Chega um ponto que Deus coloca nós no deserto, que Deus põe o homem no deserto para ver a reação dele. Deus permite ele ir para o deserto para ver a reação dele, para cumprir aquela palavra. Mas o justo viverá pela fé. Se ele recuar, eu não tenho prazer com ele mais. Deus coloca a gente assim, na situação dessa assim, para dizer: agora é Deus, agora é o Senhor, agora é o Espírito Santo, agora é minha fé, agora é o meu jejum, minha oração, agora é minha campanha. Eu não vou baixar a cabeça, porque maior é quem está comigo, maior é Deus na minha vida, maior é o Senhor na minha vida. Glória a Jesus. Então, nessa noite, pega essa palavra, traga ela para dentro de você, cresça com ela. Fica grande agora, porque nós não estamos servindo um Deus de parede, nós não estamos servindo um Deus de papel, de gesso, de barro. Eu liguei para um irmão hoje, um pastor lá em Manaus, que morreu e ressuscitou, conhecido meu de muitos anos, morreu e ressuscitou. Ele estava no hospital, mais morto do que vivo, apagado. E tinha que fazer uma cirurgia de urgente do coração. Mas tinha que ter, me parece que era 40 ou 60 mil. Se operasse, ele escapava. Se não operasse, ele morria. Aí arrumaram ele emprestado e voou assim e tal. E fizeram a cirurgia dele. Aí ele escapou. Só que ficou com uma sequela no coração. Ruim. Não podia pregar, não podia esforçar, podia morrer qualquer hora. O coração dele, a metade do coração dele não estava mais funcionando. Aí eu liguei para ele, ele me ligou, acho que ele me ligou, não sei. Aí ele, está assim, pastor Messias, acabou, minha vida acabou. Por quê? Meu ministério acabou. Um homem de fé, um homem de milagre, um homem de que eu olhava para aquele homem assim, eu vi aquele homem, meu Deus, eu nunca vi ninguém orar por revelação igual aquele homem, nunca eu vi na minha vida, eu nunca vi um homem orar por revelação daquele jeito, nunca vi. Olha que eu tenho 40 anos de fé, de experiência, eu nunca vi um homem entregar uma revelação daquele jeito, falar e acontecer na hora, pai, puf, pai, puf. Aí ele me fala, agora não sei, o médico já me desenganou, eu posso morrer qualquer hora, um mais novo que eu. Eu escutei ele, falei, é o seguinte, coloca a mão no coração aí, põe a mão no coração agora. Sabe o que eu estou contando com você? É que você mexeu com um terreiro de macumba, é que você fechou um terreiro de macumba. Você lembra disso? Não lembro não. Você não lembra? Você não lembra que você fechou o terreiro de macumba? Rapaz, é verdade. Eu fechei o terreiro de macumba e o pai de santo lá falou que eu não ia escapar, que ia me matar com a macumba. Que ele falou que eu não ia viver mais. Que ele ia fazer um trabalho tão pesado que eu ia morrer. Falei, você lembra disso? Lembro. Você lembra que não foi só esse, não? Teve mais terreiro de macumba que você fechou? Lembro, fiz uma campanha assim, eu fechei 7 terreiros de macumba. Pois é, o diabo esperou a sua fraqueza para te pegar. O diabo não é bobo. O diabo, ele conhece a fragilidade de cada um. O dia que ele estava fraco, o diabo crau nele, pegou ele. Ele morreu e ressuscitou. Falei, por isso que aconteceu isso. Falei, bota a mão no coração. Fiz uma oração por ele que achei que suou. Deu um suor nele assim, que ele disse que um fogo queimou em cima do coração. O dia que ele suou, que com a roupa dele ficou molhada. Falei, você está curada a partir de hoje. Um homem gastando dinheiro. Falei, você está curado. Curado. Falei, você está curado. Vai pregar o evangelho. Você não tem que dar lugar para o diabo, mas não, rapaz. Um homem que tem ministério, que tem não sei quantas igrejas. Falei, você não está mais doente. Você fica alimentando o diabo na sua vida, rapaz. Aí eu dei nele. Deus mandou falar. Você fica alimentando Satanás. O diabo te pegou tua fraqueza. O diabo te segurou. Você não está mais doente do coração. Ministra uma palavra de Deus na sua vida. Seja homem corajoso, rapaz. Tenha Deus na sua vida. Cadê o homem que eu conheci antigamente? Cadê o homem corajoso? Cadê o homem usado por Deus que eu vi antigamente, rapaz? Deus me deu uma unção assim, uma autoridade de Deus. Eu cobrei dele. Vai pregar o evangelho, rapaz. Vai fazer a obra de Deus. Vai ganhar alma, rapaz. O Deus que tu servia, ele é Deus ainda, rapaz. Acredite nesse Deus, homem. E Deus me levantou a unção, a autoridade. Aí quando foi hoje, liguei para ele para pegar um telefone. Falei, rapaz, eu estou pregando para tu quanto é lugar. Deus te usou naquele dia com poder e unção. E Deus me curou mesmo, estou curado. O caso dele não tinha jeito. O caso dele não tinha jeito. Não, não tinha médico, não tinha dinheiro, não tinha nada. Porque a metade do coração dele morreu. Ele falou, eu estou curado, curado. Estou pregando, estou viajando para tudo quanto é lugar. Não sinto mais nada. Não sinto mais nada. Então nessa noite, você tem que pegar isso assim, ó, e trazer para dentro do seu coração. Você não tem que ficar aqui sentado só para encher o horário e ir embora para sua casa do mesmo jeito. O que que você ia fazer aqui hoje? Ficasse na sua casa. Para você entrar aqui e sair do mesmo jeito, ou pior, ficasse na sua casa. Deus mandou você aqui hoje para você voltar igual ou pior. Deus mandou você aqui hoje, se você crer, é para Deus fazer uma obra que nunca fez na sua vida, uma obra poderosa, uma obra grande. Você nem amém fala. Tem gente que nem palma bate, pelo amor de Deus. Está deixando o diabo te usar. Você tem que crer. Você tem que abrir o coração aqui hoje. Abrir os olhos e enxergar o mundo espiritual de Deus na sua vida. Levanta a cabeça. Tenha fé, tenha coragem. Você não tem que ficar alimentando Satanás, dando tempo para o diabo, dando esperança para o diabo. Deus depende da sua fé. Que Deus depende de você, a tua fé. O que Deus depende de mim, a minha fé. Porque tudo é possível. Você sabia que é possível nós conquistar o impossível? Estou perguntando para vocês aqui hoje. Estou perguntando a vocês, você sabia que é possível nós conquistar o impossível aqui hoje, hein? Dá um sinal de vida aí em nome de Jesus. Conquistar o impossível. Você passar assim, dizer, como é que eu passei aqui? Como é que eu... meu Deus do céu, como é que eu passei? Como é que eu venci? Como é que eu estou em pé? Como é que eu estou vivo? Como é que eu consegui isto? Como é que eu consegui o que eu tenho? Como é que eu, meu Deus do céu, como é que eu consegui? Meu Deus, glória para Deus. Isso aqui não é mérito meu, isso aqui não é merecimento meu. Toda glória, toda honra é dada ao Senhor da glória. Aleluia. Marta, seu irmão vai ressuscitar. Ah, mas daqui 10 mil anos, meu irmão está morto, está fedendo. Tira a pedra. Como, Senhor? Catinga. Algum das moscas aí, ó. Olha aí, ô irmão. Como é difícil mexer com gente que não tem fé. Você está tá mostrando para ele, mas ele não enxerga. Você está tentando fazer ele enxergar, mas ele está cego. Você está tentando fazer ele entender, mas ele não entende. Porque a cegueira não está nos olhos aqui, está nos outros olhos. Os olhos espirituais. Para mim ver o mundo espiritual não é com esses olhos. Para mim ver o invisível não é com esses olhos, é com os olhos espiritual, com os olhos da fé, da inteligência, com os olhos que, não, que ninguém está vendo. Ninguém está vendo. É o olho, os olhos de águia, muito mais do que isso. Ah, mas essa mulher está doida. Esse Abraão está doido. Esse homem está maluco. Porque não crê. Porque não acredita. Porque não confia. Porque não dá lugar para Deus. Porque não ora. Porque não jejua. Porque não confia. Diz que tem fé, mas não confia. Quando a gente confia, a gente dorme. Já fiz minha parte, agora vai ser a parte de Deus. Meu dever eu já fiz. Minha obrigação eu já fiz. E agora Deus não vai falhar. Ele é fiel, Ele é justo. Ele é Deus. Hoje veio um irmão aqui que está fazendo a campanha comigo. Falou assim, ó, lá na outra igreja, na Brasília, em Tiberê, eu fui lá, fiz a campanha contigo lá. Eu era nada, não tinha nada. Aí naquele culto você falou que Deus ia me levantar. Eu já saí dali levantado por Deus. Eu já saí dali enxergando o que eu não via antes. Passei numa casa de venda de produtos, já comprei R$14 daquele negócio ali. Dali já comecei, daqui foi, montei minha empresa do nada. Minha casa era uma casa de madeira que quando o vento vinha, eu ficava com medo. Hoje eu tenho isso, hoje eu tenho aquilo, hoje eu tenho aquilo outro, porque a tua palavra, a palavra de Deus na sua boca, mudou a minha vida. A palavra de Deus na sua boca mudou a minha vida. Então você tem que crer que hoje desse jeito. Você não tem que dar lugar para você, para seu jeito de pensar, para sua interpretação, para o seu modo de pensar. Você não tem que deixar o seu eu agir, o seu eu, a sua dúvida, a sua incredulidade, a sua arrogância, a sua soberba. Não, deixa Deus tomar conta, deixa Deus agir, deixa Deus entrar, deixa Deus fazer morada, deixa Deus levantar você e fazer de você um cidadão espiritual, um cidadão, uma cidadã espiritual, que viva na fé, que viva pela fé. Todo mundo em pé em nome de Jesus.
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1: O Senhor te abrirá o seu bom tesouro, o céu, para dar chuva à tua terra no seu tempo e para abençoar toda a obra das tuas mãos. Deuteronômio 28, 12.
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5: Meu amado irmão, seu nome?
6: Claudinei. Vim na Igreja Deus é Santo fazer uma campanha. Eu tinha sido acabado de ser mandado embora da empresa onde eu trabalhava e estava atualmente desempregado. Isso. Vim na Igreja Deus é Santo e fiz uma campanha todas as quartas-feiras. Na primeira quarta-feira que eu vim, juntamente com o pastor Darcy Messias, fizemos uma oração de fé e poder. Deus revelava para ele que Deus ia me dar uma bênção muito grande. Na quarta-feira à noite, Deus revelou para o pastor que Deus ia me dar uma bênção. Na quinta-feira de manhã, às 8h30 da manhã, eu já recebi a minha vitória. Foi uma bênção que Deus deu muito grande. Estou muito feliz com Deus e agradeço a Deus por tudo que Ele me fez até aqui. Deus me deu uma porta de emprego, irmãos, muito grande. Olha, só Deus mesmo. Deus é muito bom. Estou muito feliz com Deus e Deus é maravilhoso. Uma porta que, olha, até eu me surpreendi. Não tenho nem palavra para agradecer o poder que Deus tem e da forma que Deus falou. Isso não deu nem 12 horas após a revelação, eu já estava com a minha bênção na mão. Na quinta-feira da manhã a empresa chamou, na segunda-feira eu já entrei trabalhar já. Quase o dobro do que eu ganhava na empresa que eu tinha sido mandado embora. Milagre de Deus. Falo para todos os ouvintes, seja fiel no seu dízimo, eu nunca neguei meu dízimo até hoje e Deus me honrou. Graças a Deus eu agradeço a Ele por tudo que Ele me fez.
5: Você ganhava numa empresa e foi dispensado. E ganhava a metade.
6: Ganhava a metade. Mas graças a Deus abriu uma porta para mim ganhar o dobro do que eu ganhava.
5: Quanto você ganha mais ou menos?
6: Ó, irmão, gira em torno de uns R$3.300.
5: Você imagina, numa crise financeira como esta, ganhar hoje R$3.300, irmão. Foi dispensado, chegou aqui na Deus é Santo, desempregado. Numa quarta-feira à noite, na quinta-feira, ele já estava trabalhando, porque a revelação de Deus é, Deus vai abrir para você uma porta e uma porta grande. E na quinta-feira, antes de completar 12 horas, já estava trabalhando.
6: Graças a Deus, irmão. Olha, eu confiava, saí daqui com a minha bênção já. Só que eu não esperava que fosse tão rápido assim. Já no próximo, na quinta-feira de manhã, a empresa já me ligou e já falou, ó, já pega os teus papéis e vai fazer o exame já que eu preciso de você trabalhando hoje ainda. E graças a Deus, Deus me deu a vitória.
5: Essas quarta-feiras são quarta-feira ungida, né, irmão?
6: Olha, irmão, é muito abençoado. Eu já recebi tanta bênção aqui, irmão. Olha, eu recebi até uma bênção até de carro aqui, já por irmão ter uma ideia. Então, Deus me abençoa aqui, tanto financeiramente como espiritualmente. Estou muito feliz, graças a Deus.
5: Deus revelou que o irmão ia ter um carro, aquele carro do seu sonho.
6: Deus falou para o pastor Messias, revelou que tinha um irmão, que Deus ia dar outro carro para o irmão. E graças a Deus, passou-se um mês bem certinho do dia da revelação, o carro do sonho. Deus abençoou de uma forma tremenda. O que eu tenho para falar para os ouvintes é o seguinte, meus irmãos. seja fiel no seu dízimo, primeiramente, buscai o reino de Deus e o resto das coisas, eu vos acrescentarei. Eu sempre busquei a Deus, sempre fui fiel no meu dízimo, sempre dei as minhas ofertas e graças a Deus, Deus não deixou faltar nada até hoje. Eu não fiquei mais do que uma semana desempregado, pela misericórdia de Deus, graças a meu Deus. O que eu tenho para falar para todos os irmãos, você pode estar com luta, pode dizer, ah, mas a minha bênção não chega. Busca mais um pouquinho, busca mais um pouquinho, não desista. Deus é dono de tudo. Como Ele deu para mim, Ele pode dar para você também, mas seja fiel a Ele em primeiro lugar e depois seja fiel no seu dízimo. E é isso que eu tenho para falar para todos os ouvintes.
5: Dizimista não pode levar calote. Dizimista não pode ser roubado. Dizimista não pode ficar desempregado. Porque o próprio Deus sabe, quando a pessoa é fiel a Deus, a obra de Deus ganha, a evangelização ganha, a salvação das almas ganha, a abertura de igreja ganha, é programa de rádio, é abertura de igreja, com quê? Com dízimo dos irmãos. O irmão não pode ir, mas a oferta vai, o dízimo vai para comprar som, alugar o salão, pagar programa de rádio, e foi o que Deus fez na vida do...
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7: Minha irmã, qual é o milagre que Deus te deu aqui na Deus é Santo?
8: Eu estava com uma dívida muito grande no banco, aí cheguei aqui, fiz um propósito com o Senhor... Porque eu tinha que pagar aquela dívida, né? Que nós somos um povo sincero, nós temos que pagar o que devemos. Aí, no outro dia, eu fui ao banco, aí cheguei lá, fui falar com o gerente falou, não, a senhora não está devendo nada. Pelo contrário, ainda está lhe sobrando R$84 da sua conta. Aí eu fiquei, né, saí dali glorificando o nome do Senhor Jesus e crendo, né, que nosso Deus é um Deus poderoso, é um Deus que faz tudo por nós. Basta nós crer e confiar. Que ele é quem peleja por nós.
7: Quando eu ando vindo no banco, qual o valor da sua dívida?
8: R$3.000.
7: R$3.000?
8: R$3.000. Eu queria fazer um acordo. Né? Eu queria fazer um acordo para poder pagar aquela dívida, né? E foi uma grande surpresa quando eu cheguei lá. Né? Não tinha mais dívida.
7: Tinha saldo
8: positivo.
7: Maravilha. É o milagre de Deus. É o milagre de Deus acontecendo aqui na igreja. Deus é Santo.
9: Esse cabra foi embora pro Pato Branco. Isso mesmo?

0: 3 mil apareceu na minha conta. Que eu tava numa situação muito difícil lá em Pato Branco, com a minha família lá.
1: E até hoje não sabe quem botou nessa conta?
0: Até hoje eu não sei quem empunhou. Até hoje eu não sei.
1: 23 mil? Eu achei que era 2.300, 3 mil. 23 mil. Isso que é benção, né? Volto pro lugar de vocês, meus irmãos. Irmão, não duvido que Deus pode fazer. Não duvida, não duvida. Estou na campanha da prosperidade.
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0: No nome da irmã.
1: É Noemi. Eu coloquei diante de Deus, a minha filha fez 15 anos e ela queria ganhar um presente e eu não tinha condições de dar, era um presente caro. E o pastor Messias, ele falou aqui que quem tivesse causa na justiça, que viesse aqui na frente. Mas eu não tinha, mas meu esposo tinha uma causa na justiça. E ele disse, quem tiver parente, venha, e eu vim. E eu disse, Deus, minha filha está de aniversário, e essa causa não pode ser resolvida se não for por Deus, porque uma causa impossível. Eu já estava há muito tempo na justiça. E eu disse para minha filha naquele dia, eu disse, filha, até o teu aniversário vai sair esse dinheiro, porque Deus entrou com provisão hoje. O pastor revelou e esse dinheiro vai sair até o dia do teu aniversário. Então, só creia no Senhor que esse dinheiro vai vir e eu vou conseguir comprar o teu presente. Daí, saiu uns 2 ou 3 dias antes do aniversário dela e eu fui comprar o presente na quinta-feira e à noite. E daí, imagina que o aniversário dela era no sábado. E o rapaz disse assim, esse presente só chega na quarta, terça-feira, né? Porque são tantos dias úteis e até sábado não chegas. Aí eu digo, não, mas eu vou levar pela minha fé. Esse presente vai estar na mão da minha filha até sábado, pela minha fé. E aí chegou na sexta-feira, o presente já estava lá na minha casa. E

0: cantar glórias a Deus. Elevado seja o santo nome do Senhor Jesus. Ao mais altas alturas. Aleluia.
1: O nome da senhora é a benção.
2: Meu nome é Roseli. Irmãos, quero contar uma saúde da igreja da paz do Senhor Jesus. Eu quero contar uma benção bem grande, graças a Deus. O meu genro, ele tinha uma oficina, e os sócios começaram a brigar os dois, porque um recebia, o outro não e tal. Daí ele falou assim, eu vou vender minha parte. Aí ele não queria que vendesse, porque para ele estava bom, né, o sócio dele. Aí ele foi umas três vezes lá, falei para minha filha, ele não pode de cara limpa lá, ele não vai numa igreja, ele não olha, isso é perigoso, até ele dar um negócio feio aí. Aí ele estava tomando café comigo, peguei minha Bíblia, peguei o envelope de hoje, da quarta-feira. Falei, ó, você coloca a tua identidade e o teu CPF e não tire, que Deus vai dar uma benção. Não levou uma semana, o rapaz ligou para ele, fez um negócio, graças a Deus, não deu confusão nenhuma. Chamou ele para ir no cartório para tirar do nome dele. E até uma caminhonete que ele queria vender, não conseguia, essa semana ele vendeu. Graças a Deus.
1: Colocou o documento no voto.
2: Colocou dentro do voto, falei, não tire para nada. Aí o sócio dele ligou. É, um cunhado meu veio dos Estados Unidos, ele tem um dinheiro e ele vai investir aqui. Graças a Deus.
1: Deus colocou as mãos e abriu as portas, né? Amém, tá vendo só?

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1: Eu vi as pessoas contar que aparecia dinheiro na conta, mas eu sou muito sincera em dizer que eu não acreditava nisso, né? Daí, há 15 dias atrás, eu fui no banco pegar minha pensão, que eu pego por morte. A moça disse: mas só quer levar esse da sua pensão? Eu disse: sim, só tenho esse aí para receber. Ela disse: não, a senhora tem 18 mil reais para receber. Uma moça disse: quer levar o seu dinheiro? Eu disse: tá aí. Ela disse: tá, é 18 mil reais. Eu peguei e tô gastando, é meu, Deus me deu.
2: Minha bênção é que eu tinha um caso na justiça, né, uma causa na justiça, e ia ser impossível de receber essa bênção, né? De eu receber. 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
3: Também.
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3: R$2.000.
4: R$2.000 a mais.
5: Cheguei no banco 24 horas. Passei o cartão, porque eu tinha que tirar um dinheiro para pagar uma viagem para mim e a minha filha. Aí, para minha surpresa, tinha R$8.000 na minha conta, sendo que eu teria uns R$200. Eu ia tirar os 100 e ia ficar com o dinheiro para o resto do mês. Mas Deus me abençoou com R$8.000.
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0: Por quê? Porque Deus diz: minha é a prata, meu é o ouro. E o que que eu entendo nisto? O que que Deus quer com prata e com ouro? De quem é essa prata? De quem é esse ouro? Deus quer ouro para quê? Deus quer ouro para quê? Deus quer dinheiro para quê? Então o ouro e a prata é para o povo de Deus aqui nessa terra. O povo de Deus que tem compromisso com Deus, que sabe separar o joio do trigo, que sabe dizer: isso aqui eu posso, isso aqui eu não posso, isso aqui está certo, isso aqui está errado. O ruim é quando a pessoa, ela é gananciosa, quando ela não é liberta, quando ela não é convertida, ela mente, ela rouba. Quando ela não é convertida, ela faz negócio errado, ela compra e não paga. Está cheio de crente assim. Crente desconvertido, que não é liberto. E vai me dizer que é Deus que está na vida dele e dela? Um crente caloteiro é Deus que está na vida dele? Um crente mal pagador? Um crente que compra e não paga? Um crente que dá prejuízo para os outros? É Deus na vida dele? É o Espírito Santo que está na vida dele? Pensa bem. Então veja bem. Com o passar do tempo eu fui aprendendo que o ouro e a prata, o dinheiro, é de Deus. Tudo é de Deus, tudo é de Deus. Tudo é de Deus. Está na Bíblia: meu é o tudo. Pode olhar isso, seu Salatiel. Você vai encontrar: meu é o tudo. Agora, quando a gente é fiel, o próprio Deus fala assim: ó, tu foste fiel no pouco, sobre o muito eu te colocarei. Olha aí, olha aí onde começa a riqueza. Olha onde começa a prosperidade. Não é trabalho, não é ser escravo do trabalho, não é ser escravo do serviço. Isso é para o povo do mundo, isso é para o ímpio tem que trabalhar mesmo. O ímpio tem que ser escravo, ele não quer nada com Deus, ele não quer nada com Deus. O ímpio tem que se escravizar no trabalho, ele não quer converter, ele não tem tempo para a igreja, para Deus, para o evangelho. Deixa ele trabalhar, para quem? Para o justo. Você sabia disso? Que o salário do ímpio é para o justo. O trabalho, o salário do ímpio é para o justo. Aonde que o pastor Messias achou isso? Está aí na Bíblia. O homem de bem deixa uma herança para os filhos dos seus filhos. Mas o salário do pecador é depositado para o justo. Provérbios capítulo quanto? 3, 22. O homem de bem deixa uma herança aos filhos de seus filhos, mas a riqueza do pecador é depositada para o justo. Está aqui, meu querido. Está aqui, ó. Trabalha para o justo. Trabalha para o justo. O salário dele é transferido para o justo. Por que que aqui na igreja Deus é Santo aparece dinheiro na conta? Por que que aqui aparece dinheiro na conta? Vai chegar dias aqui de aparecer milhões. Você está aí doido, pastor? Não, eu estou certinho. Já apareceu 200 mil. A maior quantidade foi 200 mil.
1: Seu nome?
2: Meu nome é Vanessa.
1: Conta a bênção.
2: O pastor Darcy Messias revelou que Deus estava visitando a conta Bradesco da minha mãe. Eu estava aqui nesse culto. E há 2 meses atrás ela recebeu 200 mil reais na conta dela.
1: Recebeu?
2: Recebeu 200 mil reais. O banco ligou para ela. Até por sinal, meu irmão olhou assim e falou: nossa mãe, tem 200 mil na tua conta. Ela falou: o quê? 200 mil? Não pode, algum erro. Dentro do banco, e ela recebeu 200 mil reais na conta dela.
1: E quem colocou o dinheiro?
2: Ah, foi Jesus, é. Deus.
0: Até hoje não apareceu quem colocou o dinheiro.
2: Não apareceu. Apareceu lá 200 mil reais na conta dela. E ela ficou assim, maravilhada. E Deus revelou que estava visitando a conta Bradesco dela.
1: 200 mil reais.
2: Na conta dela. 200 mil reais.
1: O nome dela?
2: O nome dela é Rosane.
1: E o seu?
2: O meu é Vanessa.
1: Você mora onde?
2: Eu moro aqui no Centenário.
1: E ela?
2: Ela mora no SIC.
0: Gente, isso é milagrão. Quando fores revelados, não duvide. Quando Deus falar, não duvide. 200 mil reais foi falado que Deus ia visitar a conta dela. E olha aí, foi visitada com 200 mil. Como é que esse dinheiro apareceu na conta dela? Como é que isso aconteceu? Porque Deus falou, Ele vai fazer. Não duvido que Deus vai fazer. Em nome de Jesus, eu creio que a partir de hoje vai aparecer 500 mil, 800 mil, 1 milhão, 2 milhões. Como? Você vai ver depois. Para cumprir essa palavra aqui, ó. O homem de bem deixa uma herança aos filhos e seus filhos. Mas a riqueza do pecador é depositada para o justo. O que, que eu vejo aqui? O justo não tem que se matar de trabalhar. O justo não tem que ser escravo de trabalho. O que ele tem que se esforçar no trabalho, ele se esforça na fidelidade, na justiça. Na justiça. Seja justo. Seja justo. Irmão, irmã, seja justo que Deus vai te dar riqueza. Seja justo que Deus vai te dar riqueza. E não é só riqueza. O justo, a Bíblia diz que a oração dele tem efeito. A oração de um justo pode muito em seus efeitos. Aonde está isso na Bíblia? Está em duas passagens. Está no livro de Romanos e está no livro de Hebreus. A oração de um mentiroso, a oração de um desonesto, a oração de um ladrão, oração de um que dá prejuízo para os outros, não adianta orar que Deus não vai ouvir essa oração. Não vai, Deus não vai ouvir a oração de mentiroso, de ladrão, de desonesto, de quem compra e não paga, de quem dá prejuízo para os outros. Confessai as vossas culpas uns aos outros, orai uns pelos outros para que sareis. É oração feita por um justo, pode muito em seus efeitos. Oração feita por um justo pode muito ter seus efeitos. Agora você vai lá no livro de Romanos, capítulo 1, para você ver. Capítulo 1, versículo 16 ou 17. Queridos, ô povo de Deus, escuta o pastor falar. Mas o justo viverá pela fé. O justo. Ô irmão, irmão, hoje, a humanidade não zela pela palavra. Não era como antigamente, que nossos pais, era como assim, ó, no fio do bigode, não precisava de cheque, não precisava de letra, de documento, não. Tratou. Olha, eu sou desse jeito. Eu ainda carrego essa palavra comigo. Eu não sou perfeito, mas eu sou justo. Eu sou honesto. Para a glória de Deus. E essa honestidade não é minha, ela é de Deus. A oração de um justo pode muito em seus efeitos. Lá no livro de Hebreus, no capítulo de número 10, lá no finalzinho, Deus diz assim, ó, que se ele recuar, Deus não tem prazer na vida dele, mas o justo viverá pela fé. Está lá em Hebreus, capítulo 10. Você que é empresário, por favor, escuta aqui, empresário, em nome de Jesus. Você que é empresário, você que é empresária, seja justo. Você que é pobre, seja justo. Você que é rico, seja justo, porque senão essa riqueza não vai permanecer. Mas o justo viverá da fé, e se ele recuar, a minha alma não tem prazer nele. Se você não for justo, o dinheiro virá e ele vai embora. Estou te avisando aqui hoje. Não aproveita dos pobres, dos miseráveis, dos coitados, dos simples. Não engana as pessoas, não tira proveito. Aquela pessoa que não entende, aquela pessoa que é simples, aí o produto dela, a casa dela, você sabe que vale 1 milhão, que vale, aí você olha, eu te dou aqui 300, 400 mil, porque é não sei o quê, e a pessoa acaba acreditando em você. Igual o pai que fala e o filho acredita. Só que tem pai que fala e o filho já não acredita mais, porque sabe que esse pai é mentiroso. Sabe que esse pai é desonesto. Sabe que esse pastor é mentiroso, desonesto. Esse pastor é ladrão. Por quê? Ele engana o povo. Ele mente para o povo. Ele faz promessas mentirosas para o povo. Ele arranca o dinheiro do povo. Ele arranca a lã do povo. Ah, porque vamos fazer o dia do sacrifício e você vai trazer aqui 10 mil reais, 5 mil reais e tal. E ele inventa tanta promessa, 1.000 reais, 5 mil, e a pessoa fica ali 1 mês, 2 meses trabalhando para arrumar aquele 1.000 reais e tal, porque não sei o quê, porque Deus vai te dar isso, porque Deus falou comigo, porque o anjo falou comigo, porque Deus falou comigo, porque Deus... Tudo mentira! Aí passa lábia no povo, e os coitadinhos arruma dinheiro da onde não tem, pega dinheiro emprestado para levar lá, entregar na mão do bandido, do ladrão. E aí, cadê a promessa? Cadê a promessa? Cadê a promessa? Cumpriu? Cadê a bênção? Cadê o milagre? Cadê a cura? Cadê a prosperidade? E pior que ele marca até a data. E depois não acontece nada, aí ele joga a culpa no povo. Não é porque você não teve fé. É porque você não tem fé. É porque você está murmurando. É porque você murmurou. É porque você... Aí ele arruma a mentiraiada, porque ele é mentiroso. Ele é um mentiroso. Quem mente rouba. E aí ele engana as pessoas, só que não vai escapar do juízo final. Não vai escapar do juízo final. E outra coisa, o tombo dele, a queda dele vai chegar, porque ele enganou pessoas simples, pessoas humildes, pessoas que acreditou tanto nele. Ah, meu Deus do céu. Igual esses vagabundos. Que é isso, pastor? Vai lá, pega a mocinha, engana a mocinha virgem, eu vou casar com você, eu vou casar contigo, você é o amor da minha vida, sabendo que não vai tirar a virgindade da menina, novinha, 12, 13, 14 anos, depois sai rindo dela. Será que Deus não está vendo isso? Será que Deus não está vendo isso? Será que Deus não está enxergando? E eles vagabundos acostumados a fazer com 10 menininhas que já fizeram. Eles só mexem com menina virgem, menina nova, menina inexperiente. Tira a virgindade de uma, tira a virgindade de outra. E ele está indo numa boa. Será que Deus não está vendo isso? Será que Deus não está enxergando isso? Será que esse vagabundo não vai ter acerto com Deus? Será que Deus não vai tratar com ele? Ah, meu querido, meus amados, tem gente aí que está rica porque merece estar rica. Tem gente que tem as coisas porque merece ter as coisas. São honestos, trabalhadores, paga certinho, cumpre os seus compromissos, não quer nada dos outros, não engana ninguém, não mente para ninguém, e a coisa vem parar na mão dele e ninguém tira. E ninguém vai tirar. Não adianta mexer com o servo de Deus, justo, honesto. Não adianta, porque o que ele tem foi Deus que deu. O que ele tem foi Deus que deu e ninguém vai tirar. E tem gente aí correndo, corre, mente para um, mente para outro, rouba daqui, rouba dali, e trabalha lá na loja, lá roubando, mentindo, pegando as coisas com Deus. Você acha que Deus não está vendo isso? A mesma coisa, o empresário tem que pagar o salário dos seus funcionários, pagar certinho. Quem merece mais tem que ganhar mais. Quem trabalha menos tem que ganhar menos. Ei, você que está me ouvindo agora, que é um preguiçoso, que é isso, pastor? É, você vai lá para a empresa e fica lá o dia todo lá, sem fazer nada. Só enrolando, só mentindo, só conversando. Vai para aqui, vai para ali, não faz nada. Escondendo as câmeras e tal. Aí quando chega no final do mês, você vai lá e recebe como tivesse trabalhado. Será que Deus não está vendo isso? Será que Deus não está vendo isso, rapaz? Aí o outro lá ralando, trabalhando, corre para lá e corre para cá, e está recebendo menos do que você. Na mesma função sua. Será que Deus não está vendo isso? Será que não é por isso que você está na pindaíba? Devendo que não pode pagar. Uma vida mal sucedida. Uma vida difícil. Cheia de luta. Cheia de prova, de tribulação, de dificuldade, de doença. E o carro no prego. O carro só vive na mecânica. O filho doente. A mulher doente. Ele doente. Gastando dinheiro. Exames, e não dá nada, faz outro, e tal, e quando dá, toma o remédio, e mesma coisa de beber água. Será que não é a mão de Deus que está tratando contigo, criatura? Larga de ser enrolado, enrolada, mentiroso, mentirosa, enganador. Ei, empresário, paga certinho os seus funcionários. Sabe por quê? Se você não pagar o salário do trabalhador, você quer ganhar mais? Vai trabalhar mais. Hein? O salário do trabalhador clama lá no céu. Na Bíblia é isso. Pode olhar aí. O salário do trabalhador clama lá em cima diante de Deus. Está na Bíblia. Está na Bíblia. O sangue de Abel não clamou? O sangue de Abel não falou, Deus, faça justiça. Oh, Deus, olha aqui o corpo de Abel. O sangue de Abel, olha aqui, mataram o justo Abel. Deus, olha, meu amigo, Deus fez justiça. Eis que o salário dos trabalhadores que ceifaram as vossas terras e que por vós foi diminuído, clama. E os clamores dos que ceifaram entraram nos ouvidos do Senhor dos Exércitos. Você está vendo, criatura? Você está vendo? Você está vendo que a coisa é séria? Que a coisa é séria? Não tem esse negócio, não. Mas também tem aí os trabalhadores também. Tem mandamento para eles. Vós, trabalhadores, vós, servos, obedecei a vossos senhores. Está lá na Bíblia. Obedecei, vós trabalhadores, está lá na Bíblia. Tem servo, ó, tem servo que trabalha para o Senhor, está na Bíblia aí. O servo que trabalha para o seu Senhor, está aí na Bíblia Sagrada, um livro de Efésios, me parece. Efésios, olha, já achou. Vós servos, obedecei vossos Senhor segundo a carne, com temor e tremor, na sinceridade do vosso coração, como a Cristo. Você pode olhar que tem aí, fala de trabalho, fala de serviço, no livro de Efésios, fala isso. Então, meus irmãos, não adianta nós fugir, não. Vós, pastores, também, vós, pastores, tem mandamento para pastor também. Que escraviza, que arranca a lã das ovelhas, que coloca um jugo pesado em cima das ovelhas, e ele mesmo não faz nada. E ele mesmo não faz, ele impõe em cima do povo, mas ele não obedece. Será que Deus não está vendo isso? Dos olhos de Deus ninguém se escapa. Ninguém vai escapar. O certo é nós, cada um, se colocar. É marido? É esposa? Ei, marido tem que agir como marido, esposa como esposa, filho como filho, pai como pai. Não adianta, tem mandamento de Deus para todo mundo. Tem mandamento de Deus. Será que a mulher respeita o marido? Será que ela é uma mulher vigilante, prudente? Será que o marido confia nela? Ou ela é uma pomba gira, uma Jezabel? Um olhar cheio de adultério. Um olhar cheio de atração para homem. Quando ela olha para o homem, ela olha com um olhar de pomba gira. Será que ela está agindo como mulher casada? Será que quando o marido está fora, será que ela respeita a falta do marido? Porque se na presença do marido ela não respeita, ela não honra o marido. E aí? Será que Deus não está vendo? Do mesmo jeito também é o marido. Na frente da mulher, ele não respeita ela, ele não honra ela. E quando ele está longe da mulher, será que ele honra a sua esposa? Ah, meus irmãos, a lei de Deus é para todo mundo. A lei de Deus é para todo mundo. Os mandamentos de Deus é para todo mundo. Quero que levante as vossas mãos santas, sem ira e sem contenda. Quando a gente tem a mão santa, consagrada, a gente coloca na mão na cabeça do doente e o doente é curado. Quando a gente tem a vida consagrada, a gente levanta a mão, a gente ora e abençoa alguém, e alguém está abençoado, alguém está consagrado, alguém está ungido. E outra coisa, quando o pastor fala também, assim, por exemplo, ó Deus, fulano é rebelde, fulana é rebelde, fulano é ladrão, fulano é ladrona, fulano é desonesto, eu coloco ele na tua presença. Será que Deus não vai ouvir o pastor? O senhor vai tratar com ele, o senhor vai tratar com ela, o senhor vai agir com ele e com ela. Será que Deus não vai ouvir a oração do anjo da igreja? Será que o anjo da igreja só serve para abençoar? Só para, ó Deus, cura, ó Deus, abençoa, tem misericórdia. E aí, quando aquele irmão é rebelde, aquela irmã é rebelde, que o pastor fala, fala, fala, ela não quer obedecer. E quando o pastor está lá de joelho, Senhor, eu coloco ela na tua presença, aquela irmã rebelde, a fulana e tal não quer obedecer, aquela fulana e tal pirracenta, aquela mulher fofoqueira, aquela mulher rebelde, eu coloco ela na tua presença. Será que Deus não vai ouvir? O certo é andar honestamente, justamente, porque macumba não pega em crente justo. Macumba não pega em crente justo. Macumba não pega em crente justo. Macumba, praga, maldição, não pega em crente justo. Não pega, irmãos. Pode fazer o que quiser, pode botar o nome dele na boca do sapo, da sapa, não adianta. Se ele for honesto, se ele for justo, se ele for fiel ao nosso Deus, Deus cuida dele, Deus zela dele. Nesta quarta-feira, às 9 da manhã, às 3 da tarde, 7 da noite, essa campanha que nós vamos começar, a campanha da prosperidade de Deus.

Oh, glória a Deus, graças a Deus, povo de Deus, aleluia, paz do Senhor e Salvador Jesus Cristo. Eu vos cumprimento, é o presbítero Raimundo, já nos preparando aqui para a oração das 18 horas dessa live, para Deus fazer milagres, maravilhas, prodígios, sinais em nosso meio. Eu creio que vai ser uma bênção na sua vida, no seu lar, na sua casa, na sua família, em nome de Jesus. Por aqui conosco, já pelo YouTube, YouTube da nossa igreja, o canal da nossa igreja, Márcio Fagundes, né? Adeildo Alves, Nilson Silva, glória a Deus, Josélia Forquim, Isaías de Lages, Santa Catarina, quem mais conosco aqui? Conceição Siqueira de Apiaí, São Paulo, Gilcele Gonçalves também aqui conosco, Nilson Silva conosco aqui também, vamos lá, mais aqui, Clarice de Água Verde também aqui conosco, nesta live pelo YouTube. Vamos lá no Facebook, se chegou alguém, ou pelo site. No Facebook, vamos lá, quem está conosco já se preparando, né? Maria Angélica conosco, Pai do Senhor Jesus, Nira Costa Fagundi, Neuza Cavalheiro, já chegou, já compartilhou, Mão Luciano, de Cortes, Pernambuco, Roseli Ferreira dos Santos, que também conosco, glória a Deus, vamos orar, vamos clamar, vamos apresentar nossa família ao Senhor. Vamos ver pelo site se já chegou alguém para orar conosco. Estava com as pessoas de Belém, do Pará, né? Do Pará, estado do Pará, Acre, Pernambuco, Mato Grosso, Minas Gerais. Vamos lá, no site. Curitiba, capital dos paranaenses. São Paulo, capital do estado de São Paulo. Cabo de Santo Agostinho, Pernambuco. Caxias do Sul. Maranhão, Caxias do Maranhão conosco, estado do Maranhão, glória a Deus. Araucária, capital do petróleo. Turmalina, Mato Grosso do Sul. Nilton Marcelino aqui despedindo para ir para casa ou não, buscar as crianças no colégio. Isso. Vamos lá, o que mais? Foz do Iguaçu, fronteira. Contenda, município de Contenda, Paraná. Bonito, Mato Grosso. São José dos Pinhais, terra do avião. São Paulo, capital. São Leopoldo, Rio Grande do Sul. Columbus, Estados Unidos. Caxias, Povo Gaúcho, Serra Gaúcha. Campina Grande do Sul, Paraná. Bastante gente no site já acompanhando conosco.

Culto da palavra, culto do ensinamento, a oração começa agora, nesse exato momento, às 18 horas, que é nossa sede nacional, lá no altar da Igreja Deus é Santo, no salão principal, e aqui também na live, às 18 horas, nós já começamos a orar para Deus clamar, para nós clamar a Deus, melhor dizendo, e Deus operar milagres e maravilhas. Juliano Bult também chegando aqui no Facebook, mais pessoas chegando aqui pelo YouTube, Selete dos Santos, Porto Amazonas, glória a Deus. Jusmira também chegando aqui pelo YouTube, Nilson Silva, Deus abençoe o povo de Deus, vai chegando, vai compartilhando, vai deixando o seu like, vai deixando o seu pedido de oração, vai inscrevendo no canal, e é 18 horas, irmã Ana Glória, 18 horas em ponto, povo de Deus, nós já vamos clamar a Deus, né? Chegando aqui Miriam dos Santos também, Rosângela dos Reis, e o povo está chegando, vai deixando aí seu pedido de oração, e nós já vamos orar, porque é momento de oração, vamos falar com Deus.

Graças a Deus, vamos lá, povo de Deus, orar, clamar, buscar a presença do Senhor, porque Ele tem bênção para nos entregar em nome do Senhor Jesus Cristo. Vamos lá? Em nome de Jesus, glorioso Deus, maravilhoso, eterno, soberano Pai, meu Deus, em nome do Senhor e Salvador Jesus Cristo, vai entrando, meu Deus, nesta casa, meu Deus, entra nesta casa, nesse lar, nesta família, Senhor, realiza uma grande obra, opera grandes sinais, prodígios e maravilhas na vida, meu Deus, de todo o povo que está orando conosco, está chegando para orar, meu Pai, orar pela sua casa, pelo seu lar, sua família, seus familiares. Eu creio que o Senhor vai entrar com a providência, já está entrando com a providência, meu Pai, nesta situação que esse homem, essa mulher, esta família não consegue resolver, solucionar, alcançar, realizar, pois é o Senhor quem tem tudo sob controle, meu Pai. Entra, meu Deus, nesta família, faz uma grande obra, Senhor, opera maravilhas, sinais, prodígios, meu Pai. Pai, é nosso meio, confirma, meu Deus, a vitória desse irmão, desta irmã, dessa pessoa, meu Pai, vai de encontro agora, meu Deus, com essa causa, com este problema, com esta situação, meu Pai, que ele não consegue resolver, ele não consegue solucionar, meu Pai. Eu creio que o Senhor é poderoso, meu Pai, para jogar por terra as barreiras, impedimentos e muralhas, atrapalhos, Senhor, todas as barreiras vão cair por terra, através desse clamor, desta oração, meu Pai, ao Senhor, que esta oração chegue até o trono do Senhor, até os céus, meu Deus, até onde está o Senhor assentado, meu Deus, meu Jesus, cobre com teu sangue agora, meu Pai, esta situação que nós não conseguimos solucionar, resolver, meu Pai, meu Deus, este problema, meu Deus, meu Pai da glória, que esta pessoa, meu Deus, não consegue solucionar, não consegue resolver, meu Pai, o Senhor, meu Deus, vai colocar as tuas mãos poderosas, meu Pai, para lançar por terra as barreiras, impedimentos e muralhas, meu Pai, tudo que está, Senhor, tudo que está, meu Deus, meu Pai da glória, impedindo essa pessoa receber esta vitória, receber este milagre, Senhor, na área financeira, meu Deus, entra com a providência nesta área financeira, meu Pai, realizando uma grande obra, meu Deus, oh, meu Deus, multiplica, Senhor, ei, Jesus, multiplica esta bênção, meu Pai, neste lá, nesta casa, nesta família, nesse estabelecimento comercial, meu Pai, nesta empresa, olha esses negócios, meu Pai, esse contrato, meu Deus, e meu Pai, de compra e venda, Senhor.

Cobre com teu sangue agora em favor do teu servo, da tua serva, Senhor. Meu Deus, esse contrato, meu Pai, de trabalho, Senhor. Meu Deus, abre essa porta, Senhor, para esta família, para esse homem, para essa mulher, Senhor, que precisa, meu Deus, de um milagre urgente, de uma resposta urgente, meu Pai, na área, meu Deus, na área, Senhor, financeira. Meu Deus, abre essa porta, meu Deus. Olha quantos currículos, meu Deus, espalhados nas empresas, meu Pai, enviado, meu Deus, para este RH. Faz, meu Deus, e meu Pai da glória, faz, meu Deus, e meu Pai, chegar até, Senhor, este secretário, esta secretária, este currículo, meu Pai, a ser examinado e o Senhor aprovar, porque se o Senhor não aprovar, meu Pai, essa porta não vai abrir, mas eu creio que essa porta vai abrir, porque é o Senhor, meu Deus, quem vai abrir essa porta para esta família, para esse homem, para essa mulher, que já bateu em tantas portas, meu Deus, e ela não se abriu, mas desta vez o Senhor vai na frente para abrir essa porta de emprego, meu Deus, um salário melhor, um salário, meu Deus, que venha suprir as necessidades desta família, um salário que venha suprir a necessidade desta casa, meu Pai, desse provedor desta casa, desta provedora desta casa, Senhor. Nome de Jesus, meu Pai, olha esta área financeira, olha, meu Deus, esta causa na justiça, Senhor, meu Deus, trabalhe em favor desta família, em favor desse irmão, dessa irmã, meu Pai, quantos anos, meu Pai, meu Deus, quantos meses, Senhor, na mão do advogado, olha esses papéis arquivados, Senhor, meu Deus, olha esses papéis arquivados, ainda não foram assinados, meu Pai, ali nesse fórum, nesse cartório, meu Pai, meu Deus, coloca, Senhor, por terra as barreiras, impedimento, o tranca-rua, Jesus, coloca por terra o tranca-rua, para sair de cima desses papéis, e eles vão ser assinados por aquele juiz, aquele advogado, aquele promotor, Senhor, para dar vitória para esta família, eu creio, meu Pai, olha esse irmão que ora, que clama, que busca, que apresenta o seu lar, a sua casa, a sua família, seus negócios, seu trabalho, seu dia a dia, nas mãos do Senhor, meu Pai, eu creio que as mãos do Senhor é poderosa para entregar essa vitória, meu Pai, nesta oração, neste clamor, o clamor da resposta, o clamor da resposta divina, da resposta de Deus, ó Pai, o clamor das 18 horas, aqui nesta live, Senhor, meu Deus, vai entrando com a providência, meu Pai, na área espiritual, levanta esse homem, levanta essa mulher, essa pessoa, para orar, para clamar, para buscar a presença do Senhor, meu Pai, buscar a bênção do Senhor, na oração, no joelho, no chão, meu Pai, na santidade, no zelo, na obediência, Senhor, a tua palavra, Espírito Santo de Deus, toca agora, meu Deus, toca agora nessa vida familiar, meu Deus, repreende, da maldição familiar que foi lançada com palavras, meu Deus e meu Pai da glória, toda maldição familiar, toda inveja contra essa família, toda macumba contra essa família, feitiçaria, bruxaria, magia negra, candomblé, quibanda, umbanda, sangue de Jesus, desmancha agora toda oferenda com o nome dessa pessoa, com a fotografia, com a peça de roupa dessa pessoa, aí por terra agora, aí por terra todas as obras malignas que lançaram sobre esta família, através de palavras, palavras contrárias, palavras de maldição, oração contrária, o sangue de Jesus tem poder para queimar a opressão, a depressão, a ansiedade, o nervosismo na vida dessa pessoa, meu Deus, quebra essa maldição feita através de oferenda, um sangue de animais, até mesmo um sangue de ser humano, ô Jesus, o teu sangue tem poder para repreender, para desmanchar, para jogar por terra as barreiras, impedimentos e muralhas, toda a potestade e principado que se levantou contra essa casa, essa família, todas as obras malignas que se levantaram contra essa família, vento, tempestade, as ondas turbulentas que se levantaram contra essa casa.
esse lar, essa família, esse trabalho, esses negócios, essa empresa, esse comércio, esse estabelecimento comercial, meu Deus, esta loja, essa empresa, Senhor, meu Deus, onde esse irmão trabalha, onde essa irmã trabalha, meu Deus, em nome de Jesus Cristo, Pai, olha essa perseguição, meu Pai, olha essa perseguição no teu servo aí, Jesus, joga por terra, queima, Jesus, queima, queima agora toda a obra do diabo contra essa casa, esta família, sai, sai, sai, sai, sai, sai, sai, sai, tudo enquanto é opressão, depressão, ansiedade, sai, sai, sai, sai, todo nervosismo agora, meu Deus, é essa pessoa que não consegue, meu Deus, concretizar, solucionar, meu Pai, essa causa, por causa do nervosismo, Senhor, coloca paciência, calma, meu Deus e meu Pai da glória, paciência, calma, sabedoria, simplicidade, meu Pai, mansidão na vida dessa pessoa, para ela resolver os problemas, meu Pai, solucionar as causas, meu Deus, dá sabedoria, esse irmão, esta irmã, esta pessoa, meu Pai, e eu creio, Senhor, eu creio que vai ser solucionado este problema, esta causa, Senhor, que ainda, meu Deus, não foi solucionada, eu creio, Senhor, que o Senhor estenderá suas mãos poderosas para dar vitória, meu Deus, a esta família, a esta casa, a este homem, a esta mulher, a esta pessoa, que sai agora, sai todo empecilho, toda barreira, todo impedimento, toda muralha, caia por terra agora, em nome de Jesus, o sangue de Jesus tem o poder para queimar, repreender, jogar por terra agora, todo levante do maligno, todo levante do inimigo contra essa casa, contra esse lar, essa família, esse trabalho, esses negócios, meu Pai, meu Deus, olha a saúde desta família, olha a saúde desta família, quantas pessoas pedindo oração pela cura divina, entra com a providência, meu Pai, vai curando, traga a cura divina, traga, meu Deus, traga a cura divina nesta família, Senhor, essa criança, meu Deus, esse adolescente, esse jovem, meu Deus, esse homem, essa mulher, esse casal, esta família, Senhor, esse idoso, meu Deus, que precisa de cuidados médicos, de atenção, meu Pai, meu Deus, cuidado, Senhor, meu Deus, e meu Pai, na saúde desta pessoa, meu Pai, que está acamada em casa, que está acamada, Senhor, que está até mesmo no hospital, lá naquela enfermaria, até mesmo naquela UTI, Senhor, meu Deus, visita ele, visita ela, Senhor, visita, meu Deus, e faz uma grande obra, e opera uma grande obra, meu Deus, a cura divina, a libertação daquela doença, daquela enfermidade, seja ela qual for, meu Pai, seja ela qual for, pode ter até mesmo desenganada da medicina, o Senhor tem o poder, meu Pai, de trazer a saúde, aquela pessoa que não consegue andar, que não consegue levantar, o Senhor vai tirar ela dessa situação, daquela cama, daquele leito do hospital, daquele leito lá naquele quarto, naquela casa, Senhor, meu Deus, meu Pai, essa pessoa que precisa de cuidador, meu Pai, de acompanhante, Senhor, para sair até mesmo da sua casa, nome de Jesus, meu Pai, entra com a providência agora, repreende, repreende, repreende, repreende toda a fraqueza no corpo, toda a fraqueza nos ossos, meu Pai, meu Deus, coloca tuas mãos para curar, meu Deus, para libertar, para transformar, meu Pai, essa doença, essa enfermidade não é para a morte, mas é para o seu nome, Senhor, ser glorificado, o Senhor vai colocar as mãos e vai curar essa pessoa, vai trazer a cura divina, vai trazer a libertação dessa enfermidade, liberta, liberta, liberta, Senhor, que toda a enfermidade maligna sai agora, sai, sai, sai, sai, sai, sai, sai, sai, nome de Jesus, sai agora, dores no corpo, dores nos ossos, dores na cabeça, Jesus, queima agora, no alto da cabeça, a planta dos pés, toda a inflamação nos nervos, toda a inflamação na bexiga, nos ovários, no útero e na próstata, vai queimando, Jesus, vai queimando, vai repreendendo, meu Deus, repreenda, repreenda, queima, queima, queima, queima,
Vai queimando em nome de Jesus, vai queimando em nome de Jesus, vai jogando por terra agora essa obra maligna, essa seta maligna de doença, de enfermidade. Meu Deus, entra nessa casa agora, repreendendo todo mal, repreendendo toda seta de doença, de enfermidade. Quebra essas maldições, quebra as maldições de doença, de enfermidade. Jesus, quebra toda legião de demônios que se levantou contra a saúde desse homem, contra a saúde dessa mulher, contra a saúde dessa criança, que só vive nos postinhos de saúde 24 horas no UPA, meu Deus, tomando remédio, injeção, meu Pai, para as dores, para passar a febre. Meu Deus, olha esse vírus, meu Pai, nessa criança, nesse adulto, Senhor, nessa família. Quebra essas maldições agora, jogando por terra, em nome de Jesus, em nome de Jesus. Quebra todas as maldições de doença, de enfermidade. Sai, sai, sai, sai, sai, sai. Toda obra maligna agora é desmanchada, lançada por terra, em nome de Jesus. Sai, sai, sai, sai, sai, sai. Toda opressão de vício, demônio do vício, sai dessa família agora. Sai daí, demônio do vício, nome de Jesus Cristo. Essa abstinência, meu Deus, pelas drogas, Senhor, pelo cigarro, pela bebida alcoólica, o sangue de Jesus tem poder para libertar esse jovem, esse adolescente do mundo das drogas. Ah, meu Deus, da bebida alcoólica, do cigarro, do fumo, das drogas, dos vícios, dos jogos, meu Pai, eletrônico, jogo de videogame. Senhor, queima, queima, queima, queima, queima essa pessoa que está perdendo ou vendendo as coisas para pagar as dívidas. Está na mão do agiota. O sangue de Jesus tem o poder, o sangue de Jesus tem o poder para queimar, repreender todo mal, repreender toda seta, repreender todo laço. Toda obra maligna seja repreendida pelo Senhor, meu Pai. Guarda essa pessoa que ora conosco, meu Deus, de outro ministério, apresentando a sua casa, o seu lar, a sua família, seus negócios, meu Pai, o seu dia a dia, o seu trabalho, a sua empresa. Meu Deus, esta pessoa que ora conosco agora, meu Deus, este membro, esse obreiro, esta obreira, esse dirigente, esse presbítero, diácono, pastor, Senhor, da nossa igreja, a diretoria da nossa igreja. Guarda também nossos familiares, meu Pai, guarda nossos familiares, guarda o pastor presidente, da saúde, meu Deus, para nosso pastor, dá um livramento, cobre com teu sangue, teu servo, o seu lar, a sua casa, a sua família, sua esposa, seus filhos, seus genros e nora, meu Deus, seus netos, todos os seus familiares, a sua parentela, cobre com teu sangue precioso, abençoa esse povo que ora conosco, abençoa em todas as áreas, Senhor, cobre com teu sangue da vitória, em nome do Pai, do Filho e do Espírito Santo de Deus. E eu creio no nosso milagre, na nossa vitória, através dessa oração, em nome de Jesus Cristo. Quem crê, digita amém, glória a Deus, eu creio, e deixa o seu like em nome de Jesus.

Glória a Deus, graças a Deus, povo de Deus, que esta oração chegue e entre no seu lar, na sua casa, na sua família. Faça uma grande obra, cura divina, libertação, transformação, saúde, opere no seu financeiro, em nome de Jesus. Nome de Jesus Cristo. Conosco aqui, Márcio Fagundes, Nilson Silva, Adeildo, Josélia Furquim, Isaías de Lages, Santa Catarina. Conosco mais aqui, Rosana Aparecida, Conceição de Apiaí, São Paulo, Gisele Gonçalves, quem mais conosco aqui? Nilson, Clarice de Água Verde, Andrade Andrade, Sara Gonçalves, Silete dos Santos, conosco aqui mais, Silete dos Santos, Jusmira, Miria dos Santos também, Clarice, Rosana Aparecida, Jusmira, Rosângela dos Reis, Nádia Ribeiro, Roger, quem mais conosco aqui? Tere Figueira, Nádia Ribeiro, vamos lá, quem mais conosco? Silmara Coutinho conosco aqui também, aleluia, Sônia, glória a Deus, cooperador Manuel mandando mensagem aqui no WhatsApp, glória a Deus, aleluia, Cleide Macchione aqui também, de Novo Mundo, glória a Deus, Deus abençoa nossa irmã, nossa irmã Josefa também aqui conosco pelo YouTube, glória a Deus, que mais conosco? Lúcia Santos também aqui conosco pelo YouTube. Vamos lá, quem mais? Tem mais pessoas aqui. Lúcia Santos, Nilson, Ana Paula aqui também conosco. Quem mais? Rosilda, Simone Alves. Glória a Deus, olha quantas pessoas aqui no YouTube, mana glória. Disse Oliveira, Antony Ferreira também, Carmelúcia conosco aqui também, Rosilda Fátima, vamos lá, Ana Paula Fernandes, né? Ana Paula Fernandes, Marina Moreira, glória aqui, glória a Deus, né? Aqui no YouTube, Marina Moreira, quem mais? Lúcia Santos, Marina, eu acho que é essas pessoas aqui, deixa eu ver, se eu esqueci de alguém, Rosana Aparecida, eu acho que eu não esqueci de ninguém aqui, Jusmira, Cleide Macchione, aqui Silete Santos, e o povo aqui dizendo glória a Deus, aleluia, Tere Figueira, Daiane de Mangueirinha, conosco aqui também, Ana Paula, já falei, Jussara também aqui conosco, Aparecida Leite também aqui conosco pelo YouTube. Vamos lá no Facebook, Zenira Rodrigues, Marina Forquim, Rosilda Carneiro, glória a Deus. Quem mais, mana glória? Mais, Isabel Oliveira, Neuza Cavaleiro, Eliane Ribeiro, Salete Valdir, Marina Forquim, Deus abençoe todo o povo de Deus. Eliane Ribeiro também aqui. Quem mais? Jesse Lima, também de Mandirituba. Luciano Oliveira de Lima, de Cortes, Pernambuco. Glória a Deus. Roseli Ferreira, também de Mandanguari, Paraná. Janete Andrade, povo tá na fé para receber a bênção do Senhor aqui. Através, Marlo Santos, também aqui, Caxias do Sul, glória a Deus, de Caxias do Sul, de Ponta Grossa, Janete Andrade, de Ponta Grossa, né, Campos Gerais, povo de Deus, tá na fé para receber, vamos lá no site, se tem mais comentário, Carmen Moreira, também aqui no YouTube, Clarice, digitando glória a Deus, Jesus, tem misericórdia de mim, irmã Carmen Moreira, Deus vai alcançar aí, irmã Carmen, em nome de Jesus. Rosana Aparecida, pastor, ore por mim. Minha filha Gabriela Lúcia está em muito rebelde, saiu de casa.
Deus vai colocar as mãos, trazer de volta. Nome de Jesus. Vai. Nome de Jesus. Jesus é poderoso. Vamos lá no site ver quem está conosco. José Disseu de São Mateus do Sul chegou também aqui. Não tinha visto ainda aqui, mas já chegou. É, já está conosco na oração, no clamor, para receber a bênção do Senhor. E eu creio que a vitória vem em nome de Jesus. Vamos lá, irmã Ana Glória, no site da nossa igreja e no aplicativo, quem está conosco? Curitiba, capital dos paranaenses. São Paulo. São Leopoldo, Rio Grande do Sul. Curitiba, mais uma vez. Ponta Grossa, Campos Gerais. Fortaleza, Ceará. Columbus, Estados Unidos. Mais uma vez, São Paulo. Cabo de Agostinho, Pernambuco. Araucária, capital do petróleo. Mato Grosso. Niaque é Mato Grosso também. Do Sul. Foz do Iguaçu é Paraná, fronteira com o Paraguai. Contenda, município do Paraná. Caxias é Serra Gaúcha. São José dos Pinhais é terra do avião. Amém? Povo de Deus, na fé para receber, a palavra de Deus diz que aquele que vem até o Senhor de maneira nenhuma ele lançará fora. Tenha certeza da sua vitória, né? Sandra Lopes chegando aqui no YouTube, amém? Oração pela família, glória a Deus, vamos orar, Sandra, e Deus vai dar vitória em nome de Jesus. O importante é você chegar, deixar seu pedido de oração, nós vamos visualizando e orando por todos vocês. O importante dessa oração na live, irmãos, é que nós não oramos somente aqui, nós oramos aqui e vamos para o salão da igreja orar por todo esse povo maravilhoso, nome de Jesus. É por isso que Deus tem guardado você e sua família, em nome de Jesus. Simone aqui, pastor, ore pela venda do terreno da família. Glória a Deus, vamos orar para Deus, para Deus mandar a melhor oferta de compra desse terreno, em nome de Jesus. Melhor oferta. Não se precipite, não. Deus vai mandar alguém com a melhor oferta aí para fazer uma obra aí, em nome de Jesus, né? Conceição de Siqueira, amém, glória a Deus, né? Jussara, nossa irmã Jussara, sempre conosco aqui, compartilhando, interagindo, pedindo para o povo se inscrever no canal também, irmã Jussara também, na fé, em nome de Jesus. A irmã Cauane Nascimento também, aqui de Araucária, né? Esteve conosco na doutrina hoje pela manhã, ela e a Luara e o diácono Daniel, glória a Deus, estamos aí, Deus abençoe, de Araucária, né, terra do petróleo, capital do petróleo, diácono Daniel, que é dirigente da nossa igreja lá em Campo Largo, né, Deus abençoe esse casal, abençoado em nome de Jesus, continue sempre aí, nessa graça do Pai, do Filho e do Espírito Santo, a família abençoada, Deus vai abençoando mais e mais a sua família em nome de Jesus. Glória a Deus. Vamos orar aquela segunda oração para Deus operar em todas as áreas, porque eu creio que o povo de Deus tem que ser abençoado, irmão. O povo de Deus não pode, não pode desistir, desanimar, não. A luta vem, a batalha vem, a tribulação vem, a perseguição vem, mas nós estamos sendo mais do que vencedores. Porque Cristo venceu todas as adversidades aqui nessa terra. Ele disse, eu venci e vós também vencereis. Não vamos desistir, não, povo de Deus. Não vamos. Qualquer luta, qualquer barreira, qualquer impedimento, as pessoas estão desistindo, não. Nós somos perseverantes, porque o Senhor disse, aquele que perseverar até o fim, este receberá a sua vitória, a sua recompensa, em nome de Jesus. Olha a irmã Jussara aí, dizendo aí, irmãos, ó, vamos ajudar o canal, deixando like, isso mesmo, inscrevendo também, irmã Sara, inscrevendo no canal, peça para o povo de Deus inscrever no canal aí, quem não é inscrito, para essa oração chegar até mais residências, mais lares, né, chegar a mais estados, mais países aí, e Deus fazer a obra na vida de alguém que está parado, alguém que está
aí desviado, alguém que está triste, alguém que está abatido, alguém que está sem força, receber a oração, receber um incentivo, uma palavra para não desistir, Deus vai fazer uma obra em nome de Jesus. Irmão Raimundo, ore para Deus libertar o Wagner de vício de jogo. Vamos orar, irmão, vamos orar. Nós já temos testemunhos aqui nessa live que nós oramos e a criança abandonou o celular, né? Uma criança de 11 anos que eu via jogando naquele jogo de internet ali, na internet, e estava sendo rebelde já com a família, com os avós, com o pai, e nós oramos aqui por essa live e a criança parou de jogar, abandonou o celular, não quer mais saber de jogar, em nome de Jesus. Deus é maravilhoso, nós vamos orar e Deus vai fazer a obra. Deus é poderoso para fazer a obra. Então, como eu dizendo, Deus é poderoso para te abençoar. Mas para isso você tem que perseverar, não pode desistir, não pode desanimar. Quem desanima, quem para na caminhada, quem para na metade do caminho, não chega até o fim, não vence, não é vencedor, não é vencedora. E Deus não te chamou, meu irmão, Deus não te chamou, minha irmã, para você desistir, para você voltar atrás. Deus não te chamou para você ser um perdedor, uma perdedora. Deus te chamou para você ser um vencedor e uma vencedora em nome de Jesus. Quem crê assim, digita aí seu amém, seu glória a Deus, e passa aí seu comentário. Se você é um vencedor, se você é uma vencedora, e eu creio que é, porque você está aqui orando, clamando conosco em nome de Jesus. Nome de Jesus, tenha certeza disso. Aparecida Leite disse, eu creio, excelente Santos, pastor, ore para meu filho, vício de jogo, né, celular, só Deus na causa, Deus vai fazer a obra, irmã Silete, Silete, né, irmã Silete, Santos de Porto Amazonas, Juscelia, Jussara, Clarice, dizendo Deus é fiel, povo aqui no YouTube. Agora vamos ali no Facebook, os comentários, Rosiel Lemes Pereira, oração pela família, Neuza Cavaleiro, amém Jesus, Alice Dias, glória a Deus, aleluia, muito abençoado por Deus, Deise Alves, IPDS, e conosco, né? Marlo Santos de Caxias do Sul, o povo está na fé para receber a bênção do Senhor, e eu creio que nós vamos testemunhar daqui para o final desta semana, algo diferente vai acontecer, algo maravilhoso. Irmãos, inscreva no canal, ative o sino da notificação, né? Baixe o aplicativo da nossa igreja para você estar interagindo 24 horas de oração, de mensagem, de palavra, de anúncio que tem acontecido na Igreja Pentecostal do Exército Santo, para você ficar a par de todas as coisas e receber também a sua vitória em nome de Jesus. Creia somente que o nosso Deus é poderoso para te abençoar. Oração para Deus operar em todas as áreas, isso mesmo. Oramos agora, vamos orar a Deus, vamos clamar a Deus, vamos clamar ao Senhor, porque quanto mais nós orar, mais Deus vai abençoar em nome de Jesus, bem? Grandioso Deus, maravilhoso Deus e eterno Pai, meu Deus, olha quantas pessoas aqui pelo YouTube, Facebook, pelo site, aplicativo, Senhor, alcança todos os nossos familiares, ó Pai, essas pessoas estão na fé, essas pessoas estão na fé, meu Pai, na confiança, na perseverança, na oração, no clamor, meu Pai, responde, meu Deus, a oração desse irmão, responde a oração dessa irmã, meu Pai, que tem apresentado os seus negócios, tem apresentado, meu Deus, a sua família, tem apresentado, meu Deus, meu Pai, a sua vida espiritual, meu Deus, tem apresentado esta causa nas mãos do Senhor, meu Pai, ele tem apresentado a saúde da sua família, meu Deus, o livramento para a família, meu Deus, cobre com teu sangue, venha trazer, meu Deus, uma grande conquista, uma grande vitória, meu Deus, realização, meu Pai, nessa semana, daquilo que esse irmão pediu, apresentou ao Senhor, meu Pai, o Senhor é poderoso, meu Pai, para fazer muito mais daquilo que pedimos, imaginamos, ou pensamos, ó Pai, muito além do que aquilo que nós imaginamos, o Senhor é poderoso
para nos abençoar. Entra com a providência agora, Senhor, nesse lar, nessa casa, nessa família. Faz uma grande obra na vida financeira, na vida conjugal, sentimental, vida espiritual, vida material, Senhor. Meu Deus, na vida, Senhor, das finanças, meu Pai, desse homem, dessa mulher. Meu Deus, da saúde, Senhor, no livramento para esta família. Cobre com teu sangue todas as áreas, meu Pai. Meu Deus, na área da libertação também. Cobre com teu sangue, da vitória, meu Pai. Que haja salvação nessa casa, que haja salvação nessa família, que haja salvação, meu Pai, através dessa oração, deste clamor, meu Pai. Olha quantas pessoas orando conosco, clamando conosco, meu Pai. Eu creio, Jesus, que o Senhor está ouvindo a oração, meu Pai, deste povo, a oração, meu Pai, desse irmão, dessa irmã, meu Pai. O Senhor diz que a oração de um justo pode muito em seus efeitos. Olha quantas pessoas orando em um só propósito, em uma só fé, meu Pai, uma só verdade, em uma só esperança, que é o Senhor. A nossa esperança é o Senhor, a nossa confiança é o Senhor, meu Pai. Meu Deus, eu creio, eu confio, eu acredito, Senhor. Eu creio, meu Deus, nas promessas do Senhor, nas promessas do Altíssimo, Senhor. Meu Deus, a nossa família é um projeto do Senhor, a nossa família, a nossa casa é projeto de Deus, meu Pai. Entra com a providência, faz uma grande obra, opera, meu Deus, maravilhas, sinais, prodígios, meu Pai, e nós vamos testemunhar, testificar do nome, em nome de Jesus, do nome santo do Senhor, meu Pai, em nome do Senhor e Salvador Jesus Cristo. E eu creio na vitória do povo de Deus, a glória do Pai, do Filho e do Espírito Santo de Deus. Nós vamos arrumar esse cabo, mano, agora, porque aquelas falhas, né? É, nós vamos trocar, talvez seja o microfone também, mas nós vamos dar um jeito, porque está falhando muito, e nós vamos regularizar, pedir para o Nilton fazer outro cabo, ou trocar o microfone em nome de Jesus, né? José Nunes, aqui, José Nunes, né? Também aqui chegando pelo YouTube também, muitas pessoas chegando ainda, as pessoas também digitando amém, glória a Deus, aleluia. Povo de Deus, a obra do Senhor, a obra de Deus, da Igreja Pentecostal Deus é Santo, nós fomos levantados em oração, jejum, obediência, santidade. E nós gostamos de orar para Deus operar milagre. Nós gostamos de estar na verdade para Deus desmascarar o diabo, que é mentiroso, que é enganador, que é roubador. Então, se nós continuar nessa verdade, nessa simplicidade, nessa mansidão, nessa oração, nesse clamor, Deus vai operar na vida do povo de Deus que tem orado conosco. Nome de Jesus, eu tenho certeza. Nossa irmã Josefa aqui, louvado seja Deus, aleluia. O povo está interagindo, está crendo, está confiando. Aparecida Leite, glória a Deus. Então, irmão, Deus vai fazer uma obra nessa semana. Alguém vai testemunhar algo grande, algo maravilhoso em nome de Jesus. Pessoas, olha, tem pessoas agora que estão orando conosco. Essa pessoa está preocupadíssima, porque não sabe mais como fazer para pagar as contas. Deus vai entrar com a providência, irmã. É uma irmã que está preocupadíssima. Deus vai entrar com a providência. Deus é o provedor de todas as coisas. Essa preocupação, né, lança sobre o Senhor. No livro de 1 Pedro, capítulo 5, está escrito, lançai sobre vós, né, sobre ele, toda a vossa ansiedade. Lançai sobre ele toda a vossa ansiedade. 1 Pedro, capítulo 5, está escrito, porque é ele que tem cuidado de vós. Creia somente no Senhor Jesus Cristo, minha irmã. Você que está preocupada aí, lançai sobre o Senhor toda a vossa ansiedade, porque é ele que tem cuidado de vós. Creia somente que o Senhor vai reverter essa situação aí, e você vai contar um grande testemunho aqui através dessa live, em nome de Jesus. Se você crer, digita aí seu amém, seu glória a Deus, seu aleluia. Eu creio que Deus é poderoso para fazer a obra em nome de Jesus. Eu quero fazer aquela oração
para Deus abençoar os dizimistas e ofertantes dessa obra. Depois nós vamos falar da quarta-feira. Mas eu quero fazer logo essa oração para o povo de Deus, que quer ser próximo, que é fiel a Deus, no dízimo, nas ofertas. Hein? Grande Deus, maravilhoso e eterno Pai, meu Deus, abençoa os dizimistas, Senhor, da tua obra, abençoa os ofertantes, meu Deus. Deus, vai prosperando o caminho dos dizimistas, vai prosperando o caminho dos ofertantes, todos quanto tem ajudado na tua obra financeiramente, ó Pai, abençoa 10 vezes, 100 vezes, 1000 vezes a mais com a bênção do Senhor, cresce ele financeiramente, ó Pai, meu Deus, que venha, meu Deus, sobejar, que venha sobrar, meu Pai, na vida dos dizimistas, ofertante da obra do Senhor, meu Pai, meu Deus, abençoa a vida financeira do teu servo, Senhor, que tem sido fiel ao Senhor, a tua obra, meu Pai, cobre com teu sangue, não deixa falta nada, mas prospera o seu caminho, prospera, meu Deus, 100 vezes a mais, 1000 vezes a mais, meu Pai, com a bênção do Senhor, meu Deus, eu quero ver um povo abençoado, eu quero ouvir testemunho de vitória e bênção financeira na vida de todo esse povo que está orando conosco, Pai, nesse exato momento, eu creio na resposta financeira, meu Pai, vai aparecer o dinheiro na conta, o Senhor vai entrar com a providência, alguém, meu Deus, vai receber uma visita, e essa visita, meu Deus, é de bênção, meu Pai, alguém vai abençoar a vida dessa pessoa, a vida dessa família, Deus vai preparar alguém para abençoar a vida de uma pessoa que está orando conosco, e de uma pessoa que está orando conosco através desta live de hoje, meu Pai. A pessoa vai ser abençoada. Deus vai mandar alguém para abençoar você. Ah, meu Senhor, eu creio nesta revelação, meu Pai. O Senhor vai abençoar alguém através de outra pessoa, meu Pai. Uma bênção financeira em nome do Senhor Jesus Cristo. Eu creio na vitória dessa pessoa, para a glória do Pai, do Filho e do Espírito Santo de Deus. Você crê? Digita teu amém, teu glória a Deus, teu aleluia, e Deus vai visitar a sua casa, visitar a sua vida financeira, em nome de Jesus. Tenha certeza, meu amado irmão, minha amada irmã, em nome do Senhor Jesus Cristo. A conta da igreja, irmã Ana Glória, por favor, por gentileza. Irmãos, eu quero falar da quarta-feira do milagre financeiro em nossa sede nacional, e nesta quarta-feira o pastor da Cimecias, que está orando, clamando para Deus revelar o nome da campanha desta quarta-feira, o início dessa campanha, Deus vai operar milagre nas nossas vidas, em nome de Jesus Cristo. Olha quantas pessoas aqui no YouTube digitando amém, glória a Deus, aleluia, irmã Clarice, né? Márcio Andrade, Silmara Coutinho, Simone, digitando amém, eu creio, e o povo de Deus na fé. Povo de Deus na fé. Então, essa quarta-feira, na Igreja Pentecostal Deus é Santo, nós teremos o início de uma grande campanha que vai ser revelada ao pastor da CBCias, e vocês ficam atentos aí na live, ficam atentos aí no aplicativo, no site, que vai ser anunciado o nome dessa poderosa campanha da quarta-feira do milagre financeiro, em nome de Jesus. Irmãos, eu quero passar o número da conta bancária para vocês, para que Deus venha operar milagre na sua vida financeira. Ajude esta obra. Ajude esta obra com a sua oferta, com o dízimo, né, devolvendo o dízimo. E eu preciso do número do dízimo, né, da chave Pix da nossa igreja na tela do computador, e do número da conta bancária da igreja, para nós estar passando ao povo de Deus. Irmã Ana Glória, saiu da tela. Não está na tela. Número da conta. O Pix da nossa igreja é o 41. Nota aí o 419-8433-3376. 419-8433-3376. Caixa Econômica Federal 1282. E agência 03 é a operação. E a conta corrente é 3108, dígito 0. Agência do Bradesco 2037, isso mesmo, 2037 agência,
E a conta corrente 25087, dígito 2, tudo em nome da Igreja Pentecostal Deus é Santo. E Deus vai abençoar a sua vida. Deus vai prosperar o seu caminho em nome de Jesus. Creia somente. Irmãos, não saia antes de deixar o seu like, seu pedido de oração, compartilhar, escrever. Vamos rumo aos 13 mil inscritos. Né? Ainda falta mais de 500 pessoas, né, para 13 mil inscritos, mas eu tenho fé que ainda esse mês nós completamos 12.500 e o mês que vem mais 500 para completar os 13 mil inscritos em nome de Jesus. 12.349 inscritos, então falta 600 e quanto? 51, ô glória. Então vamos lá, 650 e se inscrever daqui para o final do mês de junho, glória a Deus. Olha aqui o povo de Deus, Rosana Aparecida, irmão, só posso fazer um voto no final do mês, que é o meu pagamento. Deus sabe todas as coisas, irmã Rosana Aparecida, nome de Jesus, Deus vai abençoar, Deus vai preparar algo novo para a senhora, em nome de Jesus, e Deus vai abençoar sua vida financeiramente, para a glória de Deus, amém? Clarice, Deus seja louvado, é glória a Deus, Conceição de Apiaí, deixando aí também a seu amém, Cleide Marquione, amém, Simone, amém, eu creio, Silmara Coutinho, amém, glória a Deus, e o povo de Deus aqui interagindo, né, Márcio Andrade, amém. Olha, irmãos, como é importante você deixar aí o seu like, o seu pedido de oração, nós vamos visualizando e vamos orando por você e a sua família, em nome de Jesus. E eu agradeço todo o povo de Deus que esteve conosco até este presente momento, irmãos, e esforça, que Deus vai fazer uma obra na tua vida. Não desista, ora, não desista daquele seu parente, daquele seu familiar. Bom, Raimundo, os médicos já desenganaram meu parente, não tem mais jeito, não tem mais solução, mas o médico dos médicos não desenganou. Creia somente que Deus faz um milagre, creia somente. Eu acho impressionante a fé, irmãos, da mulher do fluxo de sangue, 12 anos padecendo de uma hemorragia e um fluxo de sangue, e ela ouve somente falar de Jesus, e ela diz, se eu tão somente tocar nas suas vestes, eu ficarei sã. Olha que fé tremenda. Quando ela ouve que Jesus ia passando por aquela cidade, ela disse, agora é a minha oportunidade. Ela abraçou aquela oportunidade, ela abraçou e tomou uma atitude e foi atrás da sua vitória. E ela tocou na orla de Jesus. E a Bíblia diz que de Jesus saiu virtude e curou aquela mulher. 12 anos padecendo. Mas no mesmo capítulo, um homem chamado Jairo, que fé tremenda daquele homem. Ele chegou até Jesus e disse, minha filha faleceu agora mesmo, mas vai, impõe a mão sobre ela e ela viverá. Isso aqui é fé. Isso aqui é fé tremenda, irmão. Essa fé tem que estar em nós quando Jesus voltar. Essa fé tem que estar em nós. Você tem que crer, acreditar que Deus vai operar na tua vida. E eu creio que o milagre vai acontecer daqui para o final dessa semana. Você vai contar o seu testemunho em nome de Jesus. Nome de Jesus. Deus vai fazer alguma coisa em teu favor. Escreva isso. Deus vai fazer alguma coisa em teu favor. Nome de Jesus. Deus abençoe a todos. Esteve conosco até esse presente momento. Deixa seu like, compartilha. Deixa seu glória a Deus. Aleluia. É, a irmã Gisele aqui. Peço oração para minha família. Estamos orando. Vamos para o Santo Altar de Deus agora orar por todos vocês. Deixa aí o seu pedido de oração. Nós vamos apresentar todos vocês lá no Santo Altar da Igreja Pentecostal Deus é Santo agora. Nós vamos orar até as 20 horas.
E depois das 20 horas, a palavra de Deus vai falar conosco aqui na Igreja Pentecostal do Zé Santo. Amém, povo de Deus? Deus abençoe, que Deus recompense a sua vida e não pare de orar, não pare de buscar, não pare de clamar, que Deus tem vitória para te entregar. Amém? Agradeço primeiramente a Deus e ao pastor Messias que nos concedeu esse horário de orar com esse povo maravilhoso. Orar com vocês. Orar com vocês é sempre um prazer, uma alegria imensa em nome de Jesus. Amém, povo de Deus? Amanhã nós estaremos aqui às 15 horas e às 18 horas para orar com vocês. Às 22 horas tem live com o pastor Messias e a irmã cooperadora jovem Priscila Messias, hoje às 22 horas. Deus abençoe a todos, paz do Senhor Jesus Cristo, despede o presbítero Raimundo. 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

Você que já recebeu um milagre na igreja, Deus é santo. Venha compartilhar o seu testemunho. Não guarde essa bênção apenas para você. Existem pessoas dentro da igreja que recebem uma bênção, alcançam um milagre, veem a mão de Deus agir, mas ficam em silêncio. E isso é sério. Quando alguém recebe algo de Deus e não testemunha, não está apenas deixando de contar uma vitória, está interrompendo um propósito espiritual. O testemunho não é opcional. Ele é parte do milagre. Existem pessoas dentro da igreja que recebem uma bênção, alcançam um milagre, veem a mão de Deus agir, mas ficam em silêncio. E isso é sério. Quando alguém recebe algo de Deus e não testemunha, não está apenas deixando de contar uma vitória. Está interrompendo um propósito espiritual. O testemunho não é opcional. Ele é parte.

do milagre. Agora entenda isso com clareza. O testemunho protege a bênção. O silêncio pode enfraquecer aquilo que você recebeu. Quantas pessoas estão esperando ouvir o que Deus fez na sua vida para não desistirem? Quantos estão precisando de uma prova viva de que o milagre é real? E você tem essa prova, mas está guardando. Deus não te abençoou para você esconder. Ele te levantou para você falar, testemunhar, declarar. Se você recebeu cura, testemunhe. Porta aberta, testemunhe. Libertação, testemunhe. Provisão, testemunhe. Ir na frente do púlpito. Testemunhar não é vergonha, é honra. Vergonha é Deus fazer e a pessoa fingir que não aconteceu. A partir de hoje, mude sua postura. Se Deus fez, conte. Se Deus operou, declare. Se Deus te abençoou, glorifique diante de todos, porque quem testemunha fortalece a própria fé, ativa novas bênçãos e se torna instrumento para milagres na vida de outros. Não retenha o que Deus fez, transforme sua vitória em testemunho.

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1: Livro de Marcos, capítulo 10, versículo 46. Depois foram para Jericó, e saindo ele de Jericó com seus discípulos e uma grande multidão, Bartimeu, o cego, filho de Timeu, estava o quê? Assentado junto do caminho, mendigando. E ouvindo que era Jesus de Nazaré, começou a clamar e a dizer: Jesus, filho de Davi, tem misericórdia de mim. E muitos o repreendiam para que se calasse, mas ele clamava cada vez mais: Filho de Davi, tem misericórdia de mim. E Jesus, parando, disse que eu chamasse. E chamaram o cego, dizendo-lhe: tem bom ânimo, levanta-te, que ele te chama. E ele, lançando de si a sua capa, levantou-se e foi ter com Jesus. E Jesus, falando, disse: que queres que te faça? E o cego disse: mestre, que eu tenha vista. Jesus lhe disse: vai, a tua fé te salvou. E logo viu e seguiu Jesus pelo caminho. Meu Deus, que mensagem, hein? Pode assentar. Isso aqui é uma palavra que nós podemos tirar proveito aqui hoje. Mas antes, quem tem força, dá um glória a Deus aí mais alto, com força e fé. Graças a Deus. Isso aqui é uma lição para nós, isso aqui é uma escola para nós. Nós olhar isso aqui, para mim é uma escola, porque eu vejo nisso aqui um exemplo de fé, um exemplo da verdadeira fé. Você pergunta: quem é que tem fé? Todo mundo levanta a mão. Quem é que tem muita fé? Quem tem fé demais? É. Mas uma vidinha derrotada, uma vidinha fracassada, e tem muita fé. Eu tenho fé demais. Que fé? Que fé é esta? Que fé é esta? Se tem muita fé, tem que mostrar muitos milagres. Eu não tenho essa fé, não. Eu não vou dizer: ai, que eu tenho fé. Eu não. Minha fé é miudinha, pra chuchu, como diz. Se eu tivesse essa fé que o povo fala que tem, meu Deus do céu, eu era diferente, eu era outro. Agora, esse aqui tinha fé. Esse aqui é o exemplo de fé, porque ele sabia que Jesus ia passar naquele caminho. Ele chegou primeiro do que Jesus. Ele chegou adiantado. Vai ver se ele não madrugou lá. Vai ver se ele não chegou um dia antes. Ficou lá na beira do caminho esperando. Não enxergava, mas ouvia. Quando vê aquele barulhão, aquela multidão de gente, ele então gritava, Jesus, Jesus, ao ponto das pessoas se sentirem incomodadas. Cala a boca, cego, enjoado. Cala a boca, cego. Cala a boca, aquele povo que era para pegar ele, o mínimo um, tivesse mínimo um na multidão, dizer: vem cá, cego, vamos lá. Ô Jesus. Jesus está aqui, um cego aqui, ó, gritando. Jesus aqui tem um cego gritando aqui, ó, cura ele, faz alguma coisa por ele. Não, cala a boca, cego. Traga de ser enjoado. Fecha a tua boca, homem enjoado. Cala a boca. Mas ele não olhou para aquilo. Quer dizer, ele não importou com aquilo. Nem deu ouvido o que o povo dizia, o que o povo falava. Ele dava ouvido para o seu desejo, a sua vontade de ter a verdadeira cura, a verdadeira visão. Ah, meus irmãos amados, ele queria, glória a Deus, ele queria enxergar, ele queria ver, ele pagou preço, meus irmãos, ele pagou preço. Ah, Jesus, filho de Davi, tem misericórdia de mim, e gritava, e fazia o maior gritaria, mas aquilo era a fé dele em ação. A fé, quando ela é fé mesmo, a gente vê o resultado dela. A gente não desiste, a gente não desanima. A gente ora, jejuma um dia, dois, três, quatro, cinco, dez, um ano, dois anos, 20 anos, 40 anos, orando e jejuando, porque ali é o efeito da verdadeira fé, ali é o efeito da verdadeira vida com Deus. Aleluia! Aí Jesus então manda chamar ele. Chega alguém lá e fala: ó, o homem está te chamando lá, vamos lá. Aí pega no braço dele. Aí vai até o encontro de Jesus. Aí Jesus olha para ele, sabendo de tudo. O que, que ele não sabe? Se Jesus conhece nossos pensamentos, pergunta para ele: ei, o que, que você quer que eu faça? Senhor, é que eu enxergue, é que eu tenha visão. Jesus falou assim: eu te curei, não. Você tem que entender. Ó, escuta aqui, você tem que entender que às vezes é Deus e às vezes é a nossa fé. Às vezes é Deus e às vezes é a nossa fé. Os falsos profetas estão curando por aí, tem nada a ver com Deus. Os falsos profetas estão revelando aí, revela tudo. Revela a identidade, revela a carteira, a cor da cueca, a cor de tudo. Mas não tem nada a ver com Deus. Quem entendeu, levante a mão. Tem nada a ver. Aí naquele dia vai chegar lá e o Senhor vai dizer: não te conheço. Mas como é que você não conhece? Se eu curava, expulsava demônio, revelava, fazia milagre, maravilha no teu nome. Pois é, era o meu nome. Era fé. A fé. Quem curou isso aqui? Não foi Jesus que curou ele, foi ele que foi curado pela sua fé. Jesus falou: vai, a tua fé te curou, vai, a tua fé te salvou. Mas ele não foi, não, Jesus mandou ele ir, pelo contrário, ele foi com Jesus, ele seguiu, foi Jesus, ele mostrou que ele tinha a verdadeira fé, ele tinha a verdadeira fé. Você vê quando a pessoa tem fé. Você olha para a pessoa, você vê que ela tem fé. Você sabe quando a pessoa tem fé. Você sabe que a pessoa tem fé, ela é diferente. Ele fica o tempo todo ligado na mensagem. Não é ligado ao celular. Não é ligado no banheiro. Não é ligado na água. Tem gente que fica o tempo todo na igreja. É banheiro, é água, é celular. Demonstrou que não tem fé nenhuma. Não tem fé. Quando a pessoa tem fé, ele está ligado à palavra, porque a palavra é que produz a verdadeira fé. A palavra de Deus é que mexe conosco. A palavra de Deus é que toca na nossa vida e faz nós crescer na luta, faz nós crescer na tribulação, faz nós crescer no problema. O crente cresce na luta. Aprenda isso. O crente cresce é na luta, meus irmãos. O crente cresce na prova. O verdadeiro crente cresce na tribulação. Na tribulação que ele é perseverante. É na tribulação que ele ora mais. É na tribulação que ele jejua mais. É na tribulação que ele confia mais em Deus. Aí Deus permite ele passar por aquilo. Não é porque Deus quer, não. Mas é por necessidade da pessoa. O verdadeiro cristão, cada luta que ele passa, ele fica mais experiente. Quem entendeu, levante a mão. Cada prova que ele passa, ele sai da prova, a prova sai dele, ele fica mais paciente. A prova acabou e ele continua. Vem outra prova, a prova vem, passou e ele continua. Por quê? Porque ele é vencedor. Ele nasceu para vencer. Nasceu para vencer. Tem gente que está nele ali, o espírito da vitória. Nada derruba ele, nada abate ele, nada tira ele da igreja, porque ele tem hora com Deus, ele tem jejum, ele tem fé, ele tem paciência, ele tem perseverança, irmão. Vai, cego, o que você quer que eu faça? Ei, o Senhor perguntou para ele, o que você quer que eu faça? Senhor, é que eu enxergue. Então tá bom, eu vou te curar. Não, a tua fé é quem te curou, a tua fé é que te salvou. Vai, vai, mesmo Jesus mandando ele ir, não foi, ele seguiu Jesus, ele seguiu, ele andou com Jesus, a tua fé te salvou. Quer ver? Pega, você vê aí de novo, versículo de número 52, e Jesus falando diz, que queres que te faça? O cego diz, mestre, que eu tenha vista. Jesus diz, vai, tua fé te salvou. E logo viu. E aí? Foi embora? Não, ele foi embora, recebeu a cura, fez a campanha, foi revelado e ó, tchau, nunca mais voltou na igreja. Foi assim ou não foi? Foi, tá aqui, ó. Eu queria só a cura. Hein? Ele seguiu Jesus pelo caminho. Ele foi salvo. Ele não deixou mais Jesus. Daquele dia em diante, os olhos abriu, mas não foi só os olhos físicos, foi os olhos da fé, da salvação. Ele passou a ver o que não via antes, ele passou a enxergar o que não enxergava antes, ele passou a ver, não o mundo físico, mas o mundo espiritual, a vida espiritual. Quem é salvo, vê com os olhos espirituais, quem é salvo, enxerga com a mente espiritual. Glória a Deus. Então, irmão, igreja é isso aí, evangelho é isso aí. Evangelho não é só cura, não. Evangelho é seguir Jesus. Evangelho não é revelação, não. Esse povo que anda correndo atrás de uma revelação nunca vai firmar igreja nenhuma. Porque o negócio deles é revelação. Tendo revelação, está lá. Não tem, eles não vão lá. Então, o crente verdadeiro é, tem a palavra, tem Jesus, tem salvação, tem mandamento, tem ensinamento, meu negócio é a palavra, meu negócio é o reino de Deus. Toda a igreja em pé.

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2: Por quê? Porque Deus diz: minha é a prata, meu é o ouro. E o que que eu entendo nisto? O que que Deus quer com prata e com ouro? De quem é essa prata? De quem é esse ouro? Deus quer ouro para quê? Deus quer ouro para quê? Deus quer dinheiro para quê? Então o ouro e a prata é para o povo de Deus aqui nessa terra. O povo de Deus que tem compromisso com Deus, que sabe separar o joio do trigo, que sabe dizer: isso aqui eu posso, isso aqui eu não posso. Isso aqui está certo, isso aqui está errado. O ruim é quando a pessoa, ela é gananciosa, quando ela não é liberta, quando ela não é convertida, ela mente, ela rouba, quando ela não é convertida, ela faz negócio errado, ela compra e não paga. Está cheio de crente assim, crente desconvertido, que não é liberto. E vai me dizer que é Deus que está na vida dele e dela? Um crente caloteiro é Deus que está na vida dele? Um crente mal pagador? Um crente que compra e não paga? Um crente que dá prejuízo para os outros? É Deus na vida dele? É o Espírito Santo que está na vida dele? Pensa bem. Então veja bem, com o passar do tempo eu fui aprendendo que o ouro e a prata, o dinheiro, é de Deus. Tudo é de Deus, tudo é de Deus. Tudo é de Deus. Está na Bíblia: meu é o tudo. Pode olhar aí, seu Salatiel, você vai encontrar: meu é o tudo. Agora, quando a gente é fiel, o próprio Deus fala assim: ó, tu foste fiel no pouco, sobre o muito eu te colocarei. Olha aí, olha aí onde começa a riqueza, olha onde começa a prosperidade. Não é trabalho, não é ser escravo do trabalho, não é ser escravo do serviço. Isso é para o povo do mundo, isso é para o ímpio tem que trabalhar mesmo. O ímpio tem que ser escravo, ele não quer nada com Deus, ele não quer nada com Deus. O ímpio tem que se escravizar no trabalho, ele não quer converter, ele não tem tempo para a igreja, para Deus, para o evangelho. Deixa ele trabalhar, para quem? Para o justo. Você sabia disso? Que o salário do ímpio é para o justo. O trabalho, o salário do ímpio é para o justo. Aonde que o pastor Messias achou isso? Está aí na Bíblia. O homem de bem deixa uma herança para os filhos dos seus filhos. Mas o salário do pecador é depositado para o justo. Provérbios capítulo quanto? 3:22. O homem de bem deixa uma herança aos filhos de seus filhos, mas a riqueza do pecador é depositada para o justo. Está aqui, meu querido. Está aqui, ó. Trabalha para o justo. Trabalha para o justo. O salário dele é transferido para o justo. Por que que aqui na igreja Deus é Santo aparece dinheiro na conta? Por que que aqui aparece dinheiro na conta? Vai chegar dias aqui de aparecer milhões. Você está aí doido, pastor? Não, estou certinho. Já apareceu 200 mil. A maior quantidade foi 200 mil.
3: Seu nome?
4: Meu nome é Vanessa.
3: Conta a bênção.
4: O pastor Darcy Messias revelou que Deus estava visitando a conta Bradesco da minha mãe. Eu estava aqui nesse culto. E há 2 meses atrás, ela recebeu 200 mil reais na conta dela.
3: Recebeu?
4: Recebeu 200 mil reais. O banco ligou para ela. Até por sinal, meu irmão olhou assim e falou: nossa mãe, tem 200 mil na tua conta. Ela falou: o quê? 200 mil? Não pode. Algum erro. Dentro do banco, e ela recebeu 200 mil reais na conta dela.
3: E quem colocou dinheiro?
4: Ah, foi Jesus, é. Deus.
3: Até hoje não apareceu quem colocou dinheiro?
4: Não apareceu. Apareceu lá 200 mil reais na conta dela e ela ficou assim maravilhada. E Deus revelou que estava visitando a conta Bradesco dela.
3: 200 mil
4: 200
3: reais?
4: Mil reais.
3: Na conta dela.
4: 200 mil reais.
3: O nome dela?
4: O nome dela é Rosane.
3: E o seu?
4: O meu é Vanessa.
3: Você mora onde?
4: Eu moro aqui no Centenário.
3: E ela?
4: Ela mora no SIC.
2: Gente, isso é milagrão. Quando fores revelados, não duvide. Quando Deus falar, não duvide. 200 mil reais foi falado que Deus ia visitar a conta dela. E olha aí, foi visitada com 200 mil. Como é que esse dinheiro apareceu na conta dela? Como é que isso aconteceu? Porque Deus falou. Deus falou. Ele vai fazer. Não duvido que Deus vai fazer. Em nome de Jesus, eu creio que a partir de hoje vai aparecer 500 mil, 800 mil, 1 milhão, 2 milhões. Como? Você vai ver depois. Para cumprir essa palavra aqui, ó. O homem de bem deixa uma herança aos filhos dos seus filhos, mas a riqueza do pecador é depositada para o justo. O que que eu vejo aqui? O justo não tem que se matar de trabalhar. O justo não tem que ser escravo de trabalho. O que ele tem que se esforçar no trabalho, ele se esforça na fidelidade, na justiça. Na justiça. Seja justo. Seja justo. Irmão, irmã, seja justo que Deus vai te dar riqueza. Seja justo que Deus vai te dar riqueza. E não é só riqueza. O justo, a Bíblia diz que a oração dele tem efeito. A oração de um justo pode muito em seus efeitos. Aonde está isso na Bíblia? Está em duas passagens. Está no livro de Romanos. E está no livro de Hebreus. A oração de um mentiroso, a oração de um desonesto, a oração de um ladrão, a oração de um que dá prejuízo para os outros, não adianta orar que Deus não vai ouvir essa oração. Não vai, Deus não vai ouvir a oração de mentiroso, de ladrão, de desonesto, de quem compra e não paga, de quem dá prejuízo para os outros. Confessai as vossas culpas uns aos outros, orai uns pelos outros para que sareis. É oração feita por um justo. pode muito em seus efeitos. Oração feita por um justo pode muito em seus efeitos. Agora você vai lá no livro de Romanos, capítulo 1, para você ver. Capítulo 1, versículo 16 ou 17. Queridos, ô povo de Deus, escuta o pastor falar. Mas o justo viverá pela fé. O justo, ô irmão, irmão, hoje, a humanidade não zela pela palavra. Não é como antigamente, que nossos pais, era como assim, ó, no fio do bigode, não precisava de cheque, não precisava de letra, de documento, não. Tratou. Olha, eu sou desse jeito. Eu ainda carrego essa palavra comigo. Eu não sou perfeito, mas eu sou justo. Eu sou honesto. Para a glória de Deus. E essa honestidade não é minha, ela é de Deus. A oração de um justo pode muito em seus efeitos. Lá no livro de Hebreus, no capítulo de número 10, lá no finalzinho, Deus diz assim, ó, que se ele recuar, Deus não tem prazer na vida dele, mas o justo viverá pela fé. Está lá em Hebreus, capítulo 10. Pô, você que é empresário, por favor, escuta aqui, empresário, em nome de Jesus. Você que é empresário, você que é empresária, seja justo. Você que é pobre, seja justo. Você que é rico, seja justo, porque senão essa riqueza não vai permanecer. Mas o justo viverá da fé, e se ele recuar, a minha alma não tem prazer nele. Se você não for justo, o dinheiro virá e ele vai embora. Estou te avisando aqui hoje. Não aproveita dos pobres, dos miseráveis, dos coitados, dos simples. Não engana as pessoas, não tira proveito. Aquela pessoa que não entende, aquela pessoa que é simples, aí o produto dela, a casa dela, você sabe que vale 1 milhão, que vale, aí você olha, eu te dou aqui 300, 400 mil, porque é não sei o quê, e a pessoa acaba acreditando em você. Igual o pai que fala e o filho acredita, só que tem pai que fala e o filho já não acredita mais, porque sabe que esse pai é mentiroso. Sabe que esse pai é desonesto. Sabe que esse pastor é mentiroso, desonesto. Esse pastor é ladrão. Por quê? Ele engana o povo. Ele mente para o povo. Ele faz promessas mentirosas para o povo. Ele arranca o dinheiro do povo. Ele arranca a lã do povo. Ah, porque vamos fazer o dia do sacrifício e você vai trazer aqui 10 mil reais, 5 mil reais e tal. E ele inventa tanta promessa, 1 mil reais, 5 mil. E a pessoa fica ali 1 mês, 2 meses trabalhando para arrumar aquele 1 mil reais e tal. Porque não sei o quê, porque Deus vai te dar isso. Porque Deus falou comigo, porque o anjo falou comigo. Porque Deus falou comigo, porque Deus... Tudo mentira. Aí... passa lábia no povo, e os coitadinhos arruma dinheiro, dá onde não tem, pega dinheiro emprestado para levar lá, entregar na mão do bandido, do ladrão. E aí, cadê a promessa? Cadê a promessa? Cadê a promessa? Cumpriu? Cadê a bênção? Cadê o milagre? Cadê a cura? Cadê a prosperidade? E pior que ele marca até a data. E depois não acontece nada, aí ele joga a culpa no povo. Não, é porque você não teve fé. É porque você não tem fé. É porque você está murmurando. É porque você murmurou. É porque você... Aí ele arruma a mentiraiada, porque ele é mentiroso. Ele é um mentiroso. Quem mente rouba, e aí ele engana as pessoas, só que não vai escapar do juízo final, não vai escapar do juízo final. E outra coisa, o tombo dele, a queda dele vai chegar, porque ele enganou pessoas simples, pessoas humildes, pessoas que acreditou tanto nele. Ah, meu Deus do céu. Igual esses vagabundos. Que é isso, pastor? Vai lá, pega a mocinha, engana a mocinha virgem, eu vou casar com você, eu vou casar contigo, você é o amor da minha vida, sabendo que não vai tirar a virgindade da menina, novinha, 12, 13, 14 anos, depois sai rindo dela. Será que Deus não está vendo isso? Será que Deus não está vendo isso? Será que Deus não está enxergando? E eles vagabundos acostumados a fazer com 10 menininhas que já fizeram. Eles só mexem com menina vírus, menina nova, menina inexperiente. Tira a virgindade de uma, tira a virgindade de outra. E ele está indo numa boa. Será que Deus não está vendo isso? Será que Deus não está enxergando isso? Será que os vagabundos não vai ter acerto com Deus? Será que Deus não vai tratar com ele? Ah, meu querido. Meu querido. Deus amados, tem gente aí que está rica porque merece estar rica. Tem gente que tem as coisas porque merece ter as coisas. São honestos, trabalhadores, paga certinho, cumpre os seus compromissos, não quer nada dos outros, não engana ninguém, não mente para ninguém, e a coisa vem parar na mão dele e ninguém tira. E ninguém vai tirar. Não adianta mexer com o servo de Deus, justo, honesto. Não adianta, porque o que ele tem foi Deus que deu. O que ele tem foi Deus que deu e ninguém vai tirar. E tem gente aí correndo, corre, mente para um, mente para outro, rouba daqui, rouba dali, e trabalha lá na loja, lá roubando, mentindo, pegando as coisas escondidas. Você acha que Deus não está vendo isso? A mesma coisa é o empresário, tem que pagar o salário dos seus funcionários, pagar certinho, quem merece mais tem que ganhar mais, quem trabalha menos tem que ganhar menos. Ei, você que está me ouvindo agora, que é um preguiçoso, que é isso, pastor? É, você vai lá para a empresa e fica lá o dia todo lá, sem fazer nada. Só enrolando, só mentindo, só conversando, vai para aqui, vai para ali, não faz nada, escondendo as câmeras e tal. Aí quando chega no final do mês, você vai lá e recebe como tivesse trabalhado. Será que Deus não está vendo isso? Será que Deus não está vendo isso, rapaz? Aí o outro lá ralando, trabalhando, corre para lá e corre para cá, e está recebendo menos do que você. Na mesma função sua. Será que Deus não está vendo isso? Será que não é por isso que você está na pindaíba? Devendo que não pode pagar. Uma vida mal sucedida. Uma vida difícil. Cheia de luta. Cheia de prova, de tribulação, de dificuldade, de doença. E o carro no prego. O carro só vive na mecânica. O filho doente, a mulher doente, ele doente, gastando dinheiro, exames, e não dá nada, faz outro, e tal, e quando dá, toma o remédio, e mesma coisa de beber água. Será que não é a mão de Deus que está tratando contigo, criatura? Larga de ser enrolado, enrolada, mentiroso, enganador. Ei, empresário, paga certinho os seus funcionários. Sabe por quê? Se você não pagar o salário do trabalhador, assim que você quer ganhar mais, vai trabalhar mais. Hein? O salário do trabalhador clama lá no céu. Está na Bíblia isso. Pode olhar aí. O salário do trabalhador clama lá em cima diante de Deus. Está na Bíblia. Está na Bíblia. O sangue de Abel não clamou? O sangue de Abel não falou: Deus, faça justiça. Oh, Deus, olha aqui. Olha aqui o corpo de Abel. O sangue de Abel. Olha aqui, mataram o justo Abel. Deus, olha, meu amigo, Deus fez justiça. Eis que o salário dos trabalhadores que ceifaram as vossas terras e que por vós foi diminuído, clama e os clamores dos que ceifaram entraram nos ouvidos do Senhor dos Exércitos. Você está vendo, criatura? Você está vendo? Você está vendo que a coisa é séria? Que a coisa é séria? Não tem esse negócio, não. Mas também tem aí os trabalhadores também. Tem mandamento para eles. Vós, trabalhadores, vós, servos, obedecei a vossos senhores. Está lá na Bíblia. Obedecei. Vós, trabalhadores. Está lá na Bíblia. Tem servo, ó, tem servo que trabalha para o Senhor. Está na Bíblia aí. O servo que trabalha para o seu Senhor. Está aí na Bíblia Sagrada, um livro de Efésios, me parece. Efésios, olha, já achou. Vós, servos, obedecei vossos Senhor segundo a carne, com temor e tremor, na sinceridade do vosso coração, como a Cristo. Você pode olhar que tem aí, fala de trabalho, fala de serviço, no livro de Efésios, fala isso. Então, meus irmãos, não adianta nós fugir, não. Vós, pastores, também, vós, pastores, tem mandamento para pastor também, que escraviza, que arranca a lã das ovelhas, que coloca um jugo pesado.

Será que era uma mulher vigilante, prudente? Será que o marido confia nela? Ou ela é uma pombagira, uma Jezabel? Um olhar cheio de adultério. Um olhar cheio de atração para homem. Quando ela olha para o homem, ela olha com um olhar de pombagira. Será que ela está agindo como mulher casada? Será que quando o marido está fora, será que ela respeita a falta do marido? Porque se na presença do marido ela não respeita, ela não honra o marido. E aí? Será que Deus não está vendo? Do mesmo jeito também é o marido. Na frente da mulher, ele não respeita ela, ele não honra ela. E quando ele está longe da mulher, será que ele honra a sua esposa? Ah, meus irmãos, a lei de Deus é para todo mundo. A lei de Deus é para todo mundo. Os mandamentos de Deus é para todo mundo. Quero que levante as vossas mãos santas, sem ira e sem contenda. Quando a gente tem a mão santa, consagrada, a gente coloca na mão na cabeça do doente e o doente é curado. Quando a gente tem a vida consagrada, a gente levanta a mão, a gente ora e abençoa alguém, e alguém está abençoado, alguém está consagrado, alguém está ungido. E outra coisa, quando o pastor fala também, assim, por exemplo, ó Deus, fulano é rebelde, fulana é rebelde, fulano é ladrão, fulano é ladrona, fulano é desonesto, eu coloco ele na tua presença, será que Deus não vai ouvir o pastor? O senhor vai tratar com ele, o senhor vai tratar com ela, o senhor vai agir com ele e com ela, será que Deus não vai ouvir a oração do anjo da igreja? Será que o anjo da igreja só serve para abençoar? Só para, ó Deus, cura, ó Deus, abençoa, tem misericórdia. E aí, quando aquele irmão é rebelde, aquela irmã é rebelde, que o pastor fala, ela não quer obedecer. E quando o pastor está lá de joelho, Senhor, eu coloco ela na tua presença, aquela irmã rebelde, a fulana e tal não quer obedecer, aquela fulana e tal pirracenta, aquela mulher fofoqueira, aquela mulher rebelde, eu coloco ela na tua presença. Será que Deus não vai ouvir? O certo é andar honestamente, justamente, porque macumba não pega em crente justo. Macumba não pega em crente justo. Macumba não pega em crente justo. Macumba, praga, maldição, não pega em crente justo. Não pega, irmãos. Pode fazer o que quiser, pode botar o nome dele na boca do sapo, da sapa, não adianta. Se ele for honesto, se ele for justo, se ele for fiel ao nosso Deus, Deus cuida dele, Deus zela dele. Nesta quarta-feira, às 9 da manhã, às 3 da tarde, 7 da noite, essa campanha que nós vamos começar, a campanha da prosperidade.

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0: Deus. Pois é, o negócio é o seguinte, eu costumo falar assim, ó, presta atenção aqui, você, eu, nós somos o que cremos, nós vamos chegar aonde a mente que eu falo é a fé, porque a fé está na mente, a fé, a sabedoria está aqui, ó, na cabeça do homem. Quem anda pela cabeça, não anda pela emoção. Então, nós vamos chegar aonde você crê que você vai chegar. Você crê que você vai chegar? Aonde você vai chegar? Aquela história que fala assim, ó, quem tem boca vai a Roma, isso é tudo mentira. Por que, pastor? Todo mundo tem boca. Cadê que todo mundo foi a Roma? Isso é conversa para boi dormir. Não é assim não, gente. Vamos mudar essas culturas atrasadas que nós aprendemos com os ditados, com os provérbios do mundo. Com o avô, com a avó, com o bisavô, bisavó. Gente, vamos mudar. Vamos melhorar nosso relacionamento com Deus e com nós mesmos. Vamos nós polir a nós mesmos. Vamos nós educar a nós mesmos. Vamos nós aprender com a realidade. Aprender com a verdade. Quem tem boca vai a Roma. Que conversa, fiado. Que conversa para boi dormir. Vai a Roma. Quem quer ir a Roma? Só vai a Roma quem quer ir a Roma. Hoje não é mais a Roma, porque mudou Roma para Israel. Antigamente, ia a Roma sobrenatural. Hoje não é, hoje é Israel. Por quê? Porque a mentalidade do povo abriu. O que que eu fazer a Roma para ver o Papa? O que que eu fazer a Roma? O que eu vou lá buscar em Roma? Então o povo está indo para Israel. Por quê? Porque Roma era a capital do evangelho, do catolicismo. E hoje, qual é a capital do evangelho? É Israel. Israel, foi de lá que nasceu o evangelho verdadeiro. Foi de lá que nasceu o Senhor Jesus. Foi em Jerusalém, foi lá em Belém, foi lá na Judéia. Foi lá na Galileia, é aquele lugar que o povo quer conhecer. Então eu vejo hoje muita gente trazendo aquele carrancismo do passado. E não é assim. Quem tem boca, fala. Quem tem boca, fala. O que quer falar, o que não quer. Agora, vamos usar a boca para falar palavras que têm poder, palavras que têm unção, que a nossa boca seja para abençoar, para fazer o mal sair, que a nossa boca seja para nos abençoar, para abençoar outras pessoas, em nome de Jesus. E agora nós vamos ouvir testemunhos. Nós vamos ouvir milagres que têm acontecido aqui na igreja Deus é Santo. Vamos ouvir testemunhos de pessoas que foram alcançadas. Vamos ouvir para a glória de Deus.
1: Fala aí. Quanto meu nome? Lisa Campanha, cara. Aqui para ficar com a irmã Rose. Lá no banco teve mais de 2 milhões de reais.
2: Você viu quanto?
1: Mais de 2 milhões de reais.
2: Mais de 2 milhões? Mas o que você viu pra você, rapaz?
1: Juros em cima de juros.
2: Mais de 2 milhões?
1: Mais.
2: Quanto você devia mesmo?
1: 300 mil.
2: E de 300 mil foi 2 milhões?
1: 2 milhões.
2: Você tem que comprovar isso pra botar no rádio aqui pra abalar o Brasil e o mundo? Você tem que subir papel pra isso? Gente do céu. Vocês estão vendo?
0: Glória a Deus. Ô igreja, ô povo, será que vocês escutaram o relato desse casal? Será que você prestou atenção? Eles deviam 2 milhões de reais. Virou uma bola de neve. Aquilo virou juros sobre juros e chegou a 2 milhões de reais. Chegando aqui na igreja, Deus é santo, desesperados, angustiados. E Deus usou a nossa fraca pessoa, usou nós aí, a igreja, e ministrou na vida desse povo uma palavra poderosa, uma palavra de Deus, uma palavra ungida, uma palavra que fez com que eles saíssem dessa dívida. Não existe nada impossível para Deus, e também não existe nada impossível para quem crê, para quem acredita em Deus, para quem busca, para quem vai para o joelho, vai para a oração, vai para a fé. Aí Deus dá uma luz, aí Deus dá uma luz, como é que tem que fazer. Olha aqui, ó. Vamos ouvir mais depoimentos.
3: Seu nome, irmão?
4: Urbano Pimentel.
3: Conte a bênção.
4: Eu comecei as correntes aqui na novembro, final de novembro, né? Que a coisa tava ruim, vinha bem, depois veio num descendo assim que tava quase se acabando, né? Então quando a gente tá no meio de uma queda, tu só consegue se levantar quando tu bate lá embaixo no poço, não tem que se levantar antes, né? Não tem como parar no meio, né? E eu já escutava sempre a programação aqui pelo rádio, né? E aí comecei, peguei firme aqui e fui fazendo, né? E fui fazendo, eu tenho uma empresa, né, na construção civil, com capacidade aí para faturar média de 1 milhão mais ano, né? Eu tava assim com uma miséria de serviço, não chegava às vezes a 100 mil, né? E aí a coisa foi mudando, fui perseverando, fui indo, agora com mais uma obra que eu fechei essa semana, já passou de 1 milhão.
3: Passou de 1 milhão?
4: De serviços fechados para fazer agora. E buscando sempre em Deus, a fé é muito forte, né? E agora eu tenho já mais de 1 milhão de serviços, obras que eu tô ainda para começar e vamos embora. Eu tenho serviço, eu digo, para 1 ano pela frente eu já tenho. Se eu não pegar mais nada agora, eu já tenho serviço para 1 ano.
0: Nome da senhora?
5: Mariúda.
0: Milagre.
5: Eu vim buscar a benção para o meu filho, que fez faculdade para ser professor de história. E quando ele terminou, ele não conseguia resolver aquela papelada toda para poder fazer os estágios. Tem que fazer 4 estágios para poder depois começar a trabalhar. E esses papéis estavam muito enrolados, ele já estava em depressão dentro de casa, porque não pode ir trabalhar porque tem que fazer o estágio, né? E é de dia, ele tem que ir nas escolas, essas coisas assim. Aí eu estava nervosa, fui vendo ele naquela depressão, sabe? Daí também não pode trabalhar e estava ficando tudo muito complicado. Na segunda semana que eu vim aqui, fazia meses, pastor, que estava tudo enrolado, é desde o ano passado que isso não estava acontecendo, que estava tudo assim, sabe?
0: A senhora veio aqui na segunda semana?
5: Na segunda semana que eu vim aqui, quando eu cheguei em casa, ele falou para mim assim, eles me ligaram, mãe. Diz que daqui... Não, ele falou, eu liguei para a faculdade e falei para eles a minha necessidade, coloquei para eles tudo certinho, talvez fosse isso que fosse necessário.
0: A bênção chegou.
5: A bênção chegou. Já acreditei naquela hora em tudo e fiquei muito feliz. Quando foi na outra quarta-feira, ele falou para mim assim, a hora que eu cheguei em casa, mãe, segunda-feira eu começo o meu estágio numa escola aqui pertinho.
0: Valeu a pena fazer a campanha?
5: Valeu muito a pena e eu não vou parar. Eu vou continuar.
0: Manda um alô para quem tá cheio de problema aí para vir fazer a campanha também. Fala.
5: Venham. Quem tá precisando da presença de Deus, do poder de Deus na sua vida, venham fazer a campanha aqui, porque Deus opera milagres mesmo. Eu tô muito agradecido.
0: Aqui Deus opera milagre. Não é barulho, não é bababá.
5: Não.
0: É milagre.
5: É milagre.
0: A senhora mora onde?
5: Eu moro no Campo Comprido.
0: Vale a pena vir aqui?
5: Vale a pena.
0: Em nome da senhora?
5: Mariúda.
0: Obrigado. Tá aí o povo de Deus. Agora, o povo aqui de Curitiba. Ei, vocês aqui em Curitiba que estão nos acompanhando, vocês aqui em volta de Curitiba, o que que estão fazendo? Que vocês não vêm aqui. Hoje eu vi uma mulher aqui na igreja que já fazia uns 15 anos que eu não vi ela mais. 15 anos que eu não vi essa mulher aqui. Hoje eu vi ela na igreja. Ela foi desenganada da medicina aqui no Hospital do Carmo, que tinha aqui no Carmo. E Deus me usou para falar para o marido dela: vai lá buscar a tua mulher no hospital que ela está curada. Vai lá buscar a tua esposa no hospital que ela já está curada. Ele foi entrando na igreja e falei: ó, esse moço que está entrando na igreja aí, ó, Deus está me revelando que ele está com um parente no hospital. E o parente dele, a pessoa dele está desenganada. Eu falei: vai lá agora, porque ela está curada. Pois ele foi. Ele estava numa bicicleta velha com pneu furado. E ele foi buscar a mulher, chegou lá, a mulher estava na cama, sentada, esperando ele. Deus levantou esse povo. Hoje, esse povo é empresário. Empresários. E é crente. É aquilo que eu falo. Tanto, olha, eu falo que o crente, meu Deus do céu, eu vou falar isso a vida toda. Eu vou falar isso a vida toda. Eu vou continuar falando e muita gente vai para frente e outras vão ficando para trás. Eu falo o seguinte, olha, não é pecado o crente ter saúde. Não é pecado, porque se foi Deus que curou ele, como é que é pecado? Não é pecado o crente ter as coisas. Se foi Deus que deu, por que é pecado? Ele tem uma casa boa. Ele não tinha e hoje tem, depois que foi para a igreja, orar, buscar a Deus. Como é que é pecado? Foi para a igreja, Deus salvou ele. Deus libertou ele. Tirou aquela maldição da vida dele, da vida dela. A pessoa quando está aí no mundo, aí no pecado, na vaidade, na desobediência, cheio de demônio, cheio de pecado, cheio de mentira, de roubo, de adultério, de crime, de maldição, de macumbaria, vai para a igreja, aceita Jesus como Salvador. Deus muda a vida dele, Deus entra na cabeça dele, o Espírito Santo entra na mente dele e dela, transforma ele, lapida ele, liberta ele e ela. E agora? Deus põe nele o seu Espírito, Deus põe nele a sua presença, o seu poder, Deus põe nele as recompensas. E aí a pessoa começa a crescer, prosperar, e prospera na igreja, e passa a ser obreiro, passa a ser um cooperador, passa a ser um diácono, um presbítero, um pastor. Ela era virada, hoje é uma obreira, prega, ora pelo povo, e aí Deus começa a abençoar, Deus vai abençoando, vai dando as coisas, vai dando saúde, vai dando fé, vai dando sabedoria, tudo depois que foi para Deus. Tudo depois que foi para Deus. Chegou na igreja caindo. Chegou na igreja manifestando. Macumbado, enfeitiçado, endemoniado, oprimido. Cheio de processo. Cheio de processos. E aí chega na igreja, Deus limpa, limpa. Eu conheci um homem, meus irmãos. Eu conheci um homem que ele tinha mais de 60 processos em cima dele. Mais de 60 processos. Era um homem de favela, era um homem de morro, era um homem traficante, era um homem que tinha muitos crimes, mais crime para valer. Chegou na igreja e ele aceitou Jesus de verdade. Eu não sei como é que as pessoas conseguem viver na igreja como se ainda tivesse no mundo. Não muda nada, não melhora nada. Aquela vida assim enrolada, cheia de rolo, crente enrolado, crente mentiroso, crente mal pagador, crente cheio de treta, aquela que é, meu Deus do céu, não vai mudar a vida, não vai, não adianta. Deus não vai te abençoar desse jeito. Crente é crente. Crente tem que ser crente, tem que ser fiel, tem que ser temente, tem que ser puro diante de Deus. Aí esse homem chegou na igreja, ele entregou 100% a vida dele para Deus. Ele jejuava 3 dias e 3 noites por semana. toda semana ele fazia aquele jejum de Esther. 3 dias e 3 noites. Toda semana ele fazia aquele jejum. 3 dias e 3 noites. Meus irmãos, aquele homem abraçou o evangelho. Abraçou a Cristo de verdade. E os processos foram sumindo. Meus irmãos, você já viu isso? Os processos foram desaparecendo. Ele não tinha um processo mais contra ele. Ele não tinha um processo contra ele. Como é que aquilo aconteceu? Deus limpou o nome dele. O nome dele era limpo, limpo, limpo, limpo, limpo, limpo. É assim que Deus faz. Deus limpa o homem. Deus limpa o caráter. Deus limpa o nome dele. Deus limpa o passado dele. Quando ele vai para Cristo de verdade. Quando ele abraça o evangelho de verdade. Agora, ele tem que ser verdadeiro. Ele não pode ser um crente velho picareta, cheio de rolo, bagunçado, mentiroso, ladrão, cheio de adultério, de mentira. Não, o crente mesmo tem que ser um crente verdadeiro para ele ter testemunho para contar. Para ele ter uma vida para contar. Vamos ouvir mais pessoas? Eu quero fazer uma oração especial para o povo que está conosco. Sua família, seu lar, sua casa, seus negócios, sua saúde, sua vida financeira, sua vida conjugal, sentimental, sua vida espiritual, para que a sua vida mude em nome de Jesus. Vamos ouvir.
6: Vanda, irmã?
7: Nena.
6: Irmã Nena, qual foi a bênção?
7: Eu tive câncer no pulmão e eu estava, inclusive, internada aqui, tinha um hospital aqui na Marechal. Hoje não existe mais esse hospital. E o meu esposo, na época, chegou a pé, foi a pé ali. Quando ele chegou a pé ali...
6: Mas tinha um câncer.
7: É.
6: Mas tinha uma doença no rim e no pulmão.
7: No pulmão também.
6: O câncer no pulmão.
7: É, no pulmão, aham.
6: E a irmã também tinha uma doença no rim. E a irmã estava no hospital e seu esposo foi na igreja.
7: Foi e pediu a cura e Deus me honrou para a honra e glória de Deus.
6: Então, o esposo foi na igreja, veio na igreja Pousa Santo, quando era no antigo endereço. A irmã estava hospitalizada para fazer a cirurgia. E o esposo foi e levou um milagre para a sua vida.
7: Sim, ele foi, na época ele veio andando do hospital, que tinha o Hospital do Carmo, né? Até na igreja, e daí para a honra de Deus, ele levou a cura para mim, né? Levou a cura para a honra que ele foi.
6: Não. Sumiu o câncer.
7: Sumiu.
0: Graças a Deus. Essa mulher, fazia uns 15 anos que eu não vi essa mulher mais. Essa mulher tem tanta bênção para contar, meu Deus do céu. Ela e o marido dela. Gente, esse povo, conhecia esse povo andando na bicicleta, porque não tinha nada. Esse povo hoje, olha aí, ó, crente, crente. Esse povo hoje é um povo rico, rico, crente, rico, empresário. Então, meus queridos, meus amados irmãos e irmãs, povo de Deus, vamos servir a Deus. Vamos servir a Deus de verdade, vamos pagar o preço. Qual é o preço? Não é o preço da desobediência, não é o preço do pecado, não é o preço da rebeldia, não é o preço do castigo, é o preço da verdade. Tudo tem um preço, não tem? Tudo tem um preço. Se nós pagar o preço da obediência, o resultado é maravilhoso. Mas essa mulher estava no hospital, é que eu falei pouca hora. Estava no hospital e essa mulher levantou da cama. Deus falou comigo, fala para o marido. Marido dela, quer dizer, fala para esse homem aí, que está com uma pessoa no hospital, desenganado. Câncer no pulmão, você viu aí? No pulmão ou no rim? Pois é. Acho que é nos dois, né? É. E aí, irmãos, eu falei, fala para ele que o parente dela está curado. Que o parente dele está curado. E ele, ali mesmo, ele já voltou, pôr na bicicleta. Pneu furado, chegou lá, a mulher estava na cama esperando ele. Você vê como é que Deus faz? Câncer, câncer, meus irmãos. Tem cura? Tem. Tudo tem cura. Quando a gente crê, quando a gente paga o preço. Venha para cá. 9 da manhã, 3 da tarde e 7 da noite. Igreja Pentecostal, Deus é Santo. Avenida Marechal Floriano Peixoto, 6711. Onde tiver uma deusa santo que tem culto hoje, vai lá. Vai lá receber a bênção. Vamos ouvir mais um relato e já vamos falar com Deus. Escute, para a glória de Deus.
6: Qual o nome da irmã?
8: Lourdes.
6: Qual foi a bênção para Lourdes?
8: Foi a minha aposentadoria, que eu estava desde o mês de agosto e os advogados não achavam nada lá no INSS que eu tivesse contribuído. E eu tinha 25 anos. Daí eu trouxe os papéis aqui todo, né? Na mesma quarta-feira que eu cheguei daqui da igreja, a advogada pediu para mim ir lá. No dia 29 de outubro. E daí ela já ligou para mim para falar que tinha achado 25 anos de INSS que eu tinha pago, né? E não parecia nada lá, eles não tinham. E eu sabia que eu tinha contribuído, né? E daí agora, quando foi quarta-feira, eu cheguei em casa, eu só pus a minha bolsa no sofá, já tocou, a advogada falou que já deu tudo certo, sabe? Já lá no INSS não preciso mandar nada mais, que já está tudo.
6: Deus abriu a porta da sua aposentadoria. Glória. Irmã está na campanha... Na porta aberta. Essa porta foi Deus que abriu. E Deus abriu a porta da sua aposentadoria. Tá feliz, minha irmã?
8: Feliz, né? Porque é um direito nosso.
6: Qual o nome da irmã? Irmã, o seu nome?
9: Roseni.
6: Quanto a bênção, Roseni?
9: Pastor, faz uns 20 dias eu vim aqui. Eu tinha 50 reais e em casa estava faltando um monte de coisa. E eu dei os 50 reais aqui na igreja. E eu peguei um voto que era para prosperar. E... eu sei que nesses 20 dias, até um carro eu comprei. Apareceu um carro, eu comprei o carro, comida também. Eu estava numa necessidade, trabalhando, mas não estava conseguindo.
6: Meu Deus, irmã, quer dizer, então, está ouvindo isso, igreja, irmãos ouvintes? Quer dizer que a senhora chegou aqui, tinha só 50 reais, passando ali necessidade das coisas em casa, e nesses 20 dias a senhora deu 50 reais aqui na igreja, pegou o voto da prosperidade, e dentro de 20 dias até carro a senhora comprou.
9: O carro apareceu na porta de casa, me oferecerem para mim pagar a prestação, e eu não tinha um real para dar. Eu comprei o carro e lá em casa, graças a Deus, tenho.
6: E a bênção veio,
9: até na minha casa.
6: Através da sua fé de fazer a prova com Deus aqui na igreja, deu o que a senhora não tinha praticamente.
9: Veio o que eu não tinha. Deixei fartando em casa e dei na igreja. E consegui. Deus me deu em dobro.
6: Glória a Deus. Deus está abençoando agora em dobro tudo que a
9: senhora. Tá, se Deus quiser, Ele vai me ajudar e eu vou continuar ajudando a igreja. Em tudo que eu ganhar, eu vou...
6: Vale a pena fazer vale a pena. Aqui na casa de Deus.
9: Vale a pena.
6: O seu nome?
0: Meu nome é Nilson.
6: Irmão Nilson, qual foi a bênção?
0: Graças a Deus. O povo de Deus. O povo de Deus. Acredita em Deus de verdade. Acredita em Deus de verdade. Acredita que você vai vencer essa batalha. Seja ela qual for, seja doença, seja no casamento, seja financeiro, seja aquela luta que você está passando com o filho, com a filha, com o genro, com a nora, aquela luta com o parente, com o irmão, aquela luta com o cunhado, com a cunhada, aquela batalha, aquela pessoa que já tentou te prejudicar de várias maneiras. Aquela pessoa que você vê que o inimigo está em cima dela ou dentro dela. Aquela pessoa usada pelo diabo que quer te prejudicar, que quer te fazer o mal. O que você vai fazer? É buscar a Deus. É orar. É botar o joelho no chão. É fazer campanhas. Olha aqui a igreja Deus é Santo mostrando para vocês os relatos de tanta gente que estão aqui sendo abençoada, aposentadoria, é curas, é solução de problema, é problema sendo resolvido na vida do filho, da filha, do genro, da nora, do neto. É uma coisa, é outra. Então vem para cá. O que você está fazendo que você não vem para cá? Você está ganhando com isto? Ah, mas eu estou aqui na minha igreja. Eu faço parte da igreja, sou pastora, evangelista, profeta. Tá. Ah, eu sou diaconisa. Ô, irmã, me perdoe. Me perdoe. Mas eu já vi, às vezes eu vejo um povo cheio de exaltação, de cargo, de etiqueta, mas uma vidinha derrotada, uma vidinha de miséria. O que é que você é? Sou profeta, sou missionária, e você evangelista, e você, eu sou diaconisa, e você pastora. Eu tenho ministério daquilo, eu tenho ministério daquilo outro, mas vive derrotado. Não adianta esses cargos, essas funções, essas etiquetas, essas hierarquias, e a pessoa vazia, a pessoa triste, não aguenta orar, não aguenta jejuar, não tem força para fazer uma campanha. Você fala, vem para cá, vamos dar os braços aqui, vamos unir. Não é que aqui é melhor do que a sua igreja, mas a maneira como Deus age nessa igreja é diferente. É diferente. Vem para cá. Ah, pastor, se for da vontade de Deus, no dia que Deus quiser, né? No tempo de Deus, se Deus me levar aí na igreja e tal, né? Vão ficar orando. Que orando? Mentira, não ora nada. Uma pessoa que ela ora, ela é diferente. Uma pessoa que ela ora, ela é vencedora. Eu não conheço uma mulher de oração derrotada, não conheço um homem de oração derrotado, eu não conheço, meus irmãos, uma pessoa que está firme, fazendo o que Deus manda fazer, ele é vitorioso. Então, vem para cá. Ninguém está dizendo, larga a sua igreja. Ninguém está dizendo, deixa o seu ministério e vem para cá. Não, vem para cá fazer campanha na quarta-feira. Se não mudar nada, então... você não vem mais. Se não mudou nada, se você fazer uma campanha aqui, não receber nenhuma bênção, então você não vem mais aqui. Ah, conversa fiada. Pastor Messias só tem blá, blá, blá, é gogó, e não tem nada de unção, lata vazia, fala, fala, e não acontece nada. Mas se você chegar aqui, fazer uma campanha aqui de 7 quartas-feiras, eu desafio qual é o problema que Deus não vai resolver. Eu desafio qual é a doença que Deus não vai curar. Agora, você tem que ter fé, porque eu vi muita gente que começou a campanha e não terminou. Está aí do mesmo jeito, está aí do mesmo jeito, gente fraco, gente que não tem fé nem para fazer uma campanha, ele vai ter fé para vencer luta? Se na casa de Deus ele não vence, ele não vai, ele não prospera, ele não mantém em pé, e fora da casa de Deus, como é que ele vai vencer? Pensa bem. E aí, meu irmão, cadê você? Estou parado. Mas está resolvendo? Está resolvendo? Parava a resolver? Estou desviado, estou dando um tempo para Deus. Que tempo? Que tempo que Deus quer? Deus precisa de tempo para agir? Deus precisa de fé, é de coragem, é de determinação, é de esforço para Deus ser conosco. Você tem que aprender a entender que o evangelho é uma lavoura. Você tem que entender que o evangelho é uma lavoura, é uma seara, é um campo. Uns vai e outros fica. Uns prospera e outros não. Aí está a terra. Aí está o campo, aí está a chuva. Agora cabe a cada um entender do jeito certo e prosperar, e plantar, e crescer. Porque a Bíblia diz que Deus dá a semente e dá o pão. Tem gente que come a semente e o pão, e aí não cresce.
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0: Então Deus abençoe vocês, continue crescendo. Fica na paz do Senhor Jesus.

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1: 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Muitas pessoas pensam que prosperidade é apenas dinheiro, bens ou portas abertas na vida financeira. Mas a verdadeira prosperidade nasce quando alinhamos nossa vida com a vontade de Deus. Quando colocamos o Senhor em primeiro lugar, tudo começa a entrar no seu devido lugar. A Bíblia nos ensina em Malaquias 3:10 que quando somos fiéis, Deus abre as janelas do céu e derrama bênçãos sem medida. Isso significa que existe um princípio espiritual. A obediência libera o sobrenatural. Prosperidade é ter paz mesmo em meio à luta, ter saúde para trabalhar e viver, ter sabedoria para administrar, ter portas abertas que homem nenhum pode fechar, ter a família debaixo da proteção de Deus. Na quarta-feira da prosperidade, não é apenas um culto comum. É um tempo de alinhamento espiritual. É o dia de apresentar diante do altar seus projetos, sua vida financeira, seu trabalho, sua empresa, seus sonhos, suas dívidas, seus planos para 2026. Deus não quer apenas que você sobreviva. Ele quer que você prospere. Mas existe uma chave: confiança e fidelidade. Quando você honra a Deus, Ele honra você. Quando você planta no reino, você colhe no tempo certo. Talvez você esteja enfrentando portas fechadas, desemprego, dívidas acumuladas, desânimo, falta de direção. Mas esta quarta-feira pode marcar o início de uma virada. Deus é especialista em transformar escassez em abundância. Ele fez isso com a viúva do azeite. Ele fez isso com José no Egito. Ele fez isso com Abraão e pode fazer com você. Na igreja, Deus é santo. Temos aprendido que prosperidade não é sorte, é princípio espiritual. Quando colocamos Deus no centro, Ele estabelece nossos passos. Quarta-feira da prosperidade. Anote horários de culto: às 9 horas da manhã, às 15 horas, às 19 horas. Anote o endereço da sua benção: Avenida Marechal Floriano Peixoto, 6711, Vila Hauer, Curitiba, Paraná. Nesta quarta-feira, venha com fé, venha determinado, venha crendo que Deus vai liberar uma palavra específica para a sua vida. Talvez o que está faltando não é dinheiro, é direção. Talvez o que está travando sua vida não é falta de capacidade, é falta de alinhamento espiritual. A prosperidade começa quando decidimos obedecer. Que esta quarta-feira seja um marco. Que seja o dia da virada. Que seja o dia em que o céu se abre sobre sua casa. Deus continua sendo Deus de provisão. Deus continua sendo Jeová Jiré. Deus continua abrindo portas. Deus continua honrando quem é fiel. A pergunta é: você está pronto para viver essa prosperidade? Te esperamos nesta quarta-feira às 9 horas da manhã, às 15 horas, às 19 horas, na igreja Deus é Santo.